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sono é como um gato. Afasta-se quando o persegues. Se o chamares com ansiedade, ele não vem. Se tentares agarrá-lo, ele foge. 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

0: duas horas.
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0: 6 horas.
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como o meu querido Rui Veloso diz, e é verdade, vedetas só de Las Vegas para cima. Portanto, deixo aqui um repto, nós somos normais, só estamos mais expostos e a fama é efêmera. O que hoje é, durante um ano ou dois ou três, depois acaba fervorosamente. Portanto, levem a vida com suavidade, todas as pessoas que trabalham sem ser na arte, pensem que aquilo que fazem é também uma arte e não se deixem magoar por nada neste mundo, porque nós precisamos todos uns dos outros.

0: 4 horas.
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Não tenhas medo de quem vê a tua casa desarrumada. Tem medo de passares a vida inteira a mostrar uma casa que nunca foi tua. Porque as pessoas podem apaixonar-se por uma imagem, mas só permanecem quando encontram um lugar onde a verdade também tem espaço para viver.

0: 5 horas.
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Alô, amor. Tudo bem com você? Ontem dormi pensando em você e tive um sonho que você cantava uma música mais ou menos assim.

0: 6 horas.
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O Alê Extraordinário era a pessoa indicada para fazer uma versão da Criatura da Noite. Portanto, esta nova versão foi toda recriada por ele. Não há nada do original da canção, foi ele que recriou tudo. E eu apenas voltei a gravar a voz. E o André Conde gravou também um trombone nessa versão da Criatura da Noite. E deu uma nova roupagem, electro swing. Continua a ser uma versão muito alegre, bem disposta, que toda a gente reconhece.

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0: 8 horas. 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
2: A promoção turística do Algarve nos mercados internacionais ganha novo impulso este mês, com uma agenda que inclui ações nos Países Baixos e nos Estados Unidos. Entre os destaques está a visita, até 6 de setembro, da criadora de conteúdos neerlandesa Carola Kirschbaum, numa iniciativa em parceria com a revista Women's Health. O Algarve será cenário de uma sessão fotográfica para a capa da edição de outubro e de conteúdos para as redes sociais da publicação. Nos Estados Unidos, entre 3 e 11 de setembro, o Algarve recebe uma equipa da World's Best Golf Destination para uma produção editorial dedicada à região. Enquanto destino de golfe e de viagens de luxo, os conteúdos serão distribuídos pelos canais digitais da publicação, que conta com cerca de 450 mil subscritores. Entre 7 e 13 de setembro, a marca Algarve estará também presente na Soleim Cup nos Países Baixos, uma das principais competições internacionais de golfe feminino. E segundo o presidente do turismo do Algarve, André Gomes, estas ações fazem parte de uma estratégia que procura reforçar a presença da região nos mercados externos e simultaneamente atrair jornalistas, criadores de conteúdos e profissionais do setor para conhecerem o destino. A Sociedade Vencedora Portimonense tem abertas as inscrições para as aulas da nova época, que arrancam este mês. A oferta inclui quizomba, bachata e salsa, com aulas às segundas e quintas-feiras, yoga às terças e quintas e costura às quartas e quintas-feiras. As atividades decorrem na sede da Sociedade Vencedora, na rua Professor José Buizel, em Portimão, e pretendem contribuir para dinamizar o centro histórico da cidade e aproximar a população desta coletividade centenária. A Fortaleza de Santa Catarina, na Praia da Rocha, recebe entre 18 e 20 de setembro a primeira edição do Portimão World Beer Groove. O evento reúne 13 cervejas premium de vários países, incluindo Estados Unidos, Itália, Japão, Alemanha, Portugal e Irlanda, acompanhadas por propostas de street food e música. O recinto abre no dia 18, entre as 6 da tarde e meia-noite. No dia 19, funciona das 12 à meia-noite e no dia 20, das 12 às 22 horas. A entrada é livre. A Arte Chic, feira de artesanato e sabores, realiza-se nos dias 12 e 13 de setembro em Monchique, com a entrada livre. O evento decorre junto à Junta de Freguesia e no Largo dos Chorões, reunindo cerca de 30 expositores de artesanato, produtos locais, gastronomia e tasquinhas. A iniciativa inclui ainda animação e o tradicional encontro de acordeonistas. Paralelamente, realiza-se torneio 3 sets, organizado pelo Clube de Caça e Pesca de Monchique. A feira funciona no sábado das 10 às 22 horas e no domingo das 10 às 20.

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0: 9 horas.
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1: Isto, para tudo é preciso dinheiro, para tudo é preciso investimento, para tudo é preciso sorte, amigos, cunhas, e esta é a realidade. 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

0: 10 horas.
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A darem um pontapé de saída para a nossa emissão de segunda-feira. Muito bom dia, Café e Companhia está a começar. Vai ficar por cá até à uma da tarde e traz-lhe, para além da música, a nossa agradável boa disposição, sim, e também muita informação. E olha, vou já começar pelo estado do tempo. Continuamos com muito calor no Algarve. Durante o dia, nós até aceitamos. Agora à noite, ai não, voltamos a ter noites tropicais, noites muito quentinhas, o que é extremamente difícil para descansar, para dormir, enfim, só começa a fazer fresco assim lá muito, pela madrugada adentro, e é terrível. Parece que voltamos novamente à força do verão. E pronto, e as temperaturas dizem que o bom tempo vai para ficar, pelo menos durante mais alguns dias, uma semana para já, para começar, porque eu consigo só vir até 10 dias. Ora, para hoje espera-se um céu pouco nublado, um vento a soprar fraco do norte, e 34 graus de máxima. Aliás, o aviso amarelo continua em vigor, termina hoje, por volta das 21 horas, o aviso amarelo justamente por causa da persistência dos valores elevados da temperatura máxima. E pelo que vejo, olha, amanhã ainda se vai estar mais quente, a máxima será de 35 graus. Enfim, as mínimas andam com valores a bater os 24, 25 graus. É por isso que não se dorme à noite. Enfim, estamos no Algarve, vamos aproveitar o bom tempo. Para quem escolheu o mês de setembro para fazer férias, acertou em cheio. Porque está de facto a ter bom tempo para fazer uma praiazinha, para passar a passear à beira-mar, é tão bom, sobretudo com uma boa companhia, enfim. Ora bem, daqui a pouco vou trazer-lhe as capas dos jornais, também os principais temas que estão a marcar a atualidade de hoje, e a equipa hoje do Café e Companhia já está reunida. Temos de volta o Agostinho Bizarro, que nos vai trazer o seu almanaque dentro de momentos. O Daniel Vieira também é uma presença assídua, e esta primeira hora traz-lhe também o habitual Expresso Curto e as notícias do mundo agrícola. Vamos até à música? Claro que sim, e ouvir Resistência com a Maré Alta.

Ouvimos o Joaquim Ferreira aqui com este Voltar a Ver. O preço dos combustíveis disparou esta segunda-feira, mais uma vez. Má qualidade do ar subsiste nas zonas de maior tráfego rodoviário. Carneiro volta a acusar o governo de lucrar com o aumento dos combustíveis. O partido de extrema-direita alternativa para a Alemanha, AfD, assim é que é, reivindicou no domingo uma vitória histórica nas eleições do estado da Saxónia-Anhalt, tendo ficado apenas 3 lugares da maioria absoluta. Ensino superior, problemas no acesso e na oferta, mais alunos e grandes desigualdades no sistema educativo português e o número de professores insuficiente para o necessário. Controlo de fronteiras em aeroportos, a recolha obrigatórias de dados biométricos em vigor. Paulo Raimundo fecha a festa do Avante com alerta para assalto à segurança social. O IPMA coloca 7 distritos sob aviso amarelo até às 21 horas de hoje, justamente por causa do tempo quente, das temperaturas máximas muito altas. 19 concelhos de 5 distritos em perigo máximo de incêndio. Bica e Lavra estão parados desde a tragédia do elevador da Glória. Buscas por mar e terra, testemunhos assinalam um desembarque de pessoas em Sesimbra. A GNR aponta para tráfico. Aeroporto de Miami, um Boeing 767 sai da pista na aterragem e provoca 5 mortos. Donald Trump quer mudar nome do estado do Novo México para Nova América. Restaurar a confiança é o tema da 81ª Assembleia Geral da ONU e a última de António Guterres. Presidente cabo-verdiano quer investigação, pelo menos 25 mortos em acidente com autocarro escolar na Ilha do Fogo. Irão restringir navegação em Hormuz sob ameaça de sanções. Luta interna em Israel. Ministro das Finanças acusa Netanyahu de ordenar evacuação de colonatos. Estados Unidos da América, Kiev e parceiros europeus acordam nova reunião nas próximas semanas. Witkoff e Kushner confiantes. Terminou em Kiev o encontro entre enviados de Trump e Zelensky. No Médio Oriente, Gaza enterra 100 corpos recuperados nos últimos dias e Lavrov acusa a Alemanha de iniciar uma verdadeira guerra contra a Rússia. Agora as capas dos jornais. Começamos com o Diário de Notícias. Ensino, nova SBE sobe ao segundo lugar do ranking mundial que junta mais 4 escolas nacionais de gestão. SNS precisa de mais 600 anestesiologistas. Outra capa, agora o Público, lucros da ANA batem novo recorde, puxados pelo crescimento do Porto, na Alemanha. AfD dispara na Saxónia-Anhalt e reclama mandato para governar. Taróloga Maia, apanhada em escuta a angariar acompanhante de luxo, faz a manchete do Jornal de Notícias. A apresentadora da CMTV fez telefonema para gerente do Elefante Branco a pedido de uma amiga. Clube de Alterno de Lisboa está no centro de um processo de tráfico de pessoas e lenocínio. Um domingo de corrida às bombas, filas tensas em todo o país para abastecer antes do enorme aumento de hoje na gasolina e no gasóleo. Agora o Correio da Manhã, idosos enganados com o esquema dos beijinhos. A simpatia leva vítimas a levantar dinheiro que ia parar às mãos do burlão. Foi apanhado no barreiro. Fazia-se passar por velho conhecido. Não se lembra de mim? Era o que dizia às vítimas. Agora o Jornal Negócios. ANA volta a subir taxas nos aeroportos de Lisboa, Porto e Faro. Após férias a relaxar, não deixe o dinheiro ser um stress. Conjuntura, crescimento das exportações abaixo da meta do governo, saída do BPI reduz peso da Banca Nacional em Angola. Agora, o Jornal Económico, especialistas em TIC têm maior procura
em Portugal. Portugal tem melhor ano de sempre no ranking da gestão. Nações Unidas corrigem mapa mundi e dão maior peso ao continente africano. Extrema-direita ganha com maioria folgada, mas não sabe se vai governar. Vamos até à imprensa desportiva. Voz da inexperiência faz a manchete do jornal O Jogo. Estamos a falar do Porto, não é? Só 10 dos 25 jogadores do plantel atuaram na Champions, fator que não trava o otimismo do grupo. Agora o jornal Record, Flávio vive o sonho, é jogador do Sporting e setembro pode ser inesquecível para o jovem Leão. Fechamos com o jornal A Bola, o novo Benfica, revolução no eixo da defesa e reforço de todos os setores, menos a baliza. E é tudo. Voltamos à música para escutarmos o Rogério Charras e os Irrevogáveis com o tema Submarino Irrevogável. Logo a seguir entra o Daniel Vieira com os Dias da História. Bom dia, boa semana.

0: 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Grito do Ipiranga, no Brasil. Ipiranga significa Rio Vermelho na língua tupi e é um pequeno riacho localizado no centro da cidade de São Paulo. Foi nas suas margens que ocorreu, nesta data, um célebre episódio da história do Brasil que se tornou sinónimo de declaração de independência. Dom Pedro, que governava o Brasil em nome de Dom João VI, encontrava-se no local quando foi informado que as cortes de Lisboa tinham anulado as suas ordens e reduzido o seu poder como príncipe regente. Terá então declarado aos seus homens a separação irreversível do Brasil e proferido a famosa expressão independência ou morte. Trata-se de um episódio de veracidade duvidosa, mas que a tradição consagrou. O dia é feriado nacional no Brasil e é celebrado como o Dia da Independência. O processo de emancipação do Brasil e das colónias espanholas na América era inevitável, uma vez que tanto Portugal como Espanha estavam enfraquecidos pelas guerras napoleónicas e encontravam-se em plena crise política e social. No caso português, o facto de o rei e a corte terem residido no Rio de Janeiro durante vários anos desequilibrou a relação tradicional entre a metrópole e a colónia e concedeu um impulso decisivo às aspirações independentistas do Brasil. O episódio não parece ter tido o impacto que a tradição lhe atribui. Há historiadores que afirmam que passou despercebido na época e que a sua importância só foi reconhecida mais tarde. Seja como for, Dom Pedro foi aclamado imperador pouco depois, mas a adesão à sua causa não foi unânime. Houve tentativas de restauração do domínio português e várias regiões tentaram separar-se e formar repúblicas autónomas. Portugal reconheceu o Brasil independente em 1825 e o país manteve a sua integridade territorial, não se fragmentando em diversos estados, como ocorreu com as colónias espanholas na América do Sul. Dom Pedro, contudo, foi obrigado a abdicar em 1831. Regressou então a Portugal para liderar a luta contra o regime absolutista de Dom Miguel e veio a ocupar o trono como Dom Pedro IV. Os Dias da História.
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1: Olá, viva! Boa segunda-feira! O Dia Internacional do Ar Limpo para um Céu Azul celebra-se anualmente a 7 de setembro e chama a atenção para a necessidade da cooperação internacional para alcançar um ar mais limpo. A poluição do ar representa um dos maiores riscos ambientais para a saúde humana e uma das principais causas inevitáveis da morte e doença a nível mundial. No espaço de parabéns para hoje, temos um dos nomes mais destacados e mais bem-sucedidos da música portuguesa desde o início da década de 2010. Chama-se Áurea, faz 39 anos. Desde cedo afirmou que queria ser atriz e em 2005 frequentou o curso de teatro da Universidade de Évora, onde o amigo Rui Ribeiro descobriu o seu talento para a música. Gravaram uma maquete e o tema Ok, Alright foi escolhido para fazer parte da banda sonora da série Morangos com Açúcar.

É o Phineas, sem o Ferb. Quem vê desenhos animados sabe do que estou a falar. For Crying Out Loud foi o tema que acabámos de ouvir. Agora as notícias do mundo agrícola. A Confagri pede ao governo medidas urgentes para aliviar os custos de produção numa altura em que a subida dos combustíveis está a pressionar os agricultores. A organização defende ainda uma concorrência mais equilibrada com a Espanha, uma política agrícola forte e menos burocracia. No Douro, o governo anunciou um apoio de cerca de 12 milhões de euros para os viticultores que não consigam escoar a produção desta campanha. A medida pretende compensar, sobretudo, os pequenos produtores, enquanto a Casa do Douro considera que o apoio não é o ideal. Mas é o possível. Na agricultura regenerativa, um estudo realizado na Alemanha aponta para a possibilidade de lucros até 60% superiores nas culturas de cereais e oleaginosas depois de plenamente implementadas estas práticas. Os autores defendem, contudo, que é necessário realizar um estudo semelhante em Portugal antes de retirar conclusões para a realidade nacional. Entretanto, as alterações climáticas continuam a pesar sobre o setor. França anunciou mais de 1 milhão de euros de apoio à agricultura devido à seca histórica e às ondas de calor deste verão. Em Portugal, as matrículas de tratores agrícolas aumentaram 16,6% entre janeiro e agosto, face ao mesmo período do ano passado. Se tiver curiosidade em conhecer estas notícias de uma forma mais detalhada, basta aceder a agroportal.pt. Já a seguir vamos servir café. O Expresso Curto de hoje é da autoria do editor de economia Miguel Prato, intitula-se Os Combustíveis do Descontentamento. Antes, vamos passar pela música para escutar o português Noble com o tema Call You Again.

Fernando Daniel fica, quando bem vês, emocional. Faltam 15 minutos para as 11. Os Combustíveis do Descontentamento intitula-se o Expresso Curto do editor de Economia, Miguel Prado. A AfD venceu por números expressivos as eleições regionais alemãs na Saxónia-Anhalt e ficou a uma unha negra de conseguir assegurar desde já o regresso da extrema-direita ao poder na Alemanha pela primeira vez desde a Segunda Guerra Mundial. O resultado deixou eufórica Alice Weidel, co-presidente da AfD, mas lá na Alemanha e pela Europa fora, a inquietação, inquietação, como cantava por cá José Mário Branco. Sabemos que o mundo gira, composto de mudança, mas para já o que temos para começo de semana é uma viagem pouco animadora e mais cara. Os preços dos combustíveis somam um novo aumento substancial. E a coisa pode não ficar por aqui. Nas últimas horas, o Irão ameaçou intensificar a sua ação em Hormuz. Já lá voltamos. Na Alemanha, a AfD alcançou 43,8% dos votos no estado da Saxónia, Anhalt, ao passo que a CDU, que aí governava desde 2002, ficou com 17,2%. O partido que já prometeu uma ofensiva de deportação e reimigração e é visto como uma ameaça à democracia, ficou com 39 assentos e não chegou a conseguir os 42 lugares no Parlamento Regional de que precisaria para ter uma maioria absoluta e garantir desde já a governação a Ulrich Siegmund, o jovem político de 35 anos que a revista Der Spiegel classificou como o homem mais perigoso da Alemanha. É agora uma incógnita que acordo seja possível alcançar na região para evitar que a AfD governe com a aliança populista BSW a conquistar 5 mandatos que poderão ser cruciais para determinar o futuro da governação neste pequeno estado alemão. André Ventura não demorou a celebrar a vitória histórica da AfD. Também os alemães, e estou a citar, estão a abrir os olhos contra a imigração ilegal e descontrolada, a corrupção e a captura da nossa liberdade e identidade, escreveu o presidente do Chega na rede social X. A mesma plataforma onde o primeiro-ministro polaco Donald Tusk escreveu que na Polónia só idiotas ou traidores podem celebrar o sucesso da AfD. E onde o multimilionário Elon Musk veio dar os parabéns à AfD. Na sua análise aos resultados, o The New York Times assinala que o desfecho na Saxónia-Anhalt envia um sinal a toda a Europa, sobretudo os países com eleições marcadas para o próximo ano, destacando a observação de um analista da consultora Eurásia, Mustafa Rahman, de que os governos não estão a conseguir responder às preocupações do eleitorado com o custo de vida. Como em vários partidos de direita radical ou extrema-direita pela Europa fora, a imigração tornou-se um dos combustíveis que alimentaram a popularidade de forças como a AfD, que na Saxónia-Anhalt também tem crescido com as críticas ao envelhecimento e empobrecimento da região, divergindo em termos económicos do resto do país e perdendo o emprego em alguns setores relevantes, como a indústria química e a de lignite, um tipo de carvão usado na produção de eletricidade e que a Alemanha quer abandonar. Com uma posição contrária à transição verde, a AfD defende a manutenção da indústria do carvão num país cujas opções energéticas, incluindo o abandono das centrais nucleares, mas não só, têm sido criticadas pelo impacto no custo da energia e na segurança de abastecimento. Vários países, de resto, vivem entre o desafio de ultrapassar as bolsas de baixa aceitação das centrais solares, sobretudo pelo impacto na paisagem, com uma limitada criação de emprego e de benefícios locais, e o de garantir uma transição justa para os trabalhadores nas regiões onde vão sendo encerradas indústrias poluentes.
A proteção de empregos industriais, que durante décadas marcaram determinadas regiões, tem sido preocupação de vários partidos, da esquerda à direita. Por cá também foi um dos tópicos da intervenção deste domingo do secretário-geral do PCP no seu comício na 50ª edição da Festa do Avante, onde Paulo Raimundo alertou para o negócio da Galp com a espanhola Moeve e o risco de Portugal perder o controlo da refinaria de Sines. Paulo Raimundo aproveitou a ocasião para apontar a mira ao agravamento dos combustíveis. Se o governo, estou a citar, justificou a entrada no capital da REN com uma redução dos preços da eletricidade, porque não usa já amanhã os 8% que tem na Galp para baixar os preços dos combustíveis e do gás de botija, fim de citação, questionou, aliás, o líder comunista, isto era uma pergunta, num discurso onde procurou também demover o PS de viabilizar o orçamento do Estado para evitar dar trunfos políticos ao Chega. Com a gasolina e o gasóleo a sofrer esta semana uma forte atualização, o tema dos combustíveis promete continuar a carburar na agenda política, a par com a moção de censura ao governo avançada pelo Chega, que será votada esta terça-feira e sobre a qual o Eurico Brilhante Dias escreve no Expresso. Eurico, para quem não sabe, Brilhante Dias, ou está mais desatento da política, é o líder do grupo parlamentar do PS. No sábado, o secretário-geral do PSD, Hugo Soares, recusou uma proposta socialista de redução do IVA dos combustíveis, acusando o governo de António Costa de ganhar dinheiro à custa da subida dos preços e sugerindo que o atual líder do PS, José Luís Carneiro, estaria a mentir propositadamente ao afirmar que o atual governo estaria a ganhar dinheiro com o aumento dos preços dos produtos petrolíferos. Este domingo veio a réplica de Carneiro, acusando o governo de Montenegro de faltar à verdade e reiterando que está a ganhar dinheiro com os impostos sobre os combustíveis à custa dos sacrifícios dos portugueses. Certo é que nos 6 meses que a guerra do Irão já leva, Portugal acumulou um sobrecusto de 1,3 mil milhões em gasóleo e gasolina. É esse o acréscimo da fatura do país com esses combustíveis, fruto da subida do seu preço médio de venda ao público e já sob o efeito do controverso desconto no ISP, que vai subindo ou descendo à boleia da variação das cotações e do seu impacto na receita de IVA. Com os combustíveis a puxar a inflação para cima, será acelerado para 3,3% em agosto. As perspectivas para países como Portugal não são risonhas. Este domingo, a OPEP decidiu manter a sua política de produção de petróleo inalterada para o mês de outubro, mas na guerra no Médio Oriente, Teherão subiu o tom, prometendo uma resposta dolorosa se sofrer novos ataques dos Estados Unidos e ameaçando com uma zona interdita no Estreito de Hormuz. Esta manhã, o Brent, petróleo de referência na Europa, já passou os 97 dólares por barril e cada novo degrau que o crude sobe é um sobressalto adicional para as economias mais dependentes dos combustíveis fósseis, para os cidadãos, para as empresas e para os governantes. Cada cêntimo a mais no preço dos produtos petrolíferos será também um ponto a favor da eletrificação de consumos com recurso a mais fontes renováveis, que hoje apresentam custos competitivos, mas implicarão sempre uma transformação do território e do espaço que nos rodeia. Não há almoços grátis. Ora bem, é o Expresso curto de hoje, um bocadinho longo, do editor de Economia, Miguel Prado. São 10h54, estamos de saída desta primeira hora de emissão. A boa notícia é que temos mais 2 horas pela frente. Depois da hora certa vou começar com as previsões para os 12 signos do zodíaco. Deixo-vos com David Fonseca e o tema Nada a Perder, logo a seguir, Jacaréu com Jantar de Família.

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Reinas, há pouco Luís Trigacheiro em dueto com o Diogo Pissarra com a Porta 43 e o Felipe Neves deu início a esta segunda hora com Coisinha Estúpida. 11:13, vamos às previsões para os 12 signos do zodíaco, as primeiras da semana, e começamos com o signo Carneiro. Começa o dia sem pressas e evite responder a provocações. No amor, uma conversa tranquila pode aproximar quem está distante. À tarde, recupera a confiança e a vontade de fazer coisas diferentes. O conselho do dia é: não transforme um pequeno problema numa grande discussão. Touro, um dia que pede conforto, família e tranquilidade, pode surgir uma oportunidade para resolver algo que estava pendente em casa ou nas finanças. No amor, pequenos gestos terão mais valor do que grandes promessas. Conselho, aproveite o que já conquistou. Gêmeos, as conversas estarão em destaque e uma troca de palavras pode trazer uma surpresa agradável. Evite, porém, falar por impulso ou revelar mais do que deve. Escute atentamente antes de tomar uma decisão. Caranguejo, a sensibilidade estará forte, sobretudo nas primeiras horas do dia. Não carregue para si problemas que pertencem aos outros. A tarde favorece mais alegria e leveza. Cuide-se sem sentir culpa. Leão, a energia melhora bastante ao longo do dia. É uma boa segunda-feira para mostrar aquilo que sabe fazer e recuperar a autoestima. No amor pode haver um momento especialmente agradável. Brilhe, mas deixe os outros também terem espaço. É o conselho do dia. Virgem, precisa de algum silêncio para organizar pensamentos e emoções. Não tente resolver tudo de uma vez. Uma questão financeira ou familiar pode ficar mais clara se olhar para ela com calma. Conselho do dia: olhe, nem tudo precisa de uma solução imediata. Balança, as relações e amizades trazem boas oportunidades de conversa. Pode receber uma mensagem ou convite inesperado que muda o rumo do dia. Seja fiel ao que realmente quer e não apenas ao que os outros esperam de si. Escorpião, questões familiares ou emocionais podem ocupar os seus pensamentos. Evite tentar controlar todas as situações. Há soluções mais simples do que imagina. Conselho do dia: escolha a paz em vez de ter razão. Sagitário, a vontade de sair da rotina estará forte. Um passeio, uma conversa ou uma ideia inesperada pode devolver-lhe entusiasmo. Permita-se experimentar algo novo, mas não ignore uma responsabilidade importante. Capricórnio, não transforme esta segunda-feira numa corrida contra o relógio. Algumas coisas podem esperar. No campo afetivo, baixar a guarda pode trazer uma aproximação importante. Descansar também faz parte de avançar. E finalmente não, ainda temos o Aquário e depois o Peixes. Aquário primeiro, um dia interessante para relações, amizades e novas ideias. Alguém pode apresentar-lhe uma perspectiva que inicialmente não esperava, mas que merece atenção. Não rejeite uma ideia apenas porque é diferente da sua. E agora sim, o último da lista, o signo Peixes. O coração pede carinho, tranquilidade e momentos agradáveis. Bom dia para fortalecer uma relação, mas tenha atenção aos gastos feitos por impulso. O conselho do dia: siga a sua intuição, mas mantenha os pés no chão. Terminamos com o pensamento do dia comum a todos. Nem todos os dias precisam de grandes conquistas. Às vezes, a maior vitória é manter a paz no coração, agradecer pelo que temos e confiar que cada coisa chegará no momento certo. É um bom pensamento do dia, não é? Para começar esta semana em grande. Vamos à música. Ora, hoje é também um bom dia para se fazer anos. Então, se é o seu caso, esta música deve assentar-lhe que nem uma luva. São os U2. I will go crazy if I don't go crazy tonight. Portanto, hoje, seja crazy KB. Parabéns.

O precioso WAVE foi o tema que acabámos de ouvir. O Brasil aprovou uma legislação que obriga os promotores de eventos com mais de 1000 pessoas a disponibilizar gratuitamente água potável ao público, numa medida que surge na sequência da morte de uma jovem durante um concerto de Taylor Swift no Rio de Janeiro em 2023. A chamada Lei Taylor Swift prevê ainda que os espectadores possam entrar nos recintos com garrafas de água e estabelece novas regras para a venda e transferência de bilhetes, incluindo a divulgação dos custos adicionais no momento da compra. A legislação foi impulsionada pelo caso de Ana Clara Benevides, assim é que é, de 23 anos, que morreu depois de ter sido exposta durante horas a temperaturas extremas no concerto da cantora norte-americana. O caso gerou críticas às condições de segurança e hidratação disponibilizadas ao público. A nova legislação junta-se a outras medidas destinadas a reforçar a proteção dos espectadores em grandes eventos. No México, o filho de 6 anos do músico Jonathan Meléndez sobreviveu ao homicídio do pai, da mãe grávida, da irmã de 3 anos e da ama da família, depois de se esconder debaixo de uma cama. O menino foi encontrado pelas autoridades durante as perícias realizadas à residência da família e, segundo as informações divulgadas, não apresentava ferimentos físicos. A criança foi encaminhada para uma instituição onde está a receber acompanhamento psicológico. Jonathan Meléndez, teclista da banda mexicana Camilo VII, terá sido morto juntamente com os restantes elementos da família na sequência de um alegado conflito financeiro. 2 pessoas foram detidas pelas autoridades mexicanas. Um dos suspeitos, identificado como Diego Sebastián N, era próximo do músico e terá estado na residência no momento dos crimes. Outro homem, Gerardo N, é suspeito de ter participado na operação como motorista. As autoridades continuam a investigar as circunstâncias e a possível motivação dos homicídios. Em Espanha, 2 antigas funcionárias que acusam Julio Iglesias de agressões e abusos sexuais apresentaram uma nova queixa na Audiência Nacional depois de uma denúncia anterior ter sido arquivada por questões relacionadas com a competência territorial da Justiça Espanhola. As 2 mulheres alegam ter sido vítimas de situações de assédio, violência sexual e condições laborais degradantes enquanto trabalhavam em propriedades do cantor nas Bahamas e na República Dominicana. A organização Women's Link, que acompanha as denunciantes, considera que os factos descritos poderão envolver crimes de tráfico de seres humanos para trabalho forçado, servidão e crimes contra a liberdade sexual. A Justiça Espanhola deverá agora avaliar os novos elementos apresentados e decidir se existem fundamentos para abrir uma investigação. Julio Iglesias negou anteriormente as acusações. Em Portugal, vários artistas anunciaram o cancelamento das suas participações no Comédia à la Carte Fest, um festival internacional de humor previsto para Lisboa entre 29 de outubro e 1 de novembro. A contestação está relacionada com a presença do humorista norte-americano Jerry Seinfeld como cabeça de cartaz e com as suas posições públicas sobre o conflito israelo-palestino. Entre os artistas que abandonaram o programa estão os Cebola Mol, Inês Aires Pereira e Pedro Tochas. Também foram anunciados os cancelamentos do espetáculo Tributo Pop, com Carolina Deslandes, Tatanka e Bárbara Tinoco, e do concerto do conjunto Cucamonga. Inês Aires Pereira justificou a decisão com a impossibilidade de, segundo afirmou, relativizar ou normalizar um genocídio, enquanto Cebola Mol recorreu a uma imagem de uma melancia, símbolo associado à causa palestiniana, numa mensagem sobre justiça, liberdade e alegria. O festival mantém para já outros nomes no cartaz, que inclui Herman José, Clarice Falcão,
Matilde Breiner e César Mourão, Vasco Palmeirim, Pedro Ribeiro e Vera Fernandes. Também no panorama musical português, a Carolina Deslandes voltou a abordar a pressão exercida sobre os artistas através das redes sociais, defendendo que o corpo e a vida das figuras públicas não devem ser alvo de julgamento permanente. Durante um concerto em Tavira, a cantora criticou os comentários dirigidos ao aspecto físico da artista, de artistas, está a falar no geral, e alertou para as consequências que esse tipo de comportamento pode ter na saúde mental. Carolina Deslandes defendeu que os artistas sobem ao palco independentemente das circunstâncias pessoais e emocionais que estejam a atravessar, considerando que o público deve responder com educação e respeito. A cantora afirmou ainda que cada pessoa deve ter liberdade para se apresentar

Virgem Suta com Bom Rapaz e há pouco deslocado na voz dos madeirenses Napa. São 11h47, está na hora das curtas. A pianista Maria João Pires anunciou o lançamento da primeira edição de MJP, as iniciais de Maria João Pires, Piano Academy, uma academia online dedicada ao ensino do piano que prevê também a realização de masterclasses presenciais no Centro de Artes de Belgais. As inscrições para as residências, exatamente, e ações de formação deverão abrir em breve numa iniciativa que pretende aproximar o ensino da música e a experiência artística, mantendo Belgais como espaço de encontro e aprendizagem. O anúncio surge numa altura em que o governo faz o balanço da aplicação do PRR na área da cultura, afirmando que Portugal cumpriu todas as metas previstas para este setor. Segundo o Ministério da Saúde, Juventude e da Cultura, aliás, Ministério da Cultura, Juventude e Desporto, foram mobilizados 330,4 milhões de euros no âmbito do programa destinado a diferentes áreas de intervenção cultural e patrimonial. Entre os projetos apoiados encontram-se intervenções em equipamentos e monumentos, num processo que tem permitido avançar com obras de recuperação e valorização de património histórico. É o caso do Convento de Cristo, em Tomar, onde os claustros que foram alvo de intervenção deverão voltar a estar disponíveis ao público ainda durante este mês. O terreiro de armas deverá, por sua vez, reabrir em outubro. Segundo a direção do monumento, as intervenções realizadas no âmbito do PRR procuram melhorar as condições de visita e conservação. O projeto foi, entretanto, reformulado para assegurar a salvaguarda do conjunto histórico, segundo o presidente do Património Cultural. No plano internacional, a cultura perdeu também uma das figuras ligadas à representação da comunidade cigana no cinema, o realizador francês Tony Gatliffe, conhecido por uma obra profundamente marcada pela cultura, identidade e vivências do povo cigano, morreu em Arles, em França, aos 77 anos. E ao longo da sua carreira, Gatliffe construiu uma filmografia centrada em temas como a exclusão, a liberdade, a identidade e as migrações, dando particular visibilidade à cultura cigana no cinema europeu. É tudo quanto a curtas. Agora quero dizer-lhe que vou estar de regresso ao meio-dia, novamente com mais informação e à boa disposição dos parodiantes de Lisboa. Seguimos em frente com Kalema, Diana Lima e T-Rex e o tema Até de Manhã.

Selma Wamus com Malian. Entretanto, chegamos à reta final da emissão de segunda-feira de Café e Companhia para 7 de setembro. Voltamos à informação. O Porto cresceu e vale 17% das receitas dos aeroportos da ANA. O Porto é, assim, responsável por receitas de 218,8 milhões de euros, quando o total deste negócio da ANA foi de 1.313,8 milhões. Desde a privatização em 2012, a empresa teve um lucro global de 2.986,6 milhões. A AfD conquista a vitória histórica na Saxónia-Anhalt e reclama mandato para governar. Entretanto, a nossa casa está a mexer com o que comemos e não para melhor. O regime de ocupação da habitação e os custos que a ela estão associados são os principais fatores para a insegurança alimentar ter subido de 13,8% para 16,3% da população entre 2019 e 2023. Um dos denunciantes de assédio moral no técnico foi a seguir alvo de processo disciplinar. Para Rogério Colasso, abrir um processo disciplinar contra quem fez uma denúncia de assédio laboral moral, a pedido do visado dessa denúncia, não é intimidação, é seguir o princípio de igualdade. Paulo Raimundo diz que o governo merece censura, mas não alimentamos a demagogia nem a mentira. Em entrevista ao podcast do Público Soundbite, o secretário-geral do PCP avisa o PS de que a viabilização do orçamento do Estado torna corresponsável pela política da direita. Lages, 75 anos depois, o que ficou do sonho americano? É a pergunta. Há 75 anos, os americanos chegaram às Lages e trouxeram à Terceira o sonho americano. Neste episódio, viaja-se pela história desse encantamento e olha-se para o papel que a base ainda desempenha hoje. Estão a formar-se mais professores, mas ainda abaixo das necessidades das escolas. Entre 2021 e 2025, formaram-se 9.466 professores, quando entre 2006 e 2010 tinham sido 20.237. A quebra foi mais acentuada no terceiro ciclo e secundário. Ainda assim, estão a formar-se mais docentes. Jogo online, a associação detectou 500 casos de promoção a operadores ilegais durante o Mundial. Durante o período analisado, as redes sociais concentraram-se 90,4% dos casos identificados, com 34 influenciadores a promover 41 marcas distintas. A PAJU pede intervenção regulatória. Lee Chang-dong e Possible Lovers, a comédia Possible Love, assim é que é, tem diferença, um R, faz diferença. A comédia humana ao luar, Possible Love, distingue-se para já como a melhor da competição de Veneza, simultaneamente sereno e arrebatador, o olhar formado pela ansiedade. E a nobreza humana como o cinema pode propor. E é tudo quanto à informação. A nossa emissão está também praticamente concluída. Vamos ouvir os Parodiantes de Lisboa. Antes vamos passar pela música do Tiago Nacarato. O tema Não Sabia o Desamor. E fica a promessa de regressar amanhã novamente pelas 10. Fique bem, fique em segurança.

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0: Bolas, nesta loja as coisas estão sempre a subir.
1: Perdão, minha senhora. Tem ali aquelas escadas que vão para o andar de baixo. É sempre... é sempre a descer. A descer.
2: Ai, ai. E enfim, sós.
3: Sós? Mas quais sós? Quais sós? Eu casei foi para estar acompanhado.
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14: Uma edição saída de emergência. A internet está quase em todo lado. Só falta chegar ao cimo da serra. Até lá, os pastores vão ter que arranjar alguma coisa para fazer, enquanto a sua cabrita berra. Olá, bom dia, compadre Cabrito.
16: Ora, bom dia, meu amigo Manel Borrego. Então, como é que vai a vida? Olha, a mesma coisa de sempre. Passa-se os dias aqui na serra a tomar conta das cabras, não é? Ah, pois é, mas o senhor sabe que esta vida de pastor é mesmo assim, ora. Epá, eu só acho que as coisas deviam de ser diferentes. Agora, com esta tecnologia toda, a gente vier a tentar outras coisas para se entreter. Então, o que é melhor que isto? Ora, passar o dia a contar carneirinhos é uma...

0: Aqui na Serra, olha amigo, aqui em cima apanha-se telefonia e mal. E ora, quanto mais termos internet, ora bem essa,
1: é? Ah, mas isso é que vosso mecê julga. Então eu não vi na televisão aquele rapaz que é pastor como nós a dizer que navega na internet e mais não sei o quê.
0: Ah, isso é tudo mentira, ó.
1: É verdade, nós só não conseguimos porque aqui não há rede.
0: Oh, compadre, tenha certeza que o sol não anda a fazer-lhe mal à nabiça.
1: Ah, mas porquê?
0: Então está para aí a falar em navegar na rede, mas a gente está no meio dos montes. Lá longe, à beira-mar, e é que eles podem navegar e pescar com uma rede, ora essa.
1: Ah, homem, vê-se mesmo que vosso mecê passa os dias a dormir, não se moderniza, não lê?
0: Oh, compadre.
1: Sim, sim, então não sabe que a gente pode navegar em qualquer sítio. É só preciso um computador e uma ligação a essa internet.
0: Ora, agora bem, ora, rasparta. Mas como é que vosso mecê quer o computador cá na serra se a gente nem tem eletricidade?
1: Olhe, porque eles agora já inventaram uma coisa que lhes chamam... Olhe, que lhes chamam portáteis, que são computadores que podem trabalhar e sem eletricidade.
0: Puxa, que esses magandos agora inventam tudo e mais de alguma coisa.
1: Ah, pois é, olha, se eu tivesse uma coisa dessas, podia vir cá para cima e abrir um blog ou uma página minha para eu poder contar como é que é a vida de pastor.
0: Ora, e olha que isso é que é uma bela ideia. E como é que se chamava a página?
1: Net Cabra!
0: Até nem ficava mal, não, senhora, ora?
1: Pois, e se quisesse, até vosso mecê podia escrever lá no meu blog.
0: Eu? Oh, compadre, veja lá que a única vez que cheguei perto de um computador e que aquilo foi daquela vez que os GNRs me levaram lá para o posto por... por conduta imoral e com... Olhe, imoral e com animais de pasto.
1: Já me estou a lembrar. Foi o dia em que vosso mecê andava correndo todo nu atrás das cabritas.
0: Já sabe como é. Estava a ver se conseguia produzir uma pura lã virgem.
1: Sim, sim, consegui.
0: Não, raio, das cabritas correu muito depressa e eu não consegui, foi apanhar nenhuma.
1: Mas fui apanhado pela GNR, olha essa.
0: E mal pago, compadre, mal pago.
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11: Às vezes, quem se abaixa, colhe vantagens. Ora, ouçam esta cena que se passou na Sapataria.
12: Tenha a bondade de dizer.
13: Eu queria ver uns sapatos iguais àqueles vermelhos que estão na montra.
12: Olha, se são para si, não vale a pena, porque não temos a sua medida.
13: Pensa agora, como é que o senhor sabe a minha medida se é a primeira vez que eu entro nesta sapataria?
12: Oh, minha menina, eu estou há quase 20 anos nesta profissão e mal entram ali à porta, eu reconheço imediatamente a medida e restantes pormenores de qualquer cliente. Pelo pôr do pé, pelo dobrar dos joelhos, pelo abrir das pernas, etc, etc. Portanto, a menina, além de ser menina, calça o 37, não é verdade? Pois naquele modelo de sapato já só temos até ao 36.
13: Olha, mesmo assim eu quero experimentar. É que às vezes...
12: Acha que sim, vê-se logo que ainda é menina.
13: Como é que disse?
12: Nada, nada. Aqui tem o 36 dos sapatos vermelhos que estão na montra. Queria sentar-se e experimentar, sim? Ora, como vê, não é...
13: Ah!
12: Olá, mas o que é que eu estou a ver?
13: Como é que disse?
12: Nada. O que eu estou a ver...

0: que o 36 não lhe entra de modo nenhum, minha
1: mulher. Vai, pronto, olha, desisto.
0: Não desisto nada. Temos variedíssimos modelos, de variedíssimas cores, mesmo à sua medida. Olha, tem aqui, por exemplo, estes e mais estes. Que tal? Ora, vamos lá calçar estes e se não gostar deles, eu tiro tudo das prateleiras até a menina encontrar um par que satisfaça.
1: Ah, mas olha, eu não queria incomodar.
0: Não incomoda nada, ora essa. A sapataria sempre a enfiar limitada nunca deixa de ser nenhuma cliente sem insatisfeita. Vamos lá experimentar esse então, está bem? O quê? Não gosta? Não faz mal, temos já aqui outros ao seu dispor.
2: Ainda bem que a encontrei. A menina esteve ali na loja ao lado a comprar umas peças de lingerie, não esteve?
1: Ah, estive. Até comprei uns bodies e uns conjuntos que experimentei. Qual é o problema?
2: O problema é que eu tenho aqui as suas calcinhas. Esqueceu-se de as vestir.
0: Acontece, né?
1: Ah, seu malandro! Por isso tanta amabilidade a obrigar-me a experimentar os sapatos todos da sapataria. Acha bonito?
0: Para ser sincero, acho lindo. Achei até que era uma prenda.
1: Uma prenda? Acha-me parecida com o Pai Natal, acha?
0: Pois é, as barbas do Pai Natal são brancas. Lá isso são.
1: Ai, homem, como é que eu tiro estas nódoas das tuas calças? Nem que fosse uma super mulher.
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0: Queridinha, vais pôr estes restos ali aos gatinhos?
1: Se elas gostam disso, dona Sinha.
0: Mas o que é que tu julgas que é isto? Para os gatos poderem não gostar?
1: Sei lá. Eu só sei que ouvi a minha mãe dizer que a dona Sinha tinha ido tirar umas peles do pescoço.
2: Ai, que menino tão bonito. Então, vais apoiar a seleção nacional com entusiasmo, vais?
3: Não é com entusiasmo. É, mas é com uma bandeira nacional que eu encontrei ali pendurada no pau da junta de freguesia.
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0: duas horas. Boa tarde.
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1: O Sindicato dos Médicos da Zona Sul alerta para a falta de especialistas em hematologia no Algarve e no Baixo Alentejo e exige ao Governo medidas para reforçar o Serviço Nacional de Saúde. Segundo o sindicato, existem atualmente apenas duas médicas hematologistas em toda a região do Algarve e Alentejo, uma em Évora e outra responsável pela resposta entre Portimão e Beja. A médica que assegura o serviço no Hospital de Portimão desloca-se também ao Hospital de Beja e é responsável pelo acompanhamento de doentes com doenças como leucemia e linfomas. O sindicato denuncia ainda que a médica trabalha em regime de prestação de serviços e sem uma equipa de apoio, situação que considera insustentável devido à sobrecarga de trabalho. O Sindicato dos Médicos da Zona Sul afirma que a situação já tinha sido denunciada anteriormente, mas que não foram tomadas medidas para reforçar a especialidade, incluindo a abertura de vagas destinadas a zonas carenciadas. O sindicato vai levar o caso à Ordem dos Médicos e à Direção Executiva do SNS e pretende reunir-se com a administração da Unidade Local de Saúde do Algarve. O Portimão Arena recebe a 19 de setembro a segunda edição dos Vortex Hybrid Games, uma competição de fitness híbrido que deverá reunir cerca de 1.250 atletas. A prova combina corrida, força, resistência e exercícios funcionais, com participação individual em duplas e estafetas. Há também categorias destinadas a crianças e famílias. As inscrições continuam abertas e podem ser feitas online. O público pode assistir às provas com bilhetes a 4,98€, sendo a entrada gratuita para crianças com menos de 13 anos. Na primeira edição em Portimão, realizada em junho, participaram 890 atletas. A Biblioteca Municipal de Silves recebe a 19 de setembro, às 5:30 da tarde, mais uma sessão da Tertúlia Insurgente. A convidada é a psicóloga clínica e psicoterapeuta Inês Afonso Marques, que vai abordar o tema a educação no desenvolvimento da criança e dos jovens, dos pais à escola. A sessão será moderada pela professora Telma Caroço e pretende promover a reflexão sobre o papel da família, da escola e das relações no desenvolvimento das crianças e dos jovens. A participação é dirigida a pais, educadores, professores, técnicos e à comunidade em geral. O Maré d'Arte regressa a Lagos nos dias 19 e 20 de setembro, desta vez na Praça Infante do Henrique, no centro da cidade. O mercado dedicado ao empreendedorismo, artesanato e criatividade decorre entre as 6 da tarde e a meia-noite e reúne jovens empreendedores, artesãos, pequenos negócios e projetos criativos. A iniciativa inclui produtos de autor, artesanato, gastronomia, bebidas, música e animação. A edição deste ano assinala os 10 anos de atividade de Agarra, Associação Jovem de Lagos, entidade responsável pela organização. Lagoa assinala esta terça-feira, 8 de setembro, o feriado municipal com as celebrações em honra da Nossa Senhora da Luz. O programa começa às 9 da manhã com uma Eucaristia na Igreja Matriz. Às 6 da tarde realiza-se a Eucaristia Solene, seguida da tradicional procissão pelas ruas da cidade, acompanhada pelas bandas filarmónicas de Portimão e Silves. À noite, a partir das 10, o Largo do Auditório Carlos do Carmo recebe um concerto de Bárbara Bandeira com entrada livre.

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1: Olá, boa tarde. Bem-vindos a mais um programa do Grato, denominado Sem Palavras. Connosco hoje temos o excelentíssimo Sr. Carlos Pacheco.
2: Obrigado, Luís.
1: Presidente da Boa Esperança Atlético Clube Portimonense. E vamos hoje falar sobre a cultura e o teatro como ferramentas de inclusão. É um prazer ter-te aqui. Obrigado por teres vindo e aceito o convite.
2: Muito obrigado eu. Quem nos está a ouvir não sabe, mas nós conhecemos desde sempre. Sim. Eu desde sempre me lembro de ti. E fiquei agora espantado quando cheguei, aceitei o convite e vi que a entrevista era contigo. Quer dizer, muito mais à vontade estou e é um gosto também para mim cá estar.
1: Obrigado, Carlos. Olha, vamos começar pelo primeiro conjunto de perguntas. Quem é o Carlos Pacheco?
2: É a pergunta mais difícil. Acredito. Porque nem eu às vezes sei quem sou. Mas posso dizer-te que Carlos Pacheco tem 60 anos, eu nasci no ano de 66, um ano belíssimo também, com um vinho, uma casta muito boa. Sou filho de pessoas muito humildes, mas que me passaram os princípios muito bons. A minha mãe era conserveira, passou-me o princípio da responsabilidade, que é bastante importante, e tem-se pautado pela minha vida toda a responsabilidade. E o acarinhar os outros e lembrar-me sempre dos outros. O meu pai, um homem mais despreendido, mas era um homem, era carpinteiro de profissão, mas era um homem com uma criatividade imensa. E eu fui buscar um bocadinho a parte criativa do meu pai. O meu pai era a pessoa que contava as anedotas aos amigos, era a pessoa que divertida do grupo, era a pessoa que fazia as partidas aos outros e depois também era alvo de muitas partidas que lhe faziam a ele. E criado, digamos, neste seio familiar, que depois não foi até longos anos da minha vida, até aos 16 ou 17, a partir dos 14 anos meus pais divorciaram-se, e aqui houve uma responsabilidade muito maior da minha parte. Sendo de famílias humildes, tive que aprender também a ganhar dinheiro. Liguei-me ao turismo. Primeiro ainda estive na panificadora como ajudante do condutor que andávamos a distribuir o pão, e depois liguei-me ao turismo. Digamos, neste entretanto no turismo também é que me liguei depois também à parte de espetáculos, que nunca conheci, mas a minha avó paterna diziam que era uma exímia, era a palhaça, digamos, da fábrica do peixe, que se vestia de homem e fazia, cantava como ninguém e fazia partidas a toda a gente, e dizem que eu fui buscar muito a minha avó, talvez essa criatividade. Claro que a criatividade tem que nascer connosco. Sim. E depois vamos desenvolvendo ao longo dos anos, consoante também as pessoas e o meio em que estamos inseridos. E o Carlos Pacheco hoje é um homem responsável, sempre preocupado com os outros, e isso faz de mim, eu não digo uma pessoa melhor, mas faz, porque eu ando sempre à procura do melhor que possa dar aos outros e que possa ter, mas acho que sou uma pessoa que sou responsável pela sociedade em que nós estamos, pela cidade de Portimão, pelo aquilo que eu represento,
1: e tenho
2: um grande cuidado com isso. Claro, evidente que não somos todos perfeitos, há quem goste, tenho pessoas que gostam muito de mim, e depois há o contrassenso, há pessoas que também não gostam porque não me conhecem, porque depois há muitas pessoas que não me conheciam e depois de passarem a conhecer diziam, pensava que tu eras arrogante, porque estão-me habituados a ver em palco, a fazer rir, sempre bem disposto, mas tenho depois outra faceta que é a responsabilidade, e isso leva-me a ser uma seriedade muito maior.
1: Claro, sem dúvida.
2: E o Carlos Pacheco resume-se um bocadinho a isto tudo, e quero deixar algum legado, digamos, nesta cidade e na região, e a nível de espetáculo, como algumas pessoas que foram importantes na minha vida, que já partiram, e foram essas pessoas que me deram impulso, e neste momento gostava também de ter pessoas que depois seguissem o trabalho que eu tenho feito até aqui.
1: Sem dúvida, sem dúvida. Bem, acha. E já agora, como é que nasceu a tua ligação entre o teatro e a revista portuguesa?
2: Olha, a minha ligação entre o teatro foi uma coisa muito esporádica. É, tu sabes que as coletividades antigamente eram alvo de crítica, eram socialmente divididas. Havia a coletividade do Glória ou Morte, que era dos pescadores, havia o Boa Esperança, que estava muito ligado às pessoas, aos comerciantes e pessoas com algum dinheiro, a Vencedora e daí, o Clube União já era de uma classe social de muito famílias bom. Mais abastadas, e ainda havia a Fraternidade, que isso era, digamos, a elite, só condes, viscondes e companhias, que já não existe. Eu também já não conheci, digamos, a funcionar a 100%. E como eu estava ligado, a minha mãe era conserveira e havia esse divisionismo sócio, que as pessoas tinham que fazer, por exemplo, no Glória ou Morte, só podiam entrar, aí podia entrar toda a gente, mas no Boa Esperança só pessoas de um... Havia ali
1: um certo estatuto.
2: Um estatuto, e havia mesmo uma cláusula que dizia que conserveiras, os homens ligados ao mar, pescadores, não podiam frequentar a coletividade. E eu andava no Corpo Nacional de Escutas naquela altura, e digamos, todos os meus colegas e as miúdas, que naquela altura também foi a abertura do Corpo Nacional de Escutas, a entrada de meninas também no seio do Corpo Nacional de Escutas, frequentavam, porque os pais eram de famílias mais, digamos, eram comerciantes, eram pessoas de outros status económico, e então a minha mãe, como era conserveira, não podíamos entrar no Boa Esperança, só entrávamos no Glória. Eu arranjei aqui um estratagema para poder entrar, porque aquilo era rígida a entrada nas coletividades. As coletividades tinham um porteiro, que eram normalmente pessoas ligadas à direção, e não deixavam ali entrar ninguém que fosse. Aliás, até a esposa de um sócio tinha cartão de esposa, um filho tinha cartão de filho do sócio. E eu até um dia pensei no atletismo, que Boa Esperança era pródigo na altura nas atividades desportivas, nomeadamente o atletismo. E foi aí que eu inseri, fui fazer provas e fiquei escolhido, porque eu era magrinho, parecia uma gazela, alto, magrinho, e então a minha condição física proporcionava no atletismo bons resultados. E foi assim que comecei. E então já entrava na coletividade, mas é engraçado porque o meu pai, quando queria ir ter comigo, ficava à porta e iam-me chamar, porque o meu pai também não podia lá entrar, porque era marido de uma senhora que trabalhava nas conservas de peixe. Isto é um bocadinho bizarro hoje pensarmos desta forma, mas a verdade é que existia mesmo esta divisão. Entretanto, um dia estava... Eu sempre gostei muito de teatro e tocava viola, e fazia nos focos de concelho, nos escutas, fazia aquelas pequenas rábulas, que era o foco de concelho, era à noite, quando estava tudo mais calmo, e depois das atividades diárias fazíamos uma fogueira grande e as pessoas juntavam-se à volta, e cada patrulha, ou cada banda, ou cada equipa, digamos assim, do escutismo, fazia uma peça de teatro, fazia ou cantava músicas, e eu estava inserido em todos os grupos, porque tocava viola, era eu e um amigo que era o Porfírio, meu querido amigo Porfírio, João Porfírio, que o filho é o sebejamente conhecido Porfírio das reportagens fotográficas, trabalha no Observador, etc, etc. Seguiu também aqui um bocadinho a criatividade do pai, porque o pai também era muito criativo e era muito melhor músico do que eu. E um dia eu estava no Boa Esperança a mudar de roupa, porque os nossos treinos era irmos correr até à Praia da Rocha, íamos até ao Liceu e aproveitávamos uma pista de asfalto com gravilha para corrermos à volta. Depois, mais tarde, é que foi feito o ciclo. Foi nessa era, que não me lembro bem o ano em que foi, e eu estava-me a equipar, que nos equipávamos lá na coletividade, na sede, e um dia estavam a ensaiar, porque aquilo eram só homens a fazer a parte da revista. E eu ficava perdido, eu até ia mais cedo para me vestir e depois ficava a espreitar pela porta. E um dia eu estava a espreitar e o encenador estava lá a dar uma palestra grande, um dos atores que estava a fazer mal, e eu comecei a rir e ele disse: opa, tu com aquela voz grossa vais ver quem era, opa, então tu fazes melhor andar cá em cima do palco. E eu fui, era o Ilídio Pouxinho. O meu querido amigo Ilídio chama-me e eu fiz, e ele disse: epá, tu tens muito jeito para isso, com aquele jeito do Ilídio. E eu disse: ah, mas eu tenho que falar com a minha mãe e com o meu pai, porque ele convidou-me logo para ingressar no grupo. E pus uma condição, que aquilo já era, havia condições, como no futebol. Tem que vir o meu amigo João Porfírio comigo. E assim foi. Falei com o meu pai e com a minha mãe, mas eles não ligaram muito àquilo, porque aquilo era uma brincadeira que era feita pelo Carnaval. E assim fui inserido, e foi a minha primeira entrada no grupo do Boa Esperança, e o meu amor e aquilo que já havia dentro de mim despontou muito mais a partir dessa altura em que nós começamos a fazer o teatro. E depois o Porfírio afastou-se porque já trabalhava, ele era 3 anos mais velho do que eu, mas de qualquer das formas eu fiquei e fui um resistente. E havia um presidente na altura, que era o Chico da Madalena, que disse: não, está aqui um grande potencial. E nunca mais me esqueço das palavras dele me dizer: um dia vais ser encenador deste espetáculo. E aquilo, eu fiquei um bocadinho envaidecido, encenador, quer dizer, tinham passado ali grandes nomes da parte da encenação, mesmo do teatro amador, e eu pensar: como é que eu vou ser? Porque eu absorvia tudo aquilo que se fazia, mas o que os mais velhos faziam, eu muito caladinho absorvia. Até havia alguns que diziam, por exemplo, na parte de cenarização, lembro-me o Júlio Bernardo um dia estava a pintar um cenário que me deixou completamente abismado como é que aquilo se fazia, era uma técnica esponjada. Nós temos esse cenário na entrada do Boa Esperança, ou seja, quem sai na escadaria do Boa Esperança, okay, que é uma espanhola, e aquilo era um esponjado que não dava para perceber, só depois daquilo
1: completo
2: é que se percebia. E ele, okay, lembra-me das palavras dele: opa, tu não tens, miúdo, não tens mais nada para fazer. E assim foi, mas e depois comecei a aprender e a absorver tudo. E isto foi a minha primeira entrada no teatro de revista, e até cá, até hoje cá estou.
1: Excelente, excelente história. Excelente história de vida. Bem, vamos agora à primeira música escolhida por ti, uma música intemporal de um homem intemporal, Carlos Paião, com Pó de Arroz, e depois voltaremos a falar. Está bem?
3: Até já.

0: estávamos aqui a falar em voz off do Elídio Poucoxinho, bem-aja. E vamos agora ao segundo conjunto de perguntas ao Carlos. O Boa Esperança tem mais de 70 anos, aliás, estávamos a falar sobre isso.
1: Sim, o Boa Esperança tem 97 anos. Foi fundado 4 de maio de 1929. Tem uma história lindíssima, que eu estou a tentar compilar um livro para sair para quando o Boa Esperança fizer 100 anos. Okay. Já tenho aqui duas pessoas minimamente escolhidas e penso que vamos chegar a bom porto com um livro, porque o Boa Esperança faz grande parte da história de Portimão, passa pelo Boa Esperança. Lá foram feitos muitos casamentos, namoros, lá nasceram muitos filhos de casais que se juntaram no Boa Esperança, e depois a nível cultural Boa Esperança tem uma importância com pintores, com atores que na altura não eram atores profissionais. Uhum. Que eu chamo ator profissional é aquele que ama a sua profissão. Para mim são todos atores profissionais, só que uns conseguem sobreviver com os espetáculos. Exatamente. Outros não, mas para mim são todos profissionais, e a voz e a expressão que Boa Esperança conseguiu dar a essas pessoas, muitas delas esquecidas, quer no desporto, quer nas artes cénicas, foi muito, mas muito, muito importante. Muita gente às vezes chega ao pé de mim e fala-me, o meu bisavô, o meu avô passou pelo Boa Esperança, e eu fico, mas eu conheço estas famílias já há tantos anos, nunca me passaria pela cabeça que faziam parte do Boa Esperança, tanto da fundação como depois de épocas mais difíceis que o clube passou, e hoje Por coincidência sou eu que estou à frente dos desígnios do Boa Esperança, uma pessoa que não conseguia entrar dentro do Boa Esperança. Isto demonstra que a persistência e nós não desistirmos dos nossos sonhos, conseguimos alcançar. Não que o meu sonho fosse ser presidente do Boa Esperança, mas isto é um dos exemplos que nunca devemos desistir dos nossos sonhos.
0: Sem dúvida. Desistir dos nossos sonhos é desistir de nós, sem dúvida. Escrever, representar e ensinar uma revista é também saber observar a sociedade. Onde é que encontras a inspiração para os textos?
1: A inspiração, olha, no dia-a-dia, nós somos pródigos, e eu não entro muito pela questão política. Uhum. Porque acho que o espetáculo serve para alimentar outro tipo de egos, que não os egos políticos e de tudo mais. Também salientar, um homem que nós estávamos a falar, o Elídio Poucoxinho, foi ele que me ensinou a escrever a revista. A parte da escrita, que para mim era o mais complicado. Uhum. Como é que eu vou escrever? E o Elídio desafiou-me, muitas noites passamos na casa dele a escrever, ainda havia o MS-DOS, aquilo era com disquetes, lembras daquilo? E ele tinha uma disquete e eu tinha outra disquete, e depois nós não tínhamos computador, ele tinha computador em casa, eu não, eu tinha que ser no trabalho, punha a disquete e depois ia lá ver nas horas com menos trabalho, porque eu estava ligado à parte de recepção de uma unidade hoteleira, e entretanto eu e depois já reescrevia coisas que ele já tinha feito, e ele dizia, epá, isto está muito bom, pá, mas tu vais começar a escrever. E chegou uma altura que ele já não escrevia, passou para mim. Eu lembro-me um número que nós tínhamos que fez um sucesso imenso comigo e com o Elídio. Nós um dia fomos à Chapelaria Ideal, que era uma das lojas, e fomos comprar uma cartola. E quando fomos comprar a cartola, na frente havia o Raminhos, que era uma sapataria, das sapatarias mais antigas. E estavam os senhores com um ar de serem do campo, pessoas ligadas à terra, com uma motorizada, e aquilo começou a chover do nada. E entretanto o senhor baixinho, a senhora também, e então aquilo... Isto é para te dar um exemplo de onde é que eu vou buscar às vezes as inspirações. E o senhor queria pôr a motorizada a trabalhar, toda encharcada, a senhora com o guarda-chuva, e aquilo foi uma rabanada de vento, uma rajada de vento, levou o guarda-chuva às varetas, tudo ao contrário. o senhor não conseguia pôr a motorizada a trabalhar e ela só lhe dizia: era, já me posso a montar, Toy? E ele dizia: mas queres-te montar sem estar a trabalhar? Aquilo foi um fartote de rir comigo e com o Ilídio. Pouco sim, apreciamos aquilo. E eu disse-lhe: Ilídio, vamos fazer aquela cena, vamos espelhar aquilo no palco. E ele dizia-me assim: tu estás doido, pá, tu, mas como é que a gente vai pôr uma motorizada em cima do palco? O que é certo é que conseguimos uma motorizada e conseguimos fazer aquela cena. Esta cena já foi recriada de várias vezes em vários espetáculos, porque é intemporal. Eu lembro-me uma vez que eu estava no México, já passados mais de 10, 15 anos dessa cena de ser representada, e estavam uns portugueses também a tomar banho, mais distanciados, e eu ouço a frase: posso-me montar, Toy? Que esta frase ficou, e é uma das frases mais emblemáticas da revista, que e ainda pessoas hoje que me encontram e falam. Quer dizer, nós, e depois como atores, já nos aborrece, já nos chateia de ouvir aquela frase, mas são os chavões que são muito importantes na revista. Isto é um dos exemplos, como outros tantos que eu te podia aqui dar, é observando. Eu com o Adriano Pereira tínhamos uma coisa, gostávamos de ficar quando a rua das lojas tinha esplanadas, e nós íamos fazer esplanagem. O que é que era a esplanagem? Era sentarmos, pedíamos uma imperial ou um café, e ali levávamos a ver as pessoas, okay, a contemplar as pessoas, a maneira como elas andavam, o penteado que usavam, a roupa, para depois aplicarmos aos bonecos que nós fazíamos para pôr em cena, okay, no palco. Hoje em dia é completamente diferente. Hoje em dia temos acesso a outras coisas, e depois as coisas foram evoluindo. Depois, com os cursos que eu também tirei, depois tirei a carteira profissional também de ator, curso de maquilhagem, essas coisas todas que depois vão-nos dando, digamos, a tarimba ao longo dos anos, porque nós fazemos muitos espetáculos de revista, e aqui depois vai sendo uma sucessão. Isto depois parece uma nascente, é como o petróleo está ali a nascer, é o que eu posso comparar. Okay. E é assim que nós fazemos a inspiração, vamos tirando aqui uns tópicos e depois aplicar também, digamos, ao público, que o público-alvo, que isso é o mais importante, porque não adianta tu fazeres um espetáculo que tu gostas muito, tu tens que ir muito, a revista vai muito ao encontro de para já tem parâmetros muito específicos para ser considerada revista à portuguesa, e depois nós temos que agradar o público. Nós não estamos lá só para fazer aquilo que gostamos. Há coisas que eu faço que gosto mais, há coisas que faço que gosto menos, mas essencialmente é para agradar o público.
0: Sem dúvida. Excelente. Diz-me outra coisa, a sátira e o humor são marcas fortes do vosso trabalho. Como é que é transformar problemas da atualidade em espetáculo?
1: Olha, temos que não ser abusivos. Há uma coisa que eu aprendi, é nunca ser abusivo. E quando alguém diz: ah, tu estás a gozar, nós não gozamos. Há aqui um parâmetro completamente diferente do brincar com o gozar. Exatamente. Primeiro, nós só brincamos com as pessoas, com as situações que nós gostamos e que temos muito respeito. Nós não gostamos, ou pelo menos eu, enquanto encenador, não gosto muito de ir por um lado que vá a replicar e bater. Nós, para fazermos uma crítica, eu tenho que fazer uma crítica, mas com um humor muito leve, não com a intenção de prejudicar ou de ferir suscetibilidades, porque já me têm perguntado se o humor tem limites. Tem. O humor tem o limite quando tu perdes o respeito do público.
0: Exatamente.
1: O meu limite é até o respeito que eu tenho pelo público. A partir daí, podemos fazer tudo. E enquanto tu tens a respeito, tu sabes o que estás a fazer. Há espetáculos que temos público que gosta mais de um tipo de piada, ou um tipo mesmo, a nossa expressão corporal, e tens outro público mais erudito, que gosta mais de outro tipo de coisa. E nós temos que conseguir dosear as coisas. Eu, há pouco estávamos a falar, e tu pisaste o palco e te contaste-me aqui uma história também muito gira. Claro, tinha que envolver o nosso amigo Ilídio Pouco Chinho. Eu falo nele quase todos os dias. Quase todos os dias eu dou exemplos sobre o Ilídio, coisas que nós fazíamos. E tu falaste aqui numa situação em que o Ilídio te pediu para olhares para um follow spot, que era para, ou seja, o teu cérebro diluir a pressão que era feita pelo público. Eu, aos primeiros anos, também fazia a mesma coisa. Hoje não. Hoje os meus primeiros 2-3 minutos é encarar o público todo de frente, todo, fazer a leitura do público. Okay. É uma coisa que não se ensina, é fazer a leitura do público. Há duas coisas muito importantes também no espetáculo, que é o timing e o sentido de oportunidade. Sim. Também não se consegue ensinar o timing e o sentido de oportunidade. Sente-se. Tu tens que ter, digamos, a parte do imprevisto, tu tens que ter uma grande tarimba muitos anos para poder chegar. Eu tenho colegas hoje que durante anos me diziam: como é que é possível que tu chegas em cima do palco e as pessoas estão a rir? Eu, por exemplo, eu não posso fazer números sérios que as pessoas estão a rir na mesma. Só ao fim de 5 minutos é que as pessoas se apercebem que aquilo é mesmo um número sério. Okay. Porquê? Porque é a voz, é a maneira, a expressão corporal está toda lá e as pessoas vão para lá porque querem rir e pagam aquele bilhete e querem sair dali, querem lá saber que o petróleo aumentou, que o gasóleo hoje aumentou não sei o quê e a gasolina também. As pessoas vão a um espetáculo e trazem na memória aquela recordação que nós conseguimos dar, aquele carinho, aquela empatia que nós conseguimos atingir com o público. Não é uma peça que eles levem para casa e olhem e digam assim: ah, aquilo foi o Carlos Pacheco que fez aquela peça. Não. As pessoas levam aquilo, o chavão, o posso-me montar toin e outros que tais, e isto é muito importante na parte da revista à portuguesa. Mas eu estava a dizer que eu tinha colegas que me diziam: como é que é possível tu entras em palco e fazes rir as pessoas, nomeadamente a Telma Brazona, que trabalha hoje comigo e que faz muita parceria comigo. Ela dizia-me sempre: epá, eu não consigo. E eu dizia: calma, há de chegar um dia que tu vais conseguir. E ela hoje já diz: eu agora já vou perceber, já percebo o que é que tu me dizias há 15 anos atrás. Hoje, mas foram precisos muitos anos até eu conseguir atingir esta, digamos, este parâmetro em que tenho empatia com o público, não tenho medo do público. O público não está ali para me fazer mal, o público está ali para me ver. E então é quase como se fosse uma pessoa querida, que nós não conhecemos as pessoas todas, como é evidente, apanhamos milhares de pessoas, mas há esta interligação entre nós e isto é muito importante na revista ou em qualquer espetáculo.
0: Sem dúvida. Excelente, já aprendi mais outra. Existe hoje público suficiente para manter esta tradição?
1: A revista teve muito tempo a cair em desuso, porque antigamente nós tínhamos que falar nas entrelinhas, ou seja, havia, eu não apanhei esse tempo, como é evidente, mas havia a crítica,
0: a censura,
1: que era o lápis azul, que os textos tinham que ser enviados e tinham que haver sempre uma pessoa que redigia ou que verificava e se tinha lá alguma piada, por exemplo, chamavam, imaginemos, não podiam dizer Salazar, dizia o Cherne, e as pessoas já sabiam que o Cherne era, e às vezes havia multas grandes e havia teatros que fechavam e haviam pessoas que eram chamadas à, digamos, à barra dos tribunais e tudo mais. Okay. E eram presas mesmo politicamente, eram presos políticos que eram feitos naquela altura porque a revista, digamos, era um teatro que incomodava, falava-se naquelas coisas que o antigo regime não gostava que se falasse, mas as coisas foram evoluindo e hoje há uma diversidade tão grande da parte do humor. Nós temos um homem que eu também trabalhei, o Herman José, que é o pai, digamos, do humor mais modernizado, e depois começou a aparecer o stand-up comedy.
0: Sim.
1: Eu fui convidado para fazer parte da primeira edição que foi feita da Levanta-te e Ri. Ainda existia o mercado antigo em Portimão,
0: sim,
1: perto da Alameda, que havia os bombeiros, Já sou muito antigo, 60 anos, isto parece que não, mas já sou um bocadinho antigo. Eu conhecia o stand-up comedy, já ouvi falar o stand-up comedy, mas eu não acreditava muito. E o Elidio disse-me: epá, tu não sejas parvo, vai. E eu, a minha desculpa era: até depois temos os espetáculos, como é que eu faço para conciliar? Ele dizia: opá, tu lá tens um mundo, mas eu não gostava muito de Lisboa. E então não acreditei muito naquilo e não acedi. Disse: tá bem, nós. E depois eu logo digo alguma coisa. E pronto, fiquei pelo caminho. Hoje se calhar era sobejamente muito mais conhecido, mas a revista houve uma altura que estava muito a decair, porque depois faz-se uma récita e as pessoas, mesmo na província, dizem: ah, isto é uma revista. Durante muitos anos, nós no Boa Esperança, e depois é claro, há sempre a boa revista e a má revista, e quando se faz uma récita tem todo o valor, mas as pessoas têm que se mentalizar que uma récita de uma localidade pequena não se pode chamar uma revista, porque não tem os condimentos todos da revista. A revista tem que ter os dançarinos, bailarinas, os coristas, tem que ter fadista, tem que ter um quadro de rua, tem que ter uma homenagem, tem que ter, ou seja, tem que ter aberturas, tem que ter fecho, tem que ter um guarda-roupa digno desse nome. E depois as pessoas às vezes iam ver coisas mais pequenas fora daqui, de Portimão, fora das localidades de Portimão, iam ver e diziam: ah, a revista é isto. Não gostavam, porque era muito brejeiro. Sim. E foi sempre conotado com uma grande brejeira, ao passo que a revista não. As pessoas que trabalham na

0: iam fazer uma passagem pelo Brasil, uma e ficavam, eram para fazer durante 3 meses e acabavam por ficar um ano, ano e meio no Brasil. A revista antigamente era uma coisa e hoje eu acho que a revista já está a subir um pouco mais, também por culpa do La Féria. O La Féria, como Felipe, La Féria. É assim, nós aqui não podemos nos comparar ao La Féria, nem tão pouco mais ou menos, porque o La Féria, além do poder económico, tem uma sala propícia e depois está na capital, tem acesso a tudo o que é melhor. É o melhor coreógrafo, são os melhores bailarinos, é tudo melhor, os adressistas, tudo, os técnicos, que é uma dificuldade muito grande que nós temos cá em baixo, ele tem tudo, mas o nível que ele apresenta leva-nos a nós também, nos outros teatros, tentar e seguir um bocadinho. Okay. Ou seja, se tu tiveres uma coisa mediana junto a ti, tu tens um restaurante, aquele restaurante serve-te o prato do dia só com uma coisa típica, pronto, e tu também fazes igual. Agora, se aquele restaurante aumentar o patamar, a qualidade, tu és obrigado também a dizer, ah não, o senhor doutor também vai ali, espera aí que eu também quero o senhor doutor aqui no meu restaurante. E as coisas podem até não conseguires lá chegar, mas vai-te ajudar a evoluir e muito.
1: Sem dúvida.
0: E é isso que tem acontecido. E eu tenho como referência, espetáculos do La Féria, mas há muitos grupos que têm como referência o espetáculo do Carlos Pacheco. Temos muitos grupos que vêm e inspiram-se em nós e às vezes pedem para ir ver os camarins, para ver a parte técnica, para ver como é que as coisas... sim, e isso também nos deixa
1: orgulhosos.
0: Sinto-me feliz por poder ajudar e ponho sempre a minha disponibilidade, se precisarem de alguma coisa para a parte da encenação, que eu possa ajudar, pro bono, guarda-roupa, que eu possa ajudar. Gosto muito de fazer isso, porque acho que são as pessoas que também vão consolidando mais público, e se depois havendo mais público que gosta daquele, daquele tipo de género de teatro, vêm ver o nosso teatro também.
1: Claro, e bem, haja por ser a referência que és. Bem, vamos agora, estamos a falar do Herman, não é? Vamos agora à segunda música escolhida por ti, Herman José, Podia Acabar o Mundo, e depois voltaremos a falar, está bem? Até já.
2: É um dos meus presentes para ti hoje.

0: Nós perdemos em voz off. O teatro é também uma forma de olhar para a sociedade e de dizer aquilo que muitos pensam, mas nem sempre têm a coragem de dizer. Num tempo então que o humor e a crítica parecem ter cada vez mais limites, será que ainda há espaço para incomodar?
1: A revista incomoda sempre.
0: É, não é?
1: A revista incomoda, por muito cuidado que nós tenhamos, a revista incomoda. E eu tenho, cada quadro que faço tem uma crítica muito própria sobre aquilo que está a acontecer. É evidente que houve anos em que, politicamente falando, eu era chamado a atenção por vários políticos, várias pessoas de topo, que me vinham dar recados: a atenção, porque estás não sei o quê, estás a fazer assim ou estás a fazer assado. E aquilo incomodava-me, porque de certa forma eram pessoas ligadas ou à cidade ou não só, e eu ficava a pensar duas vezes: epá, se essas pessoas que têm este poder quiserem, podem me fazer muito mal. Mas eu comecei a trabalhar com uma grande seriedade e uma grande à vontade, e comecei a pensar: espera aí, eu vou fazer o meu humor perante aquilo que eu gosto, mas especialmente para pessoas que eu gosto, a referenciar pessoas que eu gosto, que se eu não gostar, nem me convidem para escrever qualquer tipo de texto. Eu lembro-me que numa cidade fora daqui, não vou citar, eu tinha todos os anos um presidente da Câmara, enquanto nós estávamos em montagens, que vinha com uma folha escrita com aquilo que que ele queria que eu dissesse em palco, a falar mal da parte da oposição ou deste partido. E atenção, que não estamos aqui a falar partidos de direita nem partidos de esquerda, porque se nós formos desembrulhar depois aqui a prenda, é tudo igual. Quer dizer, as pessoas são promessas, são feitas enquanto há campanha eleitoral, pronto, esquece. Há uns que depois fazem melhor trabalho porque têm uma capacidade melhor, há outros que fazem pior trabalho. Mas esse presidente chegava todos os anos ao pé de mim com uma folhinha e vinha, e eu depois olhava, chegava ao camarim e dizia: epá, olha-me lá o que é que me trouxeram aqui. Então, mas eu ia falar, e com nomes explícitos, o Joaquim dos Anzóis, o não sei que, o Manel da não sei das quantas, para falar mal daquela pessoa. E eu nunca fazia uma abordagem ligeira

0: não sei das quantas, para falar mal daquela pessoa. E eu nunca, nunca, nunca fazia uma abordagem ligeira, depois tudo especificado, e eu dizia, não, eu não vou entrar por aí. Fazia uma brincadeira muito, muito leve, que ninguém se apercebia, para fazer a vontade a quem me estava a pagar o espetáculo, mas eu acho que o espetáculo não é...
1: É muito mais do que isso.
0: O espetáculo, temos que ter um grande respeito, porque a partir do momento em que aquele respeito se perde, deixa de ser humor, deixa de ser já um gozo, deixa de termos respeito para aquela pessoa. Não, nós temos que dignificar e muito a parte do espetáculo, e depois nós próprios que estamos em cima do palco, nós também temos um nome e também temos depois uma dignidade. E isso foi um dos valores que a minha mãe me passou e o meu pai também.
1: E que mantém.
0: E que mantém até hoje. Sem dúvida. Depois refinei com o passar do tempo, claro.
1: Sem dúvida. Já tiveste algum problema por dizer em palco aquilo que os outros não têm coragem para dizer?
0: Por acaso aconteceu. Há uma cena caricata que com um senhor em Portimão, que já faleceu, nem vou falar o nome, mas o senhor usava um capachinho, já havia muitos anos que o senhor usava o capachinho, e o senhor tinha vaidade naquilo que, pois, há pessoas que se sentem bem assim. Eu estou careca, mas sou careca, quer dizer, não sou mais nem menos. Claro, evidente, se tivesse perguntarem, ai, gostavas de ter mais cabelo? Gostava. Sim. Mas se não tem,
2: é aceitar.
0: E hoje em dia há vários tratamentos para poder fazer. E um dia eu estava no palco com o meu amigo Adriano Pereira, e eu entrei com a peruca meio de lado, porque nós às vezes fazemos partidas uns aos outros, porque imaginas fazer 50 ou 60 espetáculos, sempre a mesma coisa, com o mesmo ritmo, sempre a mesma piada. Às vezes nós picamos uns aos outros, porque eu digo sempre, nós temos que representar, mas representar com, além da graciosidade, termos, sermos felizes naquilo que estamos a fazer, porque ninguém nos obriga a estar ali, porque a maior parte dos atores que trabalham comigo, tirando um ao outro, tem outras profissões paralelas, mas, ou negócios paralelos, como eu também tenho, mas nós não nos obrigam a ali estar. Estamos, porque ser ator é uma coisa que é completamente diferente. Tu vais para um escritório, levantas-te e pá, agora vou para o escritório.
1: O ator
0: podemos estar cansados. Sim. Sentimos cansados fisicamente ou psicologicamente, mas depois de entrarmos em palco a coisa muda. E o Adriano olhou para mim e disse-me, epá, parece a peruca do... E disse o nome do senhor. E aquilo deu um 31, que o senhor foi fazer queixa ao Ministério Público, que não tinha peruca, que aquilo era um implante que o senhor tinha feito na Suíça. Ora, estamos a falar aqui uma coisa de há 20 e tal anos atrás. Fui falar com o senhor. Eu tinha o maior apreço, como tenho, embora ele já não seja entre nós, e fui-lhe explicar que aquilo foi uma coisa esporádica.
1: Foi do momento.
0: E que não foi. Não, vocês falam sempre naquilo. E eu até lhe disse, mas nem fui eu. Então diga-me quem foi, que é para eu pôr um processo. E eu disse, não, a situação foi comigo. Pronto, é comigo que você tem que resolver as coisas. E lá consegui dar a volta ao senhor, a convencê-lo. E depois a partir daí continuamos amigos, mas isto era uma situação que ia desenrolar aqui um problema muito, muito, muito, claro, muito, muito grande, porque estávamos a falar, embora, quer dizer, em tribunal sabiam que nós não estávamos a dizer mentira nenhuma, mas é este tipo de humor que eu não gosto, de achincalhar pessoas. É aí que eu digo que o humor tem o limite. Enquanto nós temos a respeito pelo público, quando perdemos o respeito pelo público, isso já não é humor para mim.
1: Sem dúvida. Uma revista pode mudar mentalidades ou serve apenas para entreter?
0: Pode mudar mentalidades. Tu com um quadro, tu, olha, este ano eu posso-te fazer aqui uma alusão a um quadro que nós temos, que é uma alusão de uma senhora que está no centro de dia, e então aquilo tem um texto profundo sobre a velhice nós envelhecermos. E é a empregada, ou seja, a funcionária do centro, que

0: está farta de aquele trabalho, porque tem sempre a mesma função, é limpar, é ajudar a levantar, é dar a comida, e aquilo toca muitas pessoas. E eu estou convicto que a atriz que diz esse texto, que é a Isa de Brito, ela fala, faz muito, mas muito, muito, muito bem, ensaiamos muito, e ela depois termina com uma música também alusiva, digamos, a essa parte social, que okay. é importante nós termos, e eu acho que esse quadro toca muitas pessoas. E não direi, ah não, por causa daquilo eu vou mudar a minha mentalidade, não sei o quê, mas durante aquele período, exato. As pessoas analisam e dizem, realmente tudo o que ali está é verdade, e
1: empatizam com a mensagem.
0: Se calhar vamos olhar para o outro de maneira um bocadinho diferente, e as coisas nisso, a revista pode ajudar a mudar algumas mentalidades. Não muito tenuamente dizer, ah, eu gostava só do preto e agora vou gostar do branco, não, mas dar ali uma ideia e que leva as pessoas a ficar a pensar aquele bocadinho e a refletir sobre coisas menos boas que às vezes fazemos na nossa própria vida.
1: Sem dúvida. E por último, a cultura e o teatro podem ser ferramentas de inclusão para pessoas que vivem em situações de maior fragilidade social?
0: Sim, sem dúvida. Acho que tanto o teatro como todas as atividades que são feitas, que se nós incluirmos pessoas ou com deficiência, ou pessoas qual quer que seja a sua, digamos, incapacidade, seja motora, seja psicológica, é muito importante. Eu posso dar um exemplo. Eu trato da parte de, nestes últimos anos tenho feito a parte da animação do Natal em Portimão, por exemplo, e noutras cidades também, e dá-me um gozo muito grande. Há um miúdo que ele chama um homem, mas para nós é um miúdo, com é um carinho que eu tenho pelo aquele miúdo. Ele faz parte também do grupo de marchas populares do Glória ao Morte.
1: Okay.
0: E ele trabalha connosco, e cada vez que ele está comigo diz-me sempre, Carlos, eu estou disposto, eu estou livre para ir fazer o Natal. E ele vai em todos os desfiles connosco, e muitas vezes vai à frente, e às vezes ele fica muito nervoso, porque eu digo, eu acho que não há problema nenhum. Ele chama-se Helder, tu vais à frente, vais abrir o cortejo. E ele fica muito nervoso e diz, ah, mas eu não gosto muito de ir à frente, seu carro. E eu digo sempre, vai uma pessoa juntamente contigo. Então ele lá vai feliz e manda beijinhos às pessoas. E aquilo, a própria mãe me diz que aquilo para ele é um escape tão grande. Ah. E ele vive para este tipo de coisas, e é a oportunidade que ele tem de estar junto a pessoas, e todas as pessoas gostam dele, e as pessoas que veem o desfile vão ao pé dele e abraçam, e ele dá beijo às pessoas, e é uma coisa incrível. E não só nesta parte, eu acho que todas as partes, mesmo a parte psicológica, de pessoas que não estão tão bem psicologicamente, a participarem, a estarem, nem que seja somente na parte, ou seja, nos camarins, na parte da interajuda com os atores, faz muito bem, e temos tido muitas pessoas, não tantas como eu gostaria, mas algumas pessoas que depois são até recompensadas monetariamente, e elas ficam todas satisfeitas com isso e ficam, uau, eu sou igual às outras pessoas, quer dizer,
1: como se fizessem parte de alguma
0: coisa. Exatamente, e isto é tão, tão, tão importante, e acho que os grupos deviam, por exemplo, eu gosto muito de convidar grupos para virem ver a revista e depois ter o contacto com eles. Por exemplo, olha, uma das nossas associações, a CRACEP, eu gosto bastante, no Natal Costumo lá levar, digamos, eles fazem uma festa de Natal e eu costumo lá levar também as pessoas que trabalham comigo, com aqueles bonecos grandes, e aquilo é uma manhã tão bem passada, e ver a felicidade daquelas pessoas, pessoas adultas e mesmo crianças, fazem, é um carinho tão grande, e depois que demonstram para nós, até as próprias pessoas que lá trabalham, que eu tenho uma admiração por aquelas pessoas, que acho que fazem um trabalho tão, tão meritório, evidente é a profissão delas, mas ali não pode haver pessoas mal dispostas, ali tem que haver um carinho, porque psicologicamente às vezes os pacientes não estão tão bem, há uns dias estão bem e depois aquilo é muito inconstante, mas a cultura, sim, respondendo bem à tua pergunta, eu acho que a cultura, o teatro, são ferramentas essenciais para a inclusão das pessoas.
1: Sem dúvida. Bem, e durante o pouco tempo, vamos rápido, nem vamos passar as músicas, vamos para o último conjunto de perguntas, breve, que será? Se fosses um animal, qual serias?
0: Olha, se fosse em questões clubísticas, que isto era o mais fácil, não, por acaso não, era um leão. Era um leão. Mas não, tu sabes que a grande preocupação dos atores é perderem a sua memória.
1: Uhum.
0: E como fazes esta pergunta, eu vou-te responder, gostava de ser um elefante, porque o elefante tem uma memória, segundo os entendidos, muito grande. Eles nascem e são capazes de voltar ao sítio onde nasceram para morrer naquele sítio. A memória do elefante é uma coisa que me que sinto muita curiosidade, e é uma das coisas que eu tenho mais medo, é de perder a memória.
1: E que livro é que recomendarias aos ouvintes?
0: Olha, eu até trago a edição, o livro que mais me marcou naquela altura, por ser um livro que suscitou alguma polémica, porque naquela altura não havia as drogas duras, não Sim. havia nada disso. Havia quem vinha, digamos, das ex-colónias.
1: Sim.
0: E fumavam erva e não sei o quê, coisa que eu era miúdo nessa altura. E eu li um livro.
1: Viajam os Filhos da Droga.
0: Os Filhos da Droga, a Cristiane F. Isto é a edição original que eu li. E este livro marcou-me, na altura, pelo choque e a violência que as próprias pessoas faziam ao seu corpo. E passados muitos anos. Olha,
1: diz-me só uma coisa, que filme sugerias?
0: Sugeria-te A Canção de Lisboa.
1: Excelente filme, Vasco Santana. É um prazer. Obrigado por teres vindo. Obrigado por seres quem és. E obrigado por acreditares naquilo que fazes e naquilo que dás ao povo.
0: Muito obrigado, Luís.
1: Bem-aja.
0: Obrigado.
1: Aos nossos ouvintes, boa semana, um abraço e sejam felizes.
2: 3 horas.
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2: Prezados ouvintes, sejam todos muito bem-vindos a mais uma emissão do programa Um Certo Oriente, um espaço plural de partilha musical, de entretenimento, de encontro de pessoas, de mundos, de culturas e de saberes, apresentado por este vosso anfitrião António Rodrigues, que no curso do próximo tempo, aqui nesta nossa rádio a transmitir via web para todo o mundo, procurará proporcionar-lhes momentos diferentes e aprazíveis, compartilhando a melhor seleção musical, as curiosidades de ontem, de hoje e de sempre, e os pensamentos simples que nos chegam dos insondáveis destinos do Norte de África, Médio Oriente, Golfo Pérsico e da região peninsular do Sul da Ásia. Sob a erudita reflexão do poeta libanês Khalil Gibran, quando o inspirou a que sejamos sempre capazes de viver tudo o que há de sagrado em cada instante, proponho-lhes o meu singelo convite para que nos façam companhia e desfrutem de uma deleitável jornada pelas exóticas quimeras de um certo Oriente.
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acordes iniciais da emissão de hoje de Um Certo Oriente, que nos levará por onde é suposto irmos, através do encanto de rotas, palavras e ritmos plurais, particulares e distintos. No panorama musical de hoje, contemplaremos os talentos, entre outros, dos cantores egípcios Baha Sultan e Mohammad Ramadan, da cantora israelita Idin Bin Zakin, e far-nos-ão ainda as honras, o cantor e compositor belga-marroquino Dinstinct, o músico de reggae sudanês Mohali e a artista síria Lamish Khan. Mil e uma excelentes razões para permanecerem conosco e apreciarem cada instante desta jornada singular. Até já!

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1: Hoje falar-vos-ei um pouco da famosa cidade de Petra, localizada no Reino da Jordânia e uma das mais impressionantes obras da Antiguidade. Famosa mundialmente pela sua fachada monumental conhecida como Al-Khazneh, o Tesouro, Petra contém no seu interior câmaras e salas, que, embora menos glamourosas que o exterior, oferecem uma rica visão do uso e da função desses espaços no passado. A popularidade de Petra no imaginário ocidental deve-se, em parte, ao filme Indiana Jones e a Última Cruzada, realizado em 1989, e que criou expectativas fantasiosas sobre os seus interiores. Os nabateus, povo de origem árabe, estabeleceram Petra como capital por volta do século IV a.C. Contudo, foi durante o período helenístico e romano que a cidade ganhou a sua monumentalidade. Petra prosperava como um importante centro de comércio, controlando rotas que ligavam o Mar Vermelho ao Mediterrâneo. A cidade foi gradualmente incorporada ao Império Romano em 106 d.C., sob o Imperador Trajano. As fachadas talhadas nos penhascos, como o Tesouro, o Mosteiro, o Ateir e o Túmulo de Urna, revelam uma mistura de estilos arquitetónicos helenísticos, orientais e romanos. A estrutura mais famosa, o Al-Khazneh, foi originalmente um mausoléu real. O seu interior é composto por três câmaras escavadas diretamente na rocha arenítica, sem colunas nem ornamentação elaborada. Essa simplicidade não se deve à falta de habilidade, mas à função prática dos espaços. Os interiores de Petra eram usados como túmulos, nichos votivos ou locais de rituais. Muitos deles foram saqueados na Antiguidade, o que também contribui para o aspecto vazio que vemos hoje. Os túmulos escavados nas encostas evocavam a eternidade, uma vida após a morte sólida como a pedra. Além disso, a monumentalidade externa dos túmulos e templos servia como demonstração de poder político e religioso dos nabateus perante os seus vizinhos e do mundo romano. É um certo Oriente. Seguimos viagem.

Entre dunas e sonhos, nesta cadência rítmica onde, semanalmente, aqui mesmo, ao longo desta hora, o Ocidente encontra o seu Oriente, a nossa caravana começa a fazer paulatinamente o caminho de volta. A pensar em todos vós que nos ouvem em casa, no trabalho, em viagem, onde quer que se encontrem. Elegemos uma seleção exclusiva de temas que nos ajudarão a percorrer musicalmente da melhor maneira o restante itinerário. Relembro ainda que ao longo da semana poderão continuar a acompanhar todos os textos, fotos e novidades relativas ao programa partilhadas na página de Instagram, Um Certo Oriente. E assim se fazem estas viagens. O pensamento que decora o pergaminho que sela a emissão de hoje inspira-nos que ser feliz é encontrar força no perdão, esperanças nas batalhas, segurança no palco do medo, amor nos desencontros. É agradecer a Deus a cada minuto pelo milagre da vida. Palavras de Fernando Pessoa. Que assim seja.

Aqui, o coração é como uma bússola no mapa do destino e o mundo da imensidão do tempo. Aqui, tudo é música e prosa pintadas à aguarela, num quadro em tons de verde e ocre, onde as imagens de palmeirais adornadas de tapetes carmim, almofadas de veludo, perfumadas de bacur, dançam ao som de dourados arabescos, com notas de hortelã, jasmim e canela.

0: Encontrar-te-ei no regresso de algures, a 7 dias de camelo daqui, no sítio onde a areia é mais suave, onde duas pedras se olham.
1: E praticamente a concluir o capítulo de hoje do programa Um Certo Oriente, como um dia legou para a posteridade Carl Sagan, diante da vastidão do tempo e da imensidão do universo, é um enorme prazer para mim dividir um planeta e uma época consigo. Aproveito esta oportunidade para deixar uma palavra de gratidão a todos vós, estimados ouvintes, que durante esta última hora me concederam a amável honra da vossa simpática companhia, assim como endereçar uma devida palavra de reconhecido apreço à fantástica equipa desta nossa rádio, que uma vez mais tornou possível levar até vós esta edição e que para mim constitui sempre um gosto e todo um privilégio produzir e realizar. Sou o António Rodrigues e voltarei ao vosso convívio, oxalá, de hoje a 8 dias, à hora certa, para mais uma nova peregrinação pessoal, interior e geográfica pelos jardins ao oriente de nós. Até lá, desejo a todos a continuação de uma excelente semana. Muito obrigado pela vossa presença. Bem-ajam, Maktub. Estava escrito.

0: futuro.
1: E nós, na luz que declina sem contorno, seguimos. Grão de pó no sol divino, ao poente sob as areias silenciosas, onde tudo é sono sem adorno.

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cada vez as pessoas envelhecem mais tarde, né? Vão mais tarde para as instituições, o que é bom, porque ficam até mais tarde nas suas casas, mas quando vão também já vão normalmente em estados mais difíceis, mais dependentes. Portanto, eu acho que as IPSS enfrentam uma situação um bocadinho complicada, porque podia haver mais apoios, e acho que é um trabalho que não é muito valorizado a nível da nossa sociedade, porque somos nós que muitas vezes somos a família, as minhas colegas, os ajudantes de lar, estão ali 24 horas com eles, e acho que é um trabalho que devia ser mais valorizado a todos os níveis.

0: 5 horas.
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Olá, viva! Boa segunda-feira! O Dia Internacional do Ar Limpo para um Céu Azul celebra-se anualmente a 7 de setembro e chama a atenção para a necessidade da cooperação internacional para alcançar um ar mais limpo. A poluição do ar representa um dos maiores riscos ambientais para a saúde humana e uma das principais causas inevitáveis da morte e doença a nível mundial. No espaço de parabéns para hoje, temos um dos nomes mais destacados e mais bem-sucedidos da música portuguesa desde o início da década de 2010. Chama-se Áurea. Faz 39 anos. Desde cedo afirmou que queria ser atriz e em 2005 frequentou o curso de teatro da Universidade de Évora, onde o amigo Rui Ribeiro descobriu o seu talento para a música. Gravaram uma maquete e o tema Ok, Alright foi escolhido para fazer parte da banda sonora da série Morangos com Açúcar.

0: 6 horas. 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

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Esta é mais uma das dezenas de estações onde podem ouvir o vosso programa de eleição, que hoje arrancou ao som de Ricky Boy, número 10 no Top 10 Super Kizomba, em Porti, e que hoje recordou um dos grandes sucessos da carreira do cabo-verdiano Nelson Freitas, Miúda Linda, lançado em 2016. 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

0: Conceituada Iola Semedo, que passou pelos Reis do Semba com Carlito logo a abrir esta sequência e que agora apresenta a primeira estreia da semana, Cabo Sofri, de César Sanches.
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Esta segunda-feira em Super Kizomba FM não ficaria completa sem a apresentação do nosso Power Play para esta semana de setembro. Te amo, de Filomena Maricua, e voltamos a encontrar-nos amanhã à hora habitual, onde quer que nos ouçam. Muito obrigado e tenham uma super semana. 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

0: 7 horas.
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2: O Sindicato dos Médicos da Zona Sul alerta para a falta de especialistas em hematologia no Algarve e no Baixo Alentejo e exige ao Governo medidas para reforçar o Serviço Nacional de Saúde. Segundo o sindicato, existem atualmente apenas duas médicas hematologistas em toda a região do Algarve e Alentejo, uma em Évora e outra responsável pela resposta entre Portimão e Beja. A médica que assegura o serviço no Hospital de Portimão desloca-se também ao Hospital de Beja e é responsável pelo acompanhamento de doentes com doenças como leucemia e linfomas. O sindicato denuncia ainda que a médica trabalha em regime de prestação de serviços e sem uma equipa de apoio, situação que considera insustentável devido à sobrecarga de trabalho. O Sindicato dos Médicos da Zona Sul afirma que a situação já tinha sido denunciada anteriormente, mas que não foram tomadas medidas para reforçar a especialidade, incluindo a abertura de vagas destinadas a zonas carenciadas. O sindicato vai levar o caso à Ordem dos Médicos e à Direção Executiva do SNS e pretende reunir-se com a administração da Unidade Local de Saúde do Algarve. O Portimão Arena recebe a 19 de setembro a segunda edição dos Vortex Hybrid Games, uma competição de fitness híbrido que deverá reunir cerca de 1.250 atletas. A prova combina corrida, força, resistência e exercícios funcionais, com participação individual em duplas e estafetas. Há também categorias destinadas a crianças e famílias. As inscrições continuam abertas e podem ser feitas online. O público pode assistir às provas com bilhetes a 4,98€, sendo a entrada gratuita para crianças com menos de 13 anos. Na primeira edição em Portimão, realizada em junho, participaram 890 atletas. A Biblioteca Municipal de Silves recebe a 19 de setembro, às 5h30 da tarde, mais uma sessão da Tertúlia Insurgente. A convidada é a psicóloga clínica e psicoterapeuta Inês Afonso Marques, que vai abordar o tema a educação no desenvolvimento da criança e dos jovens, dos pais à escola. A sessão será moderada pela professora Telma Caroço e pretende promover a reflexão sobre o papel da família, da escola e das relações no desenvolvimento das crianças e dos jovens. A participação é dirigida a pais, educadores, professores, técnicos e à comunidade em geral. O Maré d'Arte regressa a Lagos nos dias 19 e 20 de setembro, desta vez na Praça Infante do Henrique, no centro da cidade. O mercado dedicado ao empreendedorismo, artesanato e criatividade decorre entre as 6 da tarde e a meia-noite e reúne jovens empreendedores, artesãos, pequenos negócios e projetos criativos. A iniciativa inclui produtos de autor, artesanato, gastronomia, bebidas, música e animação. A edição deste ano assinala os 10 anos de atividade de Agarra, Associação Jovem de Lagos, entidade responsável pela organização. Lagoa assinala esta terça-feira, 8 de setembro, o feriado municipal com as celebrações em honra da Nossa Senhora da Luz. O programa começa às 9 da manhã com uma Eucaristia na Igreja Matriz. Às 6 da tarde realiza-se a Eucaristia Solene, seguida da tradicional procissão pelas ruas da cidade, acompanhada pelas bandas filarmónicas de Portimão e Silves. À noite, a partir das 10, o Largo do Auditório Carlos do Carmo recebe um concerto de Bárbara Bandeira com entrada livre.

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15: Obrigada, Isabel.
14: Uma edição saída de emergência. A internet está quase em todo lado. Só falta chegar ao cimo da serra. Até lá, os pastores vão ter que arranjar alguma coisa para fazer, enquanto a sua cabrita berra. Olá, bom dia, compadre Zé Cabrito.
16: Ora, bom dia, meu amigo Manel Borrego. Então, como é que vai a vida? Olha, a mesma coisa de sempre. Passa-se os dias aqui na serra a tomar conta das cabras, não é?
17: Ah, pois é, mas o senhor sabe que esta vida de pastor é mesmo assim, ora.
16: Epá, eu só acho que as coisas deviam ser diferentes. Agora, com esta tecnologia toda, a gente vier a tentar outras coisas para se entreter.
17: Então, o que é melhor que isto? Ora, passar o dia a contar carneirinhos é uma maravilha. Ora, a mim, olha, tira-me as insónias todas.
16: Ah, nota-se. Vasse-me-se, passa os dias a dormir e depois, olha, queixa-se que os lobos lhe levam os bichos.
18: Oh, homem, vale baixo, pá. Se o patrão descobre, ainda me manda para a rua, pá.
16: Oh, mas é como lhe digo, compadre. Faz-nos falta uma coisa moderna, olha. Eu sei lá. Olha, internet!
18: Internet? Aqui na serra? Olha, amigo, aqui em cima apanha-se telefonia e mal. E ora, quanto mais termos internet, ora bem essa,
16: é? Ah, mas isso é que você me se julga. Então eu não vi na televisão aquele rapaz que é pastor como nós a dizer que navega na internet e mais não sei o quê.
18: Ah, isso é tudo mentira.
16: É verdade. Nós só não conseguimos porque aqui não há rede.
18: Oh, compadre. Tenha certeza que o sol não anda a fazer-lhe mal à nabiça.
16: Ah, mas porquê?
18: Então está para aí a falar em navegar na rede, mas a gente está no meio dos montes. Lá longe, à beira-mar, e é que eles podem navegar e pescar com uma rede, ora essa.
16: Ah, homem, esse mesmo que você me passa os dias a dormir, não se moderniza, não lê.
18: Oh, compadre.
16: Sim, sim, então não sabe que a gente pode navegar em qualquer sítio. É só preciso um computador e uma ligação a essa internet.
18: Ora, agora bem, ora, rasparta. Mas como é que você me
19: quero computador cá na serra se a gente nem tem eletricidade?
20: Olhe, porque eles agora já inventaram uma coisa que lhe chamam... que lhe chamam portáteis, que são computadores que podem trabalhar e sem eletricidade.
19: Puxa, que esses magandos agora inventam tudo e mais de alguma coisa.
20: Ah, pois é, olha, se eu tivesse uma coisa dessas, podia vir cá para cima e abrir um blog ou uma página minha para eu poder contar como é que é a vida de pastor.
19: Ora, e olha que isso é que é uma bela ideia. E como é que se chamava a página?
20: Net Cabra!
19: Até nem ficava mal, e não, senhora, ora?
20: Pois, e se quisesse, até vosso mocê podia escrever lá no meu blog.
19: Eu? Oh, compadre, veja lá que a única vez que cheguei perto de um computador, e oh, que aquilo foi daquela vez que os GNRs me levaram lá para o posto por... por conduta imoral e com... Olhe, imoral e com animais de pasto.
20: Já me estou a lembrar. Foi o dia em que vosso mocê andava correndo todo nu atrás das cabritas.
19: Já sabe como é. Estava a ver se conseguia produzir uma pura lã virgem.
20: Sim, sim, consegui.
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21: 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Ora, ouçam esta cena que se passou na Sapataria.
22: Tenha a bondade de dizer.
23: Eu queria ver uns sapatos iguais àqueles vermelhos que estão na montra.
22: Se são para si, não vale a pena, porque não temos a sua medida.
23: Essa agora, como é que o senhor sabe a minha medida se é a primeira vez que eu entro nesta sapataria?
22: Oh, minha menina, eu estou há quase 20 anos nesta profissão e mal entro ali à porta, eu reconheço imediatamente a medida e restantes pormenores de qualquer cliente. Pelo pôr do pé, pelo dobrar dos joelhos, pelo abrir das pernas, etc, etc. Portanto, a menina, além de ser menina, calça o 37, não é verdade? Pois naquele modelo de sapato já só temos até ao 36.
23: Olha, mesmo assim eu quero experimentar. É que às vezes...
22: Acha que sim, vê-se logo que ainda é menina.
23: Como é que disse?
22: Nada. Aqui tem o 36 dos sapatos vermelhos que estão na montra. Queria sentar-se e experimentar, sim. Ora, como vê, não é...
23: Ah!

0: Leiras a mim encontrar um par que satisfaça.
1: Ah, mas olha, eu não queria incomodar. Ah,
0: não incomoda nada, ora essa. A sapataria, sempre a enfiar limitada, nunca deixa de sair nenhuma cliente sem insatisfeita. Vamos lá experimentar esse então, está bem? O quê? Não, não gosta? Não faz mal, temos já aqui outros ao seu dispor.
2: Ainda bem que a encontrei. A menina esteve ali na loja ao lado a comprar umas peças de lingerie, não esteve?
1: Ah, estive. Até comprei uns bodies e uns conjuntos que experimentei. Qual é o problema?
2: O problema é que eu tenho aqui as suas calcinhas. Esqueceu-se de as vestir.
0: Acontece, né?
1: Ah, seu malandro. Por isso tanta amabilidade ou obrigar-me a experimentar os sapatos todos da sapataria. Acha bonito?
0: Para ser sincero, acho lindo. Achei até que era uma prenda.
1: Uma prenda? Acha-me parecida com o Pai Natal, acha?
0: Pois é, as barbas do Pai Natal são brancas. Lá isso são.
1: Ai, homem, como é que eu tirei estas nódoas das tuas calças? Nem que fosse uma super mulher.
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0: queridinha, vais pôr estes restos ali aos gatinhos?
1: Se elas gostam disso, dona Sinha.
0: Mas o que é que tu julgas que é isto? Para os gatos poderem não gostar?
1: Sei lá. Eu só sei que ouvi a minha mãe dizer que a dona Sinha tinha ido tirar umas peles do pescoço.
2: Ai, que menino tão bonito. Então, vais apoiar a seleção nacional com entusiasmo, vais?
3: Não é com entusiasmo. É, mas é com uma bandeira nacional que eu encontrei ali pendurada no pau da junta de freguesia.
4: Os novos Perdiantes apresentaram...

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0: 8 horas.
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Olá, bem-vindos, onde o tempo não passa, só toca e ecoa pela eternidade. Eu sou o Carlos Giria e esta emissão arranca agora.

Ora, começando por dizer que abrimos esta edição do Noutro Lado FM com Kings and Queens of the Underground para o álbum com o mesmo nome de Billy Idol. Agora é tempo de te dizer olá, bem-vindo, meu querido viajante sonoro. Estás no Outro Lado FM, aquele programa que vem desde o longínquo, quase pré-histórico, até ano de 1988, ano em que os telemóveis pareciam tijolos e as cassetes, bom, as cassetes ainda eram quase a revolução. 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Agora, no Outro Lado FM, para marcar o início de outra viagem sonora, vamos recordar 1989, o ano em que o Muro de Berlim começava a ceder e, bom, os Guns N' Roses mostravam que às vezes a paciência é mesmo uma virtude, se não até o melhor remédio.

Patience para os Guns N' Roses nesta emissão do No Outro Lado FM. Esta emissão do No Outro Lado FM vai toda ela andar muito à volta do rock, porque o rock é mesmo a nossa praia, o rock é o nosso som, e claro, o rock é o som original do No Outro Lado FM. Bom, voltando ainda aos Guns N' Roses e a este Patience, recordem-se que este tema é de 1989, e em 89, além do muro de Berlim a cair, a Nintendo lançava o Game Boy e provava dessa forma que a portabilidade iria ser a história. Agora, deixem-se levar aqui no Outro Lado FM por uma sequência que passa por caminhos do destino. Temos uma roda no céu, literalmente. A dúvida se realmente alguém ainda continua a ficar apaixonado, e também uma pergunta, How About You? Mas para começar, é mesmo Will in the Sky no Outro Lado.

recuperando a longa duração Wild Giant Sweeps para Lance Mugleston. Escutámos este All About You nesta sequência no outro lado da FM. O teu meio contou com Ken Robbins, Does Anybody Really Fall in Love Anymore? E começámos em grande com o Journey de Steve Perry, Will.

Sertanejo no outro lado FM, Body Wishes para o álbum com o mesmo nome de Rod Stewart, também os Scorpions ao vivo no Convento do Beato em Lisboa, que deu aso ao álbum de direção acústica. Escutámos de Zoo, abrimos a sequência com This Fight Tonight para recordar aquela que, como eu referi, é uma das nossas bandas favoritas, os Nazareth. Agora no outro lado FM vamos entrar na última sequência desta primeira hora, em 1986, quando alguns destes clássicos vinham a voz da luz do dia e o mundo assistia, por exemplo, à queda do muro de Berlim, isto já em 89, claro, ou às mudanças que se seguiam, a luz nunca se apagava. Preparem-se então para a última sequência que ilumina o nosso caminho, There's a Light, There's Never Goes Out, para os The Smiths é a primeira, logo a seguir vem o Skid Row com 18 and Life, e pronto, logo a seguir, para fechar, nós regressamos para os 10 BR.

assim, com este 89 Live para o Skid Row, que vamos chegando ao final desta primeira metade do No Outro Lado FM. No Outro Lado FM, onde cada nota, cada passo e cada riso contam a história de tempos que marcaram a humanidade e também, claro, os nossos dias. 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Eu sou o Carlos Didier, vou ali à bica e ao pastel de nata, regresso já daqui a pouco, logo a seguir ao sinal horário e aos comerciais, bom, de forma a que não tenham muitas saudades minhas. E então, para o final desta primeira hora, vamos com um cheirinho daquilo que será a próxima, que será um pouquinho mais esgalhada. Já lá dizia o outro, Money Makes the World Go Round, e também fala, sim senhora, fica com os ACDC, é outra para esta hora.

0: 9 horas.
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Ora, pois então, amigos e amigas do Éter, bem-vindos à segunda metade do No Outro Lado FM. No Outro Lado FM, aquele programa que arranca lá nos idos de 1988, época em que os telemóveis eram pesados como tijolos e as fitas cassetes, essas eram sem dúvida rainhas. 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Agora, no Outro Lado FM, transportemos-nos para um universo onde o paraíso se questiona. Vem aí os Within Temptations com Paradise, What About Us, que nos convida a refletir. O

Within Temptations no outro lado FM com este Paradise, What About Us. Sabem que, bom, enquanto o mundo vivia as reviravoltas dos anos 90, a humanidade assistia a grandes mudanças. Por exemplo, em 1991 o mundo viu o fim de uma era com a dissolução da União Soviética, se bem que aquilo que se seguiu não se pode dizer que tenha sido melhor. Bem, agora no outro lado FM, preparem-se para uma sequência que passa por sentimentos diversos. Vamos ter o Zoet com uma canção que nos diz um amor, basicamente é isso. Uma outra que pertence aos Wasp, que é um verdadeiro espetáculo animal, e não estou a falar de zoológico, pelo contrário, é uma música que nos convida até a pinar que nem umas bestas, passa a expressão. E por fim, vamos até Tia Carrère. Tia Carrère era atriz, não era propriamente uma cantora, mas de qualquer maneira ela gravou esta Why Do You Wanna Break My Heart, que vai finalizar a próxima sequência no outro lado FM. Para começar, são os Wet.

Why Do You Wanna Break My Heart, Tia Carrère a terminar aqui no outro lado FM. Tia Carrère, que fazia parte do elenco do filme Wayne's World, filme esse da onde foi

Thinkabout So para os The Signs a rodar no outro lado do FM, grande malha do rock. Agora no outro lado do FM vamos dar um saltinho até o ano de 1987, ano em que o mundo viu crises e superações. Vamos também dar um saltinho até 1983 com a criatividade dos Robots dos Styx, de longa duração Kilroy Was Here, que já nos mostrava que até a máquina tem alma e seria, sei lá, talvez um aviso para aquilo que vinha a seguir, uma coisa que se chama a inteligência artificial. São as próximas duas a rodar no outro lado da FM.

datado de 1983, com o nome Kilroy Was Here, é o álbum dos Stix King, este Mr. Roboto que acabámos de escutar, e pronto, era mesmo um aviso para aquilo que vinha. Ok, certíssimos, caros amigos, chegamos assim ao final desta viagem sonora, mas de qualquer das formas, olha, guardem no coração cada acorde e cada pausa desta emissão. Nós estaremos de regresso na próxima semana, na mesma hora, no mesmo local, aqui, a frequência da vossa rádio favorita, para mais duas horas de No Outro Lado do FM. Até lá, olha, não se esqueçam, visitem o nosso website no outro lado do fm.webnode.pt, subscrevam também o nosso canal no YouTube, youtube.com/rmxpt, deixem like, acionem o sininho para serem os primeiros a embarcar na nossa próxima aventura sonora. E para as despedidas, vamos fechar com chave de ouro, relembrando a importância de uma obra que deu a conhecer a uma inteira geração alguns dos maiores nomes da música, como por exemplo os Queen e muitos outros. Deixo-vos, claro, com a banda sonora do icónico Wayne's World, o filme de Mike Myers de 1992, que explodiu nas tabelas e redefiniu a cultura pop, como eu já disse, dando a conhecer muito boa música a muito boa gente. Se não conhecem este Wayne's World, olha, não sei o que andam a fazer, mas ainda estão a tempo de retificar. Eu sou o Carlos Didier e enquanto houver música estaremos sempre juntos deste lado do FM. Até para a semana e keep on rocking. Vamos com Mike Myers e este é o Wayne's World Theme.

0: 10 horas.
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1: E sejam bem-vindos ao Fora de Jogo sem VAR aqui na Rádio Portimão, agora com o novo horário 22:24. Agora vamos começar só com uma musiquinha enquanto estamos aqui a preparar o equipamento e vamos já de seguida preparar. Pode assistir através da transmissão em direto também através do Facebook da Rádio Portimão. Portanto, não desliga, mais um minutinho ou dois e a equipa entra em campo.

0: E a equipa aqui já entrou em campo, a equipa de hoje aqui do Fora de Jogo Sem VAR. Sem mais demoras, hoje vamos ter aqui Ricardo Louro do Benfica, Ricardo Paleia do Sporting, Nuno Vieira do Futebol Clube do Porto e aqui na técnica e na moderação Luís Gonçalves. Portanto, espero que tenham uma boa noite, espero que tenham tido saudades do nosso programa e cá estamos para falar de futebol, sem falar de arbitragens, claro, e de tudo o que anda à volta aqui no nosso campeonato português e às vezes também de outras coisas. Olá malta, obrigado por terem vindo e cá estarem aqui para um Fora de Jogo. A época já boa noite. A época já começou, já vamos na quinta jornada e antes de irmos para o campeonato em si, vamos falar ainda do mercado de transferências que acabou há bem pouco tempo. E para começar, se calhar vamos começar aqui pelo Porto. Eu tenho aqui os valores das saídas, eu já vos digo das entradas. O Porto vai buscar Gabriel Mek, Wang Yingbo.
1: Diz-lhe outra vez.
0: Wang Yingbo, uma coisa assim. Eric Granaz, não sei quem é. O Mam Niang, o irmão do Froholt. O Fofana, outra vez. André Silva, o Sousa e o Santiago Jiménez. E sai o Rodrigo Mora, o Denis Gull, o Dani Namaza definitivo, o Eustáquio, o Alarcón, o Gonçalo Sousa, o Gabriel Braz e um guarda-redes que já devem ter ouvido falar, que chegou no Portimonense, o Samuel Portugal, que deixou a equipa do Porto. Nuno, começo por ti. O que é que achaste deste mercado de transferências do Futebol Clube do Porto?
2: Olá, muito boa noite a todos. Boa noite aqui aos colegas em estúdio e boa noite aos nossos ouvintes. Luís, estou sem microfone.
0: Estás sem microfone?
2: E eu também.
3: Eu também.
0: Não, estranho.
3: Agora já tenho microfone.
0: Já. Faltava aí
3: tu. E tu também é seu mesmo. Pronto.
0: Tá, é isso.
3: Então, novamente, boa noite aos meus colegas aqui de que hoje estão aqui em estúdio, aos nossos outros colegas.
4: Estava a boicotar o campeão.
3: Exatamente.
0: Isto é umas semanas sem vir aqui à rádio e dar logo disto. Onde é que se liga isto?
3: E aos nossos colegas que não estão cá hoje em estúdio, mas que compõem aqui a nossa equipa, que já é uma equipa vasta, não é? E ao nosso auditório, que certamente já estava com muitas saudades nossas. Luís, mercado, apá, a sardinha não tem estado má, temos de preço, a cotação do tomate não sei agora.
0: Mas o que é que achaste deste mercado?
3: O gasóleo continua a subir.
0: Isso, e o gasóleo e a gasolina, isso aí não perdoa, não é? É uma coisa impressionante.
3: Olha, eu acho que, começando obviamente falando pelo Futebol Clube do Porto, acho que foi um mercado bastante equilibrado. Acima de tudo, é de saudar que há claramente uma vontade de manter a equipa. Tivemos apenas uma saída de maior vulto, obviamente que a massa associativa por isto custa um bocadinho, porque ficamos com aquela sensação que é um jogador que ainda nos podia ter dado muitas alegrias, mas quem sabe volte um dia, o Rodrigo Mora. Mas sendo frios e realistas, realmente nenhum dos 11 jogadores mais utilizados no ano passado por Farioli acabou por sair, ou seja, conseguiu manter a espinha dorsal da sua equipa. Mora, salvo erro, foi o 14º jogador mais utilizado no ano passado em termos de minutos, e mesmo em termos de impacto acabou por, pronto, foi importante em alguns jogos, mas não teve aquele impacto que esperava-se após a época anterior, onde ele realmente deu aquele salto e parecia que realmente estava em rota de
0: colisão com o Farioli.
3: Não, foi a seguir. Mas pronto, pelo menos não transpareceu tanto essa colisão, mas houve claramente acima de tudo opções táticas.
0: É que ele não encaixava.
3: Não é um jogador que encaixa no esquema de Farioli, principalmente na posição em que ele o queria a jogar. Ele também, extremo, também perde-se muito, pronto, e realmente Farioli não joga com um 10 solto, não joga com um segundo avançado solto, pronto, e acabou por falhar aí a oportunidade de Rodrigo Mora, embora ele claramente esforçou-se bastante na época passada, ganhou ali se calhar uma maior competência defensiva, pelo menos esforçou-se por isso, corria mais atrás da bola, não teve aquele impacto que se estava à espera, pronto. Mas passando então deste que foi o grande tabu da época de transferências. De resto, penso que foi um mercado bastante equilibrado. Conseguimos, pronto, é óbvio que em termos das entradas, a maior entrada em termos de valor não foi uma entrada, porque já cá estava, foi o pagamento da cláusula do Kivior. Depois, a segunda maior transferência acaba por ser uma pedrada no charco, né, que também já com algumas críticas, porque foi um dos melhores jogadores do Mundial de Sub-17, Gabriel Mec, mas o melhor, por acaso, até joga no Porto. Está na equipa B.
0: Acaba de ser um bocado estranho, não é?
3: Exatamente. tem pena. O Farel não tem apostado muito nos jovens da formação do Porto, apesar da qualidade que eles têm demonstrado. Vamos ver se vão surgir mais oportunidades. Em termos de outras entradas, pronto, foram algumas, como o Granage e o Mbai, são jogadores claramente de aposta no futuro, até o próprio irmão do Froholt. De resto, acaba por ter ali, portanto, bastante útil, penso eu, o jogador que veio, que tu disseste tão bem o nome, que eu agora não consigo dizer o nome, pronto, que veio do Feyenoord, do coreano. E acho que uma grande jogada de mercado foi o André Silva. Acho que
0: o Wang Mibion.
3: Exatamente. O André Silva, apesar de ter andado um pouco nas últimas épocas um pouco arredado dos grandes palcos, acho que é um jogador que vai ser ainda muito útil ao Porto. Não está a começar de uma forma muito brilhante como goleador, mas tem sido claramente um avançado bastante útil. É um avançado, pronto, tem cara de faro, ele luta muito e discute muito ali também em termos de pressão alta, e é um jogador a Porto e que tem um espírito e conhece também em termos de balneário, certamente terá essas mais-valias. Depois temos incógnitas, que foram as do final do mercado. O Santi Giménez, pronto, vamos ver.
0: Né? Se calhar é a cabeça de cartaz deste mercado, em termos de nome, pelo menos.
3: Em termos de nome, sim, mas pronto, a época dele do ano passado foi para esquecer, embora ele ainda é um jovem e já teve épocas muito boas, principalmente no Feyenoord, e até mesmo, eu penso que, por acaso, no Mundial, não sei se ele marcou algum gol no Mundial, mas...
4: Ele é lesionado.
3: Ele não foi ao Mundial.
4: Ele foi ao Mundial, mas eu acho que fez poucos minutos e teve lesionado.
3: Pronto. Mas pronto, mas vamos ver. Depois o Sousa, o lateral esquerdo do Tottenham, pronto, pode ser também aqui uma boa. Vamos ver também. Ele é um jogador que certamente quer se mostrar. Não estava sem espaço no Tottenham, tem 20 anos, também é um jovem. Vamos ver. Ou seja, em termos de entradas, acho que o Porto conseguiu completar um plantel que não ficou desfalcado pelo mercado.
0: E ficou mais
3: equilibrado. Pronto, por falar em equilíbrio, a continuidade na prática do Seco Fofana, que é um jogador também muito útil naquele meio campo e que resolveu vários jogos no ano passado, tem um jogador com muita garra. E em termos de saídas, pronto, tirando portanto a do Mora, que é mais marcante, todas as outras, algumas eram jogadores que já cá não estavam, só foi confirmações. O Denis Gull, pronto, acho que foi o melhor.
0: Saudades,
3: foi o melhor para ele. Acho que ele realmente no Porto estava a entrar ali já num... Ele uma tremenda falta de confiança, e acho que é o melhor para o jogador, que acho que tem algum potencial e certamente ainda vai mostrar algo no futuro, penso que sim. Depois do resto, são todos jogadores de segunda linha, tirando o Eustáquio, mas o Eustáquio também no ano passado acabou já por não estar
0: também, mas acabou por fazer um Mundial até positivo.
3: Sim, mas no Porto acabou por fez ali na primeira volta alguns jogos, depois saiu e pronto, e aí também não teve impacto em termos de continuidade. Na prática, penso que o Porto está mais forte no ano passado, e principalmente, obviamente, quando o Samu voltar, vamos passar de um período que foi o fim da época passada, que não tínhamos avançados, para termos três bons avançados. E
4: fim,
3: acho que isso...
4: médio. Né? A lesão assim, dele foi, lesão, não foi bem o final da época.
3: Nós tivemos que levar com o Denis Gull e o Mofi uma volta.
0: E foram,
3: né,
0: campeões.
3: E fomos campeões, né? Pronto. E acho que o Porto está forte e está bastante equilibrado e está aí para as curvas.
0: Já agora fui ver os valores ao 0-0. Entradas, o Porto gastou 35,94 milhões e saídas 46,25 milhões, que entraram nos cofres do Porto. Portanto, até acaba por ter um balanço positivo até de uns 10 milhões de euros.
3: Sim.
0: E... sem desfalcar o...
3: E o Mora, na prática, onde vi mais 25 milhões, ou então, se eles não acionarem a cláusula, também o jogador, mas não acredito que ele regresse ao Porto, porque depois também o Porto teria que devolver 25 milhões, por isso não sei. Mas provavelmente, a não ser que lhe corra muito mal a época, deveriam de lá mais 25 milhões.
0: Ricardo Palé, o que é que achaste aqui então deste mercado que o Porto fez? Um minutinho.
5: Boa noite a todos, boa noite aos meus colegas, boa noite aos nossos ouvintes. Eu tinha aqui, antes de começar, tinha aqui uma pequena lembrança, que é o livro do Núcleo do Sporting, dos 35 anos.
0: É aquele que falamos do, aquele no
5: que
0: programa.
5: Que queria deixar aqui.
4: Muito obrigado.
0: É verdade.
5: Para mostrar
0: muito,
5: aqui ao,
0: muito
5: ao,
0: obrigado.
5: Aos meus colegas.
0: Deixa lá, só pôr aqui.
5: Para quem... A força do Núcleo e a força dos Sportingistas em Portimão.
3: E parabéns aos Sportingistas.
5: Espero que os Sportingistas e os benfiquistas também continuem a, ou que tenham a iniciativa de poder.
3: Não, os Sportingistas têm
5: que
3: voltar.
5: Uma casa, mas não têm.
3: Os Sportingistas temos que nos mexer.
5: Os Sportingistas, eu acho que sim. Acho que era interessante que podemos também, não só aqui, mas continuarmos a ter estruturas em Portimão que rivalizemos também nessa área. Relativamente ao Porto, infelizmente o Porto 26-27 é mais ou menos o Porto 25-26. O que é mau, porque o Porto ganhou, e portanto se ganhou e se mantém a mesma equipa, além de partir como favorito por ter sido campeão, parte novamente como favorito, porque ao contrário de outras equipas que mudaram 11 jogadores, o Porto mudou 0, não é? Portanto,
0: vendeu dois suplentes?
5: Exatamente, dos 11 principais, eu penso que daqueles mais titulares ou que mais jogaram no Porto, penso que não saiu nenhum, não sei se estou enganado. Saiu o Rodrigo Mora, que não era dos 11 mais utilizados. Foi buscar o André Silva, felizmente não foi buscar o Paciência, porque para mim era é um enormíssimo jogador, que eu digo, anos que é um enormíssimo jogador. E agora está-se a mostrar.
3: No ano passado teres falado do Paciência. E realmente este ano está em grande.
5: Sempre gostei antes, gosto de Paciência, e ainda bem que não foi para o Porto. O André Silva, enfim, pronto, é o André Silva, e havia outro também, o Fábio, também tinha o Fábio.
4: O Fábio Silva.
5: O Fábio Silva, pronto.
3: Mas o Fábio Silva também está bem este ano.
5: Está bem este ano, pronto. Mas pronto, tem o André Silva no lugar do Samu, e portanto mantém a equipa, mantém a mentalidade, infelizmente mantém o guarda-redes.
3: Acho que isso é que é a grande diferença.
5: Exatamente, andámos a rir na esperança, nem que fosse por 1 milhão, poder sair.
0: Que ele pudesse ir embora.
5: Poder sair, nem que fossem buscar 20 guarda-redes, mas pronto, são muitos pontos que o Diogo Costa garante ao Futebol Clube do Porto, e temos que esperar, temos que melhorar nós e o Benfica para poder bater este Porto, que ainda por cima, sendo uma equipa que foi campeã, que mantém a estrutura, mantém o treinador, mantém a mentalidade, enfim, é o adversário sem dúvida a bater. Dos jogos que vi do Porto, vi exatamente isso, a mesma equipa, apesar de não só relativamente ao Porto, mas também ao Sporting e ao Benfica, nenhum teve adversários ainda de algum gabarito. O Benfica jogou quase que os três últimos, o Sporting ida, e o Porto também anda ali perto, e portanto, agora nas competições europeias vamos ver realmente o valor das equipas, e quando começarem os confrontos entre elas podemos ver se realmente, se alguma está em baixo, está em cima, se sobressai, se não sobressai. O Porto, em termos de percas, perdeu o Denis Gull, que não era realmente um jogador por ir além, e perdeu o Mora, que é daquelas coisas, é como os melões, vamos ver o que é que ele vai dar. Ele promete e tem potencial para ser um enormíssimo jogador, mas isso às vezes não é tudo, e muitas vezes estes grandes jogadores aos 20 anos depois também se apagam e desaparecem. Já vamos falar do Sporting, há muito para falar de aquisições do Sporting. É do Porto, não há assim muito mais, é a mesma equipa, e pronto, infelizmente temos que levar com eles este ano. Vamos ver se a coisa corre pior, se aparece algum imbróglio, alguma despedida de solteiro, que possa criar alguma confusão, senão vai ser difícil.
0: Ricardo Louro, agora, o que é que achaste deste mercado do Porto?
4: Achei mau, quer dizer, estamos a tratar mal um jogador que eu gosto muito de ver jogar no Porto, como o Zaidu, não é? A trocá-lo com o Sousa, não é? Que nunca ninguém viu jogar, ninguém sabe quem é. E estamos, a minha esperança é que o Zaidu, o avançado centro, tu agora estava com o Zaidu.
5: O André Silva?
4: Não, o espanhol está lesionado.
5: O Samu.
4: Recupera rápido, que é para começarem todos a brigar lá na frente e aquilo virar uma capoeira rapidamente, não é? Que é... Porque de facto o Porto apostou, e apostou bem, mas é uma aposta com algum cariz económico importante, porque o Porto para manter... todos os jogadores que manteve e com as contratações que fez, lembrando, o Fafana estava com um ordenado bastante importante no Rennes. O André Silva passou por vários clubes, não acredito que tenha também vindo com um contrato assim tão pequeno, e portanto parece-me que contratou bem, mas arriscou. Dos jogos que vi do Porto, quem me dera que eles metessem as contratações todas, que era bom sinal, era sinal que abancava uma série desde que lá estão a titulares. E o Porto continua a ser aquela equipa, na minha opinião, enfadonha, mas eficaz, não é? Pressão, vai atrás, muito querer, e o certo é que principalmente no campeonato português isso resulta grandemente. Olhando para estas contratações todas, eu não vejo para além do Santiago Jiménez, ninguém que possa entrar diretamente na equipa assim de caras. Claramente o Santiago Jiménez é um jogador diferenciado. Teve uma época e meia muito difícil em Milão, com muitas lesões, com muitas paragens. A gente sabe o que é que isso faz ao ritmo de um jogador, não é? Quer dizer, o Fofaná é um jogador que foi útil, que rendeu 9 ou 12 pontos o ano passado, tanto entre golos e quedas na área para penaltis, portanto, foi bastante útil. E o André Silva é um jogador útil, porque claramente que vai para suplente assim que todos estiverem em condições, não é? E em condições de jogarem. Gabriel Mec, uma incógnita. Nós já vimos, infelizmente, vários jogadores, o novo Ronaldo, o novo Romário, o novo Ronaldinho Gaúcho, a virem para o campeonato português e para outros, e ainda não resultarem. É um jogador muito novo. Eu acho que é um jogador principalmente para ser protegido nesta fase e para ser adaptado ao futebol europeu, que tem todas as condições para vingar, de conseguir dar o salto. Que nem sempre é fácil. Já vamos falar do meu próprio clube e se calhar de um jogador que
0: é um grande
4: exemplo disso. E como eu digo, eu espero que o Zaidu continue a jogar e que o Porto...
3: O Zaidu começou muito bem a época.
4: Eu espero que continue.
3: É tal jornada.
4: Mas acho que apostaram na continuidade, na sustentabilidade, arriscando, como eu digo, já pensando também em algum dinheiro que venha da Liga dos Campeões. Mas acho que é um Porto acima de tudo eficaz. Não é um Porto espetacular, mas é um Porto eficaz. Eu espero que o ano passado toda a gente esperava pelo efeito Farioli, não é? Do final da época, que não acabou por não chegar. Espero que este ano chegue em dobro e que as contratações não o salvem disso.
3: Vamos ver os fantasmas de Farioli na bancada.
0: Olha, e agora vamos mudar já para o Benfica. O Benfica também gastou 91 milhões em entradas, mas teve em saídas 138 milhões. Isto depois também são opções de cláusulas que são ativadas, etc. Mas
3: tem o Mourinho nas 138.
0: É possível. Aqui é só jogadores.
4: Não, é só jogadores. Os 15 do Mourinho não estão cá. Não.
0: Olha, mas o Benfica vai buscar o Sirkati, o Jakub Kasminski, o Palhinha, o João Duran, emprestado ao Alnassr, o Gabriel Índio, o Caruani, entanto o Echeverria e o Clément Lenglet, e o Tiago Gouveia voltou do Nice. Entretanto, saídas, o Dedic, o António Silva, o Sidney Cabral, depois o Rodrigo Rego, Gonçalo Oliveira, o Ivanovic e mais alguns jogadores mais novos, Rafa Rodrigues, Gustavo Varela, Gil Neves, Mauro Furtado, André Gomes, o Obrador.
4: Tudo por somas avultadas.
0: Exato. O Henrique Araújo e, mais recentemente, o Tiago Gouveia, outra vez para a Turquia, o João Regui.
3: Mas conseguiu ser duas vezes, não foi?
0: Voltou a sair.
3: Foi para o México, por exato.
4: Foi passar só 15 dias de férias e depois voltou.
0: Não é nada. E o Richard Rios para o Al-Ittihad.
5: Jogou ontem.
0: Ricardo, o que é que achaste deste mercado de transferências do Benfica?
4: Então, eu vou começar por... Acho que tenho que ser humilde perante os meus colegas e dizer que eu não consigo perceber a política de transferências do Benfica nas últimas 2-3 épocas. Tenho dificuldade em perceber, tenho dificuldade em ver resultados dessa política de transferência e, portanto, os meus comentários é um bocadinho como eu vejo, que eu claramente já percebi que não é como as pessoas do Benfica veem. Eu tenho alguma dúvida sempre quando eu ouço falar de jogadores a vir para o Benfica, que eu nunca ouvi falar na vida, e aqui há vários que eu tive que ir para o YouTube à procura de vídeos. É assim, das entradas, eu acho que Palhinha é uma mais-valia para qualquer equipe em Portugal e, portanto, vai calçar do Benfica a 6
0: fácil
4: de caras, não é? Aliás, já se percebeu. O outro que veio de Valência,
0: o Barrenechea
4: até se lesionou logo na coxa para deixar o Palhinha entrar mais cedo, que é para não ser substituído, aberto, não é? Acho que é um jogador diferenciado, claramente, para qualquer dos três grandes em Portugal. Acho que calçava fácil em qualquer dos três grandes, como é a minha opinião. O Kaminski, não percebo muito bem a função que ele veio para o Benfica, mas ainda bem que foi uma compra barata e que, portanto, em princípio não dará grande prejuízo.
0: 17 milhões, não é?
4: O Sirkati é um jogador que eu não conheço, acho que fez uma péssima estreia, mas também o puseram a jogar a defesa direita e, portanto, tem esse ónus de... Exato. Mas, quer dizer, não foi
0: não
4: aquele
0: é a posição
4: jogador
0: dele,
4: que, eu,
0: é,
4: que, eu, que eu vi. O Duran é uma incógnita, não é? O Duran que vem por empréstimo, de um valor avultado, equivalente a dois jogadores das escolas do Benfica que foram vendidos. É o que custa o empréstimo de um ano do
0: mas como jogador também
4: do,
0: claramente o cara de cartaz, não é?
4: É sim.
0: Em termos de nome, em termos de reputação.
5: Já foi.
0: E é uma espécie de Balotelli, mais ou menos.
4: Não mostrou ainda nada no Benfica, também ainda é cedo.
0: Ainda acabou de chegar, não é?
4: Mas, não, acabou de chegar, está cá há dois meses. Não, é que não acabou de chegar. O problema está aí. É assim, os jogadores bons calçam logo. E os jogadores bons que não calçam logo e que precisam de um período de adaptação, a gente percebe em determinados aspectos que eles são bons. E eu acho que o Duran ainda não mostrou isso. Acho que tem sido um jogador inconstante ao longo da carreira dele. Eu espero que mostre isso, mas não é ainda uma realidade nem uma certeza para mim. O Gabriel Lino é um miúdo, penso que fez 18 anos agora há um mês ou qualquer coisa, portanto até teve cá antes, não podia jogar oficialmente, tinha que esperar para assinar contrato, etc. O defesa esquerdo que veio, eu confesso que não conheço, acho que é uma posição que o Benfica precisava imensamente. Tenho pena porque estamos a queimar um miúdo que eu acho que tem muito potencial para ser jogador do Benfica, titular do Benfica. O Lenglet nunca foi um dos meus centrais de eleição, mas acho que para o campeonato português cumpre. Acho que não pode jogar com a dupla que está a jogar neste momento, porque são dois jogadores muito iguais, dois jogadores que gostam de ser a jogar, dois jogadores que arriscam muito e cuja velocidade não é o seu ponto forte, e portanto tenho alguma dúvida a ver esta dupla de centrais do Benfica jogar. Echeverri também é um jogador, falávamos há bocado do Merck, é a mesma onda, uma promessa, despontou, vem para o City, dois empréstimos que não dão certo e agora vem para o Benfica.
0: Eu quero o que é que vai dar, não é? Olha, e a nível de saídas? O que é que achaste?
4: A nível de saídas, portanto, é assim, eu vou passar o dedito à frente porque acho que é assim, não há nenhum clube em Portugal que possa recusar uma proposta de 35 milhões por um lateral.
0: Um lateral direito, não é?
5: Não. Há coisas que eu continuo sem compreender nos mercados do Benfica.
4: O António Silva é uma má venda, mas se calhar foi a solução ideal de um casamento que já se falava em divórcio há algum tempo. E depois tenho alguma dificuldade em ver jogadores cheios de potencial do Benfica saírem por 3 milhões e meio para clubes ingleses que pagam acima dos 100 milhões 10 ou 12 transferências que jogadores que eu nunca ouvi falar são vendidos por 60 e 70 milhões. Acho que 3 milhões e meio ou 2 milhões e meio é um valor. O Sidney Cabral era um jogador que claramente tinha que ser vendido porque depois, claramente entrou em ruptura com o balneário e que foi identificado como um problema e tinha que ser vendido. Agora,
0: e a saída do Richard Rios?
4: O Richard Rios para mim é um jogador que não se adaptou à Europa, é um jogador que é uma péssima decisão na minha opinião emprestá-lo sem opção de compra para a Arábia, para um mercado onde dificilmente será valorizado, um jogador que custou quase 30 milhões ao Benfica.
0: E se calhar até podia ser vendido lá.
4: E era aí que eu há bocado tocava no ponto que é, os jogadores que o Benfica foi contratado no ano passado como potenciais estrelas, não é? O Ivanovic,
0: que também já foi emprestado.
4: Portanto, há aqui uma inconsistência, uma série de jogadores que fizeram carreira na equipa B o ano passado e no sub-23 que são vendidos, são emprestados. Quer dizer, não se percebe muito bem aqui onde é que está o rumo. O Benfica parece navegar um bocadinho por águas sem um grande rumo. Enquanto no Porto se consegue claramente perceber qual é o rumo das transferências, eu não estou a falar ainda da equipa, nem como está a jogar, estou a falar só das transferências.
0: Sim, sim.
4: No Benfica, Quer dizer, estamos a apostar numa academia para depois não haver miúdos para subir, para pôr os miúdos todos. É que eu percebo que um miúdo de 18 anos a gente o empreste para ele rodar.
0: Claro.
4: Não percebo que um de 22 e 23 a gente continue a emprestá-lo para ele rodar com encargos financeiros.
0: Mas achas
4: e
0: que isso
4: mais.
0: É falta de aposta ou falta de qualidade dos jogadores?
4: Assim, se é falta de qualidade, eu sei, eu acho é que tem que haver coerência. Se é falta de qualidade, os jogadores não podem continuar ligados ao Benfica, não é?
0: Claro.
4: E portanto, tens jogadores a sair da equipa de sub-21 a ser vendidos por 2 milhões e meio, e depois tens o Henrique Araújo a rescindir contrato e a ir a preço zero para o Casa Pia, não é? Tem que haver aqui alguma coerência. E acima de tudo, eu gostava mesmo de ouvir o presidente do Benfica a explicar, porque pode ser alguma coisa que eu não perceba, e eu aceito isso com toda a humildade. Eu não sou do mundo do futebol, portanto pode ser alguma coisa que eu não perceba, mas eu gostava de perceber qual é a ideia, que ideia é que há, porque muitas vezes dá a ideia que o Benfica vai superando ao sabor do vento, agora só para um empresário da direita, agora só para um empresário da esquerda, e eu gostava de perceber qual é o rumo do Benfica. E portanto, resumidamente e completando o meu raciocínio, eu acho que o Benfica está mais forte. Acho que não está mais forte pelas contratações, mas está mais forte pela questão do técnico que contratou e das medidas que ele impôs. E tenho alguma dificuldade em perceber algumas opções de mercado do Benfica, nomeadamente aquelas opções que o ano passado eram opções grandes, não é? O Ivanovic e o Rios custaram muito dinheiro para serem os dois emprestados ao final do ano. E volto a dizer, um emprestado para a Arábia para valorizar não se sabe bem o quê.
0: Sem opção de compra.
4: Sem opção de compra. E o Ivanovic
0: foi para lá.
4: Para a França, não é?
0: E já está a marcar.
4: Até porque é que não jogava no Benfica? Não é? Tem que haver coerência. Então digam, epá, não se enquadra. Toda a gente percebeu que o Rios não se enquadra com o esquema tático do Marco Silva. Toda a gente percebeu que o Mora é um jogador excepcional. Mas da maneira de jogar do Farioli, não dificilmente ia conseguir ter consistência como tem o Gabi Veiga, por exemplo, para fazer os jogos que faz. Mas eu gostava de explicações, gostava mesmo de perceber o que é que se passa no Benfica e de clareza.
0: Olha, antes de passarmos aqui ao Nuno e ao Ricardo para comentar também um bocado do Benfica, só a nível de treinador, estás contente com a saída do Mourinho e a chegada do Marco Silva? O Benfica ficou a ganhar?
3: 15 milhões.
0: Sem ser a parte financeira, a nível de treinador, o que é que achas?
4: É assim, eu falei aqui o ano passado e fui um bocadinho crítico no tipo de futebol apresentado pelo Mourinho. E não tinha nada a ver com questões técnicas, tinha a ver com o nível de futebol. E o público do Estádio da Luz, o público benfiquista, porquê é que o público benfiquista se identifica tanto com o Jorge Jesus? Pelo tipo de futebol que o Jorge Jesus apresentou no Benfica, um futebol de ataque, um futebol de consistência.
0: Vistoso.
3: Ou então da forma de falar, talvez.
0: Também.
3: Conseguem perceber.
4: Não, era mais o TikTok. Mas, e o Marco Silva instalou novamente esse futebol. Deixou aquele futebol retrancado do Mourinho e pôs um futebol, quanto a mim, mais ofensivo, mais de criar oportunidades, também mais arriscado para trás, mas acima de tudo um futebol mais vistoso para o olho do adepto. E isso conquistou, acho mesmo que conquistou verdadeiramente os adeptos. Deixa-me dizer duas coisas. Primeiro queria agradecer aqui o livro, que não devia ter feito logo no início e não fiz, obrigado. Acho que a gente hoje, num mundo tão digital, os livros conditam a ser uma excelente memória de por onde nós passamos e a história que construímos. E queria dizer que eu hoje não vim de vermelho por um motivo. Porque o meu Benfica está em construção. Portanto, eu ainda sou um vermelho pálido.
0: Ele tem as blusas
4: a mas levar. Com a esperança que chega ao final do campeonato com um vermelho vivo.
3: Ou esperemos que não tenha já debutado.
0: Exato. Palê, o que é que achaste deste mercado do Benfica? Um minutinho.
5: Pronto, acho que o Benfica claramente está melhor. Porque também dificilmente estaria pior sem o António Silva e sem o Mourinho.
0: Exato.
5: Pior era um bocadinho difícil. Só o Gabo tem um treinador. Este ano tem um treinador. E depois tem um reforço que realmente faz a diferença. Foi formado no Sporting, que é o Messi, o Mbappé, o Palhinha. O Palhinha, que é também o jogador. Já está eleito o melhor do jogador da Liga, não é? Aparentemente
3: sim,
5: já está
3: eleito. Pela comunicação social, não, claramente.
5: Já está eleito. Só estamos à espera agora dos cartões amarelos que tanto reivindicavam quando estavam no Sporting. Mas esperemos que agora eles comecem a cair.
4: Ó, Palê, deixa-me dizer que me pareceu muito mais mansinho nos últimos dois jogos do que jogava no Sporting.
5: Melhor.
0: Muito mais suave.
4: Muito mais suave.
0: É experiência
5: muito
0: agora.
5: Não, claro que é um bom jogador, enorme jogador. Não foi aposta do Sporting. O Sporting, para já, os valores na altura que o Sporting negociou eram outros. E depois o projeto, como o Presidente Varanda explicou, não passava por gastar este dinheiro num jogador de 31 anos. E é um projeto, se calhar, mais sustentado. E fica mais um projeto para ganhar hoje, ou para ganhar este ano, ou para ganhar para o ano. E fez bem, pronto, é um investimento. Se for campeão por causa do Messi, do Palhinha, epá, é obviamente que está justificado o investimento.
0: É um bom jogador.
5: Claro que sim, isso nem sequer está em questão. De resto, pronto, eu estou um bocadinho, corroboro um bocadinho o que o Ricardo disse. É um bocadinho uma política de contratações que não dá para perceber, que é um bocadinho de ganhar a todo custo. Não ganhando é tirar 4 ou 5 e virem outros 4 ou 5 e ver se a coisa resulta. Realmente os jogadores têm jogadores com nome, como o Duran, como realmente é verdade, tem nome, tem passado, já foi um jogador que valeu acho que 80 milhões. Agora, o que ele pode valer, até porque tem lá o Pavlidis também que lhe vai fazer frente. De resto, este Circati também não conheço. O Kaminski, parece que, do que eu vi, não vi nada. Não sei, pronto, será outro. O Jurasek, não era? O Jurasek.
4: O Jurasek,
5: exatamente. O Langley gosta, acho que é um central com alguma experiência, mas pronto, também tem só ele e o Tomás Araújo, também não, de resto é o Circati.
0: Depois,
5: enfim, vamos ver. Agora, acho que está mais forte, também é, o Ricardo diz que é um futebol de ataque, tá, mas também jogou com o Viseu, e jogou com o Arte, e jogou com o Anzegue, portanto, o futebol de ataque tinha, e com o Casa Pia, o Sporting também ganhou o Rio 4, era o Rio A, podia ter ganho por 10, pá, pronto, são jogos que até agora não deu muito para ver realmente o futebol das equipas. Agora, como o Benfica está mais forte, acho que sim, como está sempre também nas primeiras jornadas de campeonato, são sempre campeões. É engraçado que os benfiquistas passam da depressão à euforia. É que há duas semanas eu tinha amigos que o Benfica era a pior equipe e agora já dizem que vão ser campeões europeus. Ainda bem que disseste que amanhã o Moreirense não é Champions League. Já iam para a Champions League depois da manhã, que era uma coisa. E os benfiquistas são assim.
4: Mas pronto, eu fui muito comedido hoje.
5: Claro, já te foste.
0: Muito
5: sentido. É verdade. Pronto, e é isso mesmo.
0: E é isso. Nuno, que achas deste mercado?
3: Olha, já não tenho muito mais a dizer. Mas concordo com a bipolaridade dos benfiquistas, certamente. Olha, eu acho que há claramente aqui uma entrada que é impactante, que é do Palhinha. O resto, sim, acho que tudo o resto não...
4: É para ver.
3: Eu acho que o que está a acontecer é que o Marco Silva está a fazer aparecer os jogadores que já lá estavam, não é? E,
0: claro.
3: E é ver realmente como está a jogar o Prestiano e como está a jogar até o próprio Sudakov, como está, portanto, se calhar aqueles jogadores que, dentro daqueles esquemas táticos, aquela instabilidade do futebol do Mourinho, não se estavam a mostrar e agora estão, pronto. Penso que, em termos defensivos, não sei se vai ficar curto. Este Circati, não sei se realmente vai corresponder aqui muito. Gosto do Lenglet, agora o Circati, não sei se vai corresponder muito às expectativas, e realmente a gente sabe que o Tomás Araújo é um jogador com muitas lesões. E, provavelmente, pode ficar curto aí a nível de centrais. Depois, com a saída do Dedites, acabaram por não, se calhar já não muito a tempo de tentar buscar aquele Caraoni, mas não sei se isso terá nível para mas pronto, mas hoje já era manchete na bola que o Banjaki está pronto.
0: É pronto.
3: Pronto.
4: Mas o Marroquino.
3: Já deve ter uma cláusula de 100 milhões o Banjaki, ainda não
0: me jogou. Exatamente.
4: O Marroquino é um jogador muito atacante e, portanto, é um jogador para aqueles jogos que o Ricardo falava, de jogos aqui em casa com equipas pequenas, mas com equipas grandes vai passar um mau bocado porque defende mal. Claramente.
3: Em termos de saídas, realmente saíram muitos jogadores, mas grande parte deles até são jogadores, como o Ricardo disse, que eram estas promessas com as cláusulas de 100 milhões e que, pronto, afinal foram por 2,5, por 3 e pronto.
4: Quisemos dar um exemplo ao país de como devia estar o preço da gasolina.
0: Assim por baixo. Olha, passando agora ao Sporting, que em termos de mercado de transferências, se calhar dava para dois programas, não é? Mas pronto. Olha,
3: cedem-se um bocado de transferências. Mas acho que. Mas pronto, não correu mal.
0: A nível da entrada, 126 milhões.
5: É mais, falta até alguns valores.
0: É possível. Rodrigo Zalazar, o Bá, o Dumbiá, o Altimira, o Iran Kunda, o Silas Anderson, Pedro Lima, o Kaique, o guarda-redes, o Monsef Zekri, o defesa esquerdo. Depois aqui mais outros jogadores assim para mais novos. E depois o Jesse Derry, que foi emprestado pelo Chelsea. Saídas, 155 milhões. Saiu a espinha dorsal, o Diamandé, o Yulman, do Trincão. O Alisson já tinha saído. O Travassos foi em negócio. o Kocharashvili, o Pote, o João Virgínio, o Bragança, e depois alguns, Alexandre Brito, Coindred e Biel, Pontel e o Faiek.
3: Epá! Como é que se pode vai passar
5: há mais valores,
3: é.
5: Jogadores são esses. Há mais valores de, por exemplo, o Matheus Fernandes, o Rafael Leão,
0: sim, mas pronto,
5: que receberam
0: sim.
5: mais, já cedeu os 200 milhões de euros.
0: Sim, mas pronto, aqui era mais a nível de transferências.
5: Sim, sim.
0: E Ricardo, o Sporting agora vai até se habituar a uma equipa completamente nova, ainda vai demorar. Mas o que é que achaste deste mercado de transferências entre saídas e entradas?
5: Luís, eu não sei se estás recordado, mas tínhamos falado em fim de ciclo.
0: Sim, sim,
5: e ele disse, vamos mudar tudo. E disse, é pá, não pode ser.
0: Sim.
5: E acabou por ficar. O Sporting vendeu tudo, porque fez uma Liga dos Campeões muito boa, porque teve muita visibilidade os jogadores que o Sporting tinha no seu plantel.
0: E aproveitou para fazer negócio, não é?
5: Aproveitou para fazer negócio e aproveitou acima de tudo. Eu acho que bem, pronto, eu tenho muitos amigos do Sporting que não estão satisfeitos com o mercado do Sporting. Eu acho que o Sporting tinha jogadores acomodados, jogadores que ganhavam muito dinheiro e que era uma oportunidade de sair agora ou já não sairiam. Eu olho, por exemplo, para um Pote, olho para um Trincão, olho para um Bragança, olho para um... Há muitos jogadores do Sporting que teriam que sair.
0: E já agora, desculpa, o Morita, o Mangas e o Kendo.
5: Pronto, o Morita estava em fim de contrato e já sabia há muito tempo que ia acabar. Uhum. O Mangas, enfim, não conta para o campeonato. E qual era o outro, disseste?
0: O Kendo, que já estava
5: vendido. Pronto, saiu o Diomandé, pronto, que também é o que diz o Ricardo, quando num defesa há uma oferta de 40 e tal milhões para um defesa central, é muito difícil uma equipa resistir. O Sporting fez muito dinheiro, o Sporting está a investir numa equipa de futuro, agora tem o custo tem as dores de crescimento de uma equipa que está a ser formada, que não poderá ter a felicidade que o Futebol Clube do Porto teve o ano passado, que formou uma equipa e a equipa conseguiu coesão, conseguiu dinâmicas, o treinador conseguiu unir e ter um espírito naquela equipa e conseguiu ser campeão numa equipa nova. O Sporting vai ser muito difícil. Eu acho que o Sporting tem que esperar, tem que ter
0: paciência, não é?
5: Tem que ter paciência, os adeptos têm que ter paciência, olhar no fundo para os últimos 7, 8 anos em que o Sporting não foi dominador, mas esteve bem e esteve mais ou menos ao nível do Porto. Ganhou 3 campeonatos, 2 taças nos últimos 6 anos, portanto, e agora fez o dinheiro, a nossa direção está a investir muito no património, comprou em muitas instalações, o estádio está todo remodelado e, portanto, são investimentos que são um bocadinho invisíveis e as pessoas querem ganhar campeonatos a toda a força. Eu acho que é preciso também olhar para a sustentabilidade de um clube e apostar nestes jogadores que eu, olhando quase 1-1, eu gostei muito da pré-época do Sporting, mas lá está, eu também sempre disse pré-época é feijões, vale o que vale. Vi jogadores que me chamaram imensa atenção, como o Dumbiá, que eu gostei muito na pré-época. O Salazar entrou e parecia uma bomba. E agora olho para a equipa, há um jogador que me salta muito a atenção, que é o Altimira.
0: E que se calhar na pré-época não demonstrou assim tanto como os outros.
5: Percebe-se, não é um Human, ou poderá vir a ser, mas pronto, o Human é um jogador de outro patamar. Mas o Altimira parece-me um excelente jogador. Apareceu o Flávio, tem a oportunidade da saída do Pote. Pronto, essas coisas, as saídas de uns são oportunidades dos outros.
0: Claro.
5: É mesmo assim.
4: E está a aproveitar muito bem.
5: Está a aproveitar bem, não é aquilo que dizem. Também depois as coisas fazem um jogo bom, já fazem dele os 100 milhões.
0: A verdade é que em 5 jogos tem 3 golos e uma assistência.
5: Em termos de
0: números está
5: sim, está ótimo. Mas é preciso também, não, porque eles são miúdos novos, começarem a deslumbrarem-se com estas notícias e com estas coisas.
4: Não, é preciso protegê-los, era aquilo que eu falava do Merck há bocado. É preciso deixá-los ganhar o seu espaço, mas com alguma racionalidade.

0: do Geni, do Flávio, e portanto há ali ainda alguma, para mim, alguma confusão naquele meio campo, porque o Salazar é um jogador que está completamente desaparecido. Eu não sei, pronto, também é tal coisa, os jogos foram o que foram. Eu acho que depois da manhã é um jogo muito importante para perceber efetivamente o que é que vale o Sporting, porque é a Liga dos Campeões, porque é um adversário que não é do outro mundo e portanto não é nenhum sítio, o Barcelona, etc.
1: Mas tem uma boa equipa,
0: não é? Tem uma boa equipa, claro que sim, é a Liga dos Campeões, é tudo boas equipas, por aí não, não. Mas pronto, é um adversário que correndo bem podemos ganhar o jogo e ganhar uma moral que é muito importante nesta fase para criar espírito de vencedor nos jogadores. De resto, o que é que temos? O guarda-redes, enfim, é um guarda-redes suplente, é um guarda-redes para formar, penso eu, um guarda-redes novo. O Rui Silva não teve bem em alguns jogos, mas acho que é um guarda-redes de... Não é o Diogo Costa, infelizmente, mas é um bom guarda-redes. Depois temos muitos miúdos, temos o Irán Kunda, que eu também até agora parece-me o Faye, mas às vezes agarra a bola e olha, dispara.
1: Sabes que eu, por acaso, estou com essa ideia também.
0: Mas pronto, este defesa esquerdo de marroquino parece que é uma grande promessa, mas é preciso ver, é preciso jogar. O Pedro Lima não tem jogado, o sueco Anderson não tem jogado. Portanto, a equipa tem sido mais ou menos os mesmos 11 jogadores. Tem feito, à exceção do jogo da Amadora, que a ganha 2-0, pronto, aquilo avalia um descontrole completo. O Sporting tem marcado cedo, tem dominado, depois tem gerido os jogos, e lá está, é preciso ter agora uns confrontos mais sérios para perceber efetivamente o que é que vale a equipa. De saídas, pronto, já falámos, não é? São jogadores de fazer 200 milhões no mercado, e não sei se alguma equipa em Portugal alguma vez fez 200 milhões de vendas, eu penso que não, ninguém fez. E era realmente aquilo que saíram os jogadores que tinham vencimentos maiores na equipa, o Trincão, o Pote, teve para 4 milhões brutos para o Sporting por ano, e portanto baixou muito a folha salarial, teve uma receita muito superior à despesa. Pronto, e é apostar. Eu acho que este ano, ainda por cima, os meus colegas do Sporting não podem ouvir dizer isto, mas vão 3 equipas à Liga dos Campeões, e portanto não é dizer que não faz mal se ficarmos em terceiro. Não, mas é um ano para arriscar, e se há ano para arriscar, é um ano em que vão 3 à Liga dos Campeões.
1: Acho que é um ano de risco calculado, não é?
0: Eu acho que é um ano de risco calculado. Agora é preciso pelo menos preparar uma equipa para o futuro, que isto não dê um mau resultado e que as coisas descambem. E parece que há muita gente que tem saudades dos Betancourt e dos Godinhos Lopes e dos Brunos Carvalhos quando ficávamos em sétimo, não é? E aí é que parece que era bom, quer dizer, temos ganho e ficamos, claro que queremos ganhar e a nossa ambição é ganhar. Agora, a apostar, eu acho que tem que ser no ano destes e criar uma estrutura, seja com o Rui Borges, pronto, espero que seja com ele, se as coisas correrem bem, se correrem mal, criar uma, que venha outro Ruben Amorim a meio da época e que crie uma
1: coisa,
0: equipa,
1: né?
0: Que salva a coisa.
1: Olha, antes de passar aqui ao Ricardo e ao Nuno, só a nível de transferências, falou-se muito da saída do Suárez, que acabou por ficar, não é?
0: Sim.
1: E parece que ele já está com a cabeça no sítio, também pelos gols que ele tem marcado, ou achas que ainda está ali um ressentimento?
0: Eu penso que não, eu penso que isto é tudo, foi muito criado para esta atmosfera de quererem derrubar o Sporting. O Sporting acho que é o inimigo a bater, penso eu. E portanto, eu acho que é. E o Suárez, quer dizer, epá, porque aceitou uma proposta de um empresário, esta coisa toda, epá, porque não ri. Eu acho incrível, ontem na conferência de imprensa do Rui Borges, não houve uma pergunta sobre o adversário do Sporting. Quer dizer, ele passou a conferência de imprensa a falar
1: do Rui
0: Borges. Suárez ri, não ri, mostra os dentes, não mostra os dentes. Epá, quer dizer,
2: pá, isso aqui concordo contigo.
0: É inacreditável. Eu sou só Rui Borges, nem respondia mais. Estou aqui a te ver um jogo e falam-me de tudo menos do jogo. Epá, as coisas estão a atingir um ponto de pressão mediática, de querer casos e casos e casos e casos, que a mim faz muita confusão. E o Rui Borges tem um gajo que tem muita paciência.
2: Deixa-me só dizer, eu sei que estamos a falar do Sporting. O Marco Silva, a propósito disso, há dois jogos atrás, o jornalista faz-lhe a pergunta sobre o Turbin, ele diz, como é óbvio, não vou responder a essa pergunta, estamos aqui para preparar o jogo, pode fazer outra, eu dou-lhe outra coisa, ele faz outra pergunta sobre o Rios, e ele disse, tem alguma pergunta sobre o jogo da manhã? E o jornalista diz-lhe não, e ele mandou seguir a conferência de imprensa. Isto só para dizer que é que não, quer dizer, isto é uma coisa...
1: Eles querem a confusão. É isso que vem de jornais e vem do espaço dos médios, não é?
3: Pronto, claro. É o que isto acalma agora um bocado,
0: claro,
3: o mercado fechou.
0: Claro, percebi logo isso, deixa fechar o mercado, que as coisas depois vêm acima, porque isto é sempre esta...
2: Mas é o único sobrevivente da despedida de solteiro juntamente com o Rui Silva.
0: O Ricardo deve ter estado lá. Sabe esses pormenores, eu não sei.
1: Sim, pois. O Ricardo, então já que sabe...
3: Quem é que lá esteve?
1: Quem é que teve nas vidas solteiras?
2: Epá, isso tem que perguntar
3: à partida,
2: esposa do
3: à partida teve o Pote, né?
1: Exato, cara, ele que ia casar.
3: Exatamente.
2: Bom, eu sou o Sporting, eu tenho algumas dúvidas, tenho alguma dificuldade em perceber

0: a necessidade de uma revolução tão grande. Ou seja, era claro que o Sporting viveu a época passada alguma crise de saturação, com a saída do Rubén Amorim na época anterior, com a vinda do Rui Borges, com os títulos. A gente sabe que os títulos cansam as equipas e que é difícil manter as equipas motivadas para continuarem a ganhar, e portanto eu também acho que havia jogadores que claramente tinham que sair. O Yulman era um caso disso, que segundo o que se escreve estava já, foi-lhe prometido que...
1: Então o Maxi este ano na partida.
0: Que poderia ir lá, ao que fizeram com o Maxi, e eu não acho mal que tenham feito isso, acho que é uma das maneiras de poder manter estes jogadores mais algum tempo. Acho que o Sporting foi ambicioso, arriscou muito. Acho que corre algum risco, e eu percebo o que o Ricardo diz de ser um risco calculado num ano em que são três equipas e há a Liga dos Campeões, e portanto o impacto económico é menor e portanto é mais fácil arriscar, mas o Sporting tem dificuldade neste momento em ter referências, e a gente sabe que é algumas alturas da época, algumas alturas dos jogos, é preciso referências, é preciso jogadores que cheguem à frente e que...
1: Como o Alan Gray, que é capitão do Benfica,
0: não, mas o Benfica sofre do mesmo mal, porque o Benfica tinha essencialmente dois jogadores que faziam isso, que era o Otamendi com todos os seus defeitos, sim, e o António Silva, e também perdeu muito, disso. Talvez por isso dar a abraçadeira a um tipo, para mim, dos melhores jogadores que passou no Benfica nos últimos anos, o norueguês,
2: o Austin,
0: eu estou de saída de banco, hoje está difícil. E que é um jogador muito pragmático, do norte da Europa, cerebral, muito para comatar isto. E portanto, mas voltando ao Sporting, que não quer desviar para o Benfica, isto é um defeito. Acho que corre aqui algum risco de se perder a identidade. Não é a identidade dos adeptos, não é isso que eu estou a falar. Estou a falar da identidade do clube, neste sentido, no sentido quando o clube precisa de se agrupar, claro, de ir para a frente, de
2: puxar.
0: É assim, eu confesso que conhecia mal conheço mal ainda os reforços do Sporting. Confesso que o Salazar foi sempre um jogador de fogachos, foi sempre um jogador de alguns momentos, nunca foi um jogador com grande consistência. E portanto estranhei que o Benfica, quisesse dar dinheiro por ele, e estranhei que o Sporting tivesse ido até aonde foi por ele. Confesso que o Dumbiá e o Altimira são dois jogadores em fases de maturação diferente, mas que me parecem confiáveis, ou parecem bons jogadores. Não desgostei do Anderson, que vinha como promessa, mas que... e o resto eu pessoalmente não conheço assim tão bem, não quero
2: alongar.
0: Acho que o tipo do Famalicão, sim, é um bom central, sim, não é? Vem dar aqui alguma estrutura ao Sporting. Em relação às saídas, eu acho que é assim, nós não podemos meter isto tudo no mesmo saco. Eu percebo, claro, o Ricardo foi super inteligente, então isto tudo no mesmo saco, meteu-lhe o número geral, o Carimbi disse, está bom. É assim, obviamente ninguém pode recusar os valores pelo que o Sporting vendeu
2: o
0: Diomandé de caras, não é? Um jogador que vem do Mafra e que é vendido por 40 milhões de caras, mesmo tendo sido caro já na altura quando é contratado ao Mafra, porque ele não era do Mafra, era de um clube dinamarquês,
2: o Midtjylland,
0: exatamente.
2: A saída do Yulman, né?
0: O Yulman é um jogador que a saída, o Yulman foi um negócio, ou seja, ficas mais um ano connosco, a gente para o ano vende, não é? Ainda fez aquela birrinha lá no, a meio da época, não é? Agora, não sei se o Sporting precisaria de ir tão longe para fazer esta revolução, é a minha grande dúvida, e pelo que eu já disse. Queria só deixar aqui mais um apontamento, que é assim, ainda há solidariedade no futebol, porque é assim, um clube como o Sevilha vir deixar 4 milhões e meio para o Kocharavić, só pode ser solidariedade, não pode ser mais nada, é solidariedade ibérica.
1: Como o Bournemouth.
2: E o Lorient veio buscar o Faia, portanto...
0: Não, é bom ver que há solidariedade no futebol ainda.
2: Ah, sim, sim.
0: Há de facto transferências que nós não conseguimos perceber.
3: Mas o Faia foi emprestado.
2: Sim.
1: Mas agora, só para complementar, Ricardo, disse que saíram muitos, mas houve propostas pelo Geni, também de 40 milhões, que o Sporting não aceitou, pelo Inácio, também se calhar 30 ou 40, o Maxi com certeza que teria, portanto ainda podia ter ido mais.
2: E com já tinha o Fresno.
1: 300 ou 400 milhões, ficaram sem ninguém.
2: E com já tinha o Fresno, não era também?
1: Sim, Fresno, neste momento tinham todos.
0: Não, eu pessoalmente, o que eu achei que ia sair era o defesa esquerdo, que sempre achei que o Maxi faz um bom Mundial, mesmo com o Uruguai muito abaixo.
2: Foi o melhor do Uruguai.
0: Faz um bom Mundial, é um jogador difícil de arranjar hoje em dia, um jogador cheio de racha, cheio de vontade, e vai para a frente
1: às vezes
0: e luta
1: mais.
0: Pois o Benfica bem se queixa disso, da porrada toda que levou, mas é um jogador diferenciado e é um jogador claramente, provavelmente o melhor defesa esquerdo do campeonato português. Sim. Tenho dúvidas com o Zaidu, mas acho que estão ali quase
2: tac a tac,
0: não é? Acho que não precisavam de ir tão longe. Mas isso é só visto de fora e assim, e não conhecendo o que há por dentro, porque de facto falou-se tanta coisa, tanta historieta, não é?
1: Fora de potes, o que é que houve para ali?
0: Não sei. E acho que a determinada altura, a ideia que me dá, sinceramente, visto de fora e não conhecendo nada e especulando apenas, é que às tantas eles disseram, isto não há concerto aqui e isto não vai ligar e portanto mais vale esta parte do barco ir à vida deles e navegarem para outras águas e a gente reconstrói o barco aqui. Foi muito arriscado, mas vamos ver. Também contrataram caro e aparentemente com alguma qualidade.
3: Não compreendo porque é que o Ricardo Loura está a bater tanto no Zaidu.
2: É que ele não tem defesa esquerda.
3: Está lá o Dal, né?
0: Não, o Dal é meio defesa esquerda, é como os 4,5. O Dal é o meia.
3: Olha, em relação ao Sporting, acho que também já foi tudo dito e concordo que apesar de tudo, acho que o Sporting fez um mercado bastante, bastante positivo e inteligente. Conseguiu fechar o ciclo e realmente alguns jogadores estavam, viu-se principalmente no final da época passada, a pedir para ser o final do ciclo. E acabaram por renovar a equipa. Penso que temos potencial e penso que, ao contrário do Ricardo, eu gosto muito do Salazar e acho que o Salazar ainda vai se mostrar. E ao contrário do Ricardo, acho que o Salazar na época passada fez uma época brilhante no Sporting de Braga. E é um grande jogador porque, para além de ofensivamente poder resolver jogos, também defensivamente é um jogador que faz um trabalho defensivo também importante. E em relação às saídas, acabaram por acontecer algumas, mas podiam ter havido muitas mais. Estou a falar de muitas mais. Acho que o Sporting continua forte, financeiramente mais saudável, e algo que o Ricardo falou e é muito importante para a estabilidade de uma equipa atualmente é a sua folha salarial, e isso ficou claramente mais equilibrada. E pronto, depois tem aí também, lá está, investiu em jogadores que ainda podem vir realmente a ter rentabilidade, porque são todos jogadores ainda com margem de progressão e que ainda podem sair por na vida a lucrar com esses jogadores. Por isso, em cómputo geral, penso que o Sporting está forte. Agora, com tanta mudança, é óbvio, tem que ter aqui algum tempo de
2: maturação,
3: se pode dizer, mas de qualquer forma o Sporting acabou por perder apenas 2 pontos no campeonato, que foram estranhos, a forma como os perdeu, porque não podia perfeitamente estar com 15 pontos atualmente também, e fazer bons jogos e seguro. Mas acho que isso já foi falado aqui. Acho que o campeonato, apesar de já termos 5 jornadas, ainda nenhum dos grandes teve realmente aqui um jogo
2: competitivo.
3: Um jogo que meça como estão. E estamos todos ansiando pelos derbys, que esses sim, os jogos com o Braga, pronto, são aqueles jogos que começam a mostrar aqui mais qualquer coisa. É óbvio que o Porto, na próxima jornada, vai já jogar àquela casa que lhe é muito querida, que é o Casa Pia. Por isso, vamos ver como é que corre a próxima jornada.
1: Eu pensei que vai a Munique, depois da
2: manhã. Olha, daqui a pouco vamos já falar também do mercado do Portimonense, mas entretanto, como também já não temos assim muito tempo, queria só fazer uma previsão. Já sei quem é que vocês vão dizer que vai ganhar o título, como é óbvio, mas quem é que vai ficar em segundo e terceiro para vocês? Ricardo Loura. Partindo do princípio que
1: somos
2: vocês...
1: obrigados a dizer que o nosso ganha.
2: Não sou obrigado, mas eu parto desse princípio. Não é? Ricardo, Loura.
0: É um desejo ou é uma...
2: Não,
0: uma...
2: O que é que tu achas que vai acontecer? Primeiro, segundo e terceiro. Vai.
0: Então eu quero o Benfica, o Braga, o Famalicão. Posso passar já para o final?
2: Pode, que deixa o Porto e o Sporting. Nem vão ao playoff.
0: Não, agora mais a sério. Eu acho que o campeonato... Provavelmente vai
3: já
0: ser.
3: Só falta para os 8 pontos para não descer.
0: Eu acho que o campeonato vai ser mais equilibrado do que nós podemos prever hoje em dia. Eu acho que vai ficar o Benfica em primeiro, assim espero. E cá trarei a garrafinha de champanhe correspondente.
3: Está prometido.
0: Não, claramente que sim. E penso que o segundo é o Porto, o terceiro o Sporting e o quarto o Braga.
2: Ok. Nuno?
3: Olha, acho que vamos ter um campeonato bastante, bastante equilibrado. Que neste momento, lá está, também ainda não tivemos a oportunidade de ver o que valem realmente os três grandes, mas neste momento o que eu vejo é que os três grandes estão cada vez mais afastados de todos os outros, inclusive a do Braga, e entre eles ansiamos por realmente uma luta aqui taco a taco. Acho que vai ser bastante equilibrado, mas obviamente o Porto em primeiro, o Sporting em segundo e o Benfica em terceiro.
2: Pronto, Ricardo Palê, faltas tu.
1: Sim, eu acho que pronto, espero e tenho a esperança que o Sporting possa fazer agora aí um arranque grande no campeonato e na Liga dos Campeões e que a equipa moralize e cresça e que consiga num jogo contra um dos rivais fazer um bom jogo. Quando passado não ganham nenhum jogo ao Porto e ao Benfica, e isso é uma mecha que o Rui Borges tem que ultrapassar, e que o Sporting vá ganhar o campeonato, que fica o Porto em segundo e o Benfica em terceiro.
0: Só para dizer que está toda a gente contra mim, e toda a gente também interessante.
2: Está tudo gravado.
0: Sabe que fica registado.
1: E relativamente à garrafa de champanhe, há para aí um jantar também que está para aí prometido.
2: É verdade.
1: Também as promessas levam-se o vento.
2: Ainda vai acontecer. Olha, já agora, ainda temos uns segundinhos. Previsões para as competições europeias. Até onde é que vai chegar o Benfica na Liga Europa este ano?
0: Eu acho que é muito difícil responder a essa pergunta, porque o Benfica está em crescimento. E eu não sei até que ponto é que o Marco Silva consegue rentabilizar a equipa que tem e crescer com a equipa que tem. Eu diria que, realisticamente, apesar do calendário não tão favorável, o Benfica é claramente candidato a ir aos quartos, meias finais. Acho que não podemos embandeirar que o Benfica é candidato já à Liga Europa. É assim, o Benfica é candidato a entrar sempre para ganhar, como é óbvio.
2: Quarto de meias finais, que eu tenho que despachar estes meninos porque falta 15 segundos.
0: Vão lá.
2: Nuno, Liga dos Campeões para o Porto.
3: Oitavos
2: de final. E Ricardo.
1: Podem ser apurado para os playoffs.
2: Para os playoffs, sim, ok. Sim. Bem, malta, quem está-nos a assistir, nós voltamos já para a próxima hora. Vamos só fazer aqui os nossos compromissos publicitários. Voltamos para mais uma hora de Fora de Jogo. A gravação aqui no Facebook vai acabar para já, mas voltamos já para a segunda.
4: 11 horas.
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0: E já estamos de volta para a nossa segunda hora deste Fora de Jogo sem VAR, e o prometido é devido. Nós há pouco dissemos que íamos falar do Portimonense, que também teve o seu mercado de transferências. Este ano se calhar até um bocadinho mais comedido, também por causa provavelmente dos transfers bandes que ainda duraram algum tempo, mas foram buscar o Diogo Cabral, voltou o Midana Kassamá, foram buscar o Paulo Soto, o Favero, o João Mendes, o Xavier, o Eriksen, o Dudu, o Jorge Tungaliadi, este aqui nome é difícil, mas é aquele russo que veio emprestado, o Iago, o Hermansen, o Wellington Santana e o Yannis da Rocha, além do reforço Nakajima. De saídas, saiu o Samuel Lobato, que foi para o Karabakh, o Maicon Cleiton para o Zira Futebol Clube, o Francisco Canário, o Mo Daudau e o Alexandre Abel, que voltou ao Sagrada Esperança, portanto foi o empréstimo. Do que vocês viram aqui do Portimonense este ano até agora, o que é que têm achado? E o guarda-redes do Dudá. Ricardo Louro, começo por ti. O que é que achaste aqui deste nosso Portimonense nestes jogos? E também que mudou de treinador, não é? Se o Tiago Fernandes, que voltou ao Sporting B, e veio o Alex Costa, que estava no Amarante.
1: Bom, eu aqui vou ter que ser um bocadinho aquilo que eu disse já anteriormente. Eu não conheço a maioria dos jogadores que vieram para o Portimonense. Eu acho que é comum aqui
0: à maioria,
1: aos nossos ouvintes e também aqui aos nossos comentadores, ao nosso moderador. É assim, confesso que de facto vivemos uma pré-época aqui no Portimonense um bocado ansiosa, que não apareciam os jogadores, que foi mesmo quase tudo no final. Mudámos de treinador, portanto mudámos de um treinador do Sporting para um treinador do Benfica, o que para mim é sempre um dado positivo, não é? E de realçar, apesar de eu reconhecer o trabalho perante circunstâncias difíceis que foi feito pelo Tiago Fernandes. O Alex é um jogador jovem, é um treinador que está a começar. Confesso que a equipa inicial é uma equipa muito à base do ano passado, não é? Com jogadores do ano passado, mas a jogarem um bocadinho diferente. E acho que fizeram os primeiros jogos bastante entusiasmantes. E isso notou-se logo na assistência no estádio, no ambiente no estádio, no apoio no estádio. Acho que se notou muito, muito isso.
0: Se calhar era o mais entusiasmante até com o Vizela.
1: Sim, sim.
0: Dominaram o Vizela o jogo todo.
1: Depois o jogo com o Leixões.
0: Foi um bocado de balde de água fria já.
1: Um jogo em que nos deixámos muito envolver, nós e aquela parte que não podemos falar, pelo ambiente leixonense, não é? E depois coroado agora em Leiria com um jogo, de facto numa liga tão competitiva como é a segunda liga, não podemos ter 5 oportunidades dela, sendo ela, uma delas um penalti falhado, sendo que a jogada do penalti tem uma oportunidade falhada de uma maneira clamorosa, e portanto levantaram-se algumas dúvidas. A verdade é essa, começámos muito bem. Confesso que gostei muito do guarda-redes.
0: O Dudá
1: é o avançado. O Dudu, que me pareceu um claro upgrade ao que tínhamos o ano passado, não é? Confesso que fiquei, acho que ele não esteve brilhante no gol do Leiria, mas acho que foi iludido pelo defesa central, que pronto, que dá um passo e depois não ataca a bola da maneira melhor. Acho que o Dudu é claramente para mim a melhor contratação, e de facto vimos jogadores que vimos o ano passado jogar de uma maneira, deste ano jogar de outra, e portanto isso tem que ser, temos que atribuir, até prova em contrário, temos que atribuir ao treinador, não é? Confesso que os dois últimos jogos nos deixou aqui algumas dúvidas, mas quem achava que a segunda liga ia ser fácil, desengane-se, porque é uma liga extremamente competitiva em que se rapidamente se ganham e perdem pontos. O Portimonense tão depressa estava em terceiro como agora está a 3 pontos da linha d'água. Está bem que é a quinta jornada, mas é o que é, e portanto eu acho que é urgente reforçar Portimão como uma fortaleza que não tem sido para o conquistar de pontos do Portimonense. É urgente uma coisa que nós já falámos aqui, que é ligar novamente a cidade ao clube. E espero de facto, apesar de ainda não ter visto nada em concreto, tenha alguma. Nakajima claramente é um jogador diferenciado para uma segunda liga portuguesa. Não sei até que ponto é que encaixará numa equipa como o Portimonense, que por exemplo, fora joga muito em ataque rápido e em, e em características que o Nakajima já não tem, não é? E de facto entrou com o pé esquerdo, falhou, apesar de notar alguns lances de alguma diferenciação em relação aos outros jogadores, mas falhando um penalti, acho que fica claramente manchada a sua estreia, e espero que melhores dias virão. E acho que era as duas, Nakajima pelo nome, claro, e o Dudu pelo que tem realizado, e o desenvolvimento de alguns jogadores, do Ney Silva, o Mamed, eu nunca consigo acertar no nome dele,
0: o Casemiro,
1: o João Reis, que é sempre uma âncora naquela equipa, e o extremo esquerdo que saiu agora para o Nakajima,
0: o Dânio.
1: Que o Dânio, para mim, é o jogador que desequilibra naquela equipa. Ele define muito mal ainda, é o miúdo ainda, define muito mal,
0: mas desequilibra bastante.
1: Mas claramente, quando ele sai de jogo, o Portimonense perde em construção.
0: Olha, já agora, não sei se gostaste, também gostei muito de ver o Da Rocha, que ainda não tem
1: a desculpa, exatamente,
0: pós 90 minutos, mas parece um bom jogador.
1: O Da Rocha, que é um jogador que veio do Braga, sim. É um jogador que vai rapidamente ganhar a titularidade naquele meio campo. Pelo toque de bola, pelo desenvolver das jogadas, pelo lateralizar das jogadas, parece-me que sim.
0: Parece bem.
1: E não vai ser para o lugar do Casemiro.
0: Também acho. Nuno.
2: Olha, Luís, confesso, não tenho muito a dizer, que também em termos de não tenho acompanhado assim tanto o Portimonense. É óbvio que o nome do Nakajima é um nome marcante, não é? Principalmente pelo passado dele
1: no
2: clube. O Porto fez alguma coisa, não fez muito, porque não se adaptou bem ao Sérgio Conceição.
0: Pronto,
2: é isso. Quer dizer, ele não percebeu o Sérgio Conceição.
1: Não percebia ele. Aquela cena a Nino Tonecas no final do jogo é mítica.
2: em relação ao jogo do Portimonense em si, eu penso claramente neste início de época está melhor do que no ano passado, porque apesar mesmo os jogos que perdeu, talvez não tanto o jogo que perdeu em casa com Leixões, pronto, que esse
0: foi bem perdido,
2: mas por exemplo agora o jogo em Leiria, o Portimonense até podia ter ganho o jogo, acabou por ter as melhores hipóteses do jogo, e mesmo nos outros acabou por ter algo, porque muitas vezes no ano passado o Portimonense ganhava jogos e a gente nem percebeu bem porquê, e este ano pelo menos parece haver ali alguma consistência. Estamos muito no início,
1: mas há melhoria.
2: Vamos dar tempo e perceber qual será, se vamos ter uma época mais tranquila,
0: ou não.
2: Se vamos ter uma época para sonhar, ou se vamos ter a época do costume.
0: Exato. Ricardo Palé.
3: Pois eu também acho, do que vi, não vi os jogos todos, vi só dois jogos, penso que realmente há alguma melhoria, mantém-se um bocadinho aquele paradigma de jogar melhor ou ter melhores resultados fora do que em casa, que é uma coisa que se mantém, muda o treinador, mas parece que se mantém. O Nakajima poderá ser realmente uma mais-valia, até para atrair pessoas, apesar daquilo que o Ricardo disse de levar outra vez os portimonenses ao estádio. Os acontecimentos desta semana marcaram um bocadinho nesse sentido,
1: que muito.
3: A população estava-se a juntar à equipa do Portimonense Clube, e agora foi um balde de água fria aquilo que soube, isso cá vamos já falar já, mais à frente
0: provavelmente,
3: mas é difícil, assim vai ser difícil.
0: Olha, antes de irmos então para os últimos jogos do Porto, Sporting e Benfica, queria perguntar-vos o que é que vocês acham, qual é o lugar em que o Portimonense vai ficar este ano na segunda liga. Ricardo, Louro.
1: Segundo.
0: Nuno.
2: Ai, grande fezada.
0: Nuno.
2: Pá, oitavo.
0: E Ricardo Pelé.
3: Sim, oitavo também, no meio da tabela, sim.
0: Pronto.
1: Eu tenho-vos a recordar aos dois que nós temos uma fotografia na Praça de Portimão da última vez que o Portimonense subiu,
0: é,
1: e que está a ficar velho, e portanto tem que ser.
0: Convém a ser atualizada.
1: Tem,
0: né?
1: Que ser atualizada.
0: Bem, eu não levo a mal vocês, mas este homem acertou nos últimos resultados do Portimonense, os últimos 5, 6 jogos da época, ele acertou em todos.
3: Portanto,
0: é o ano passado.
3: Então,
2: esperemos que ele continue
0: continue a acertar. Muito bem. E agora vamos então para o último jogo do Porto.
2: Quer dizer que é ele que vai nos pagar o jantar? Não.
0: Se ele quiser, eu aceito. Olha, passando agora para o Campeonato Português, e agora que já estão 5 jornadas, o Porto é líder, 15 pontos. E o último jogo ganhou e sofreu o primeiro golo com o Moreirense, 2-1, mas esteve a perder e deu a volta. O que é que achaste desse jogo? Não?
2: Acho que foi um bom jogo do Porto. O Porto continua a ter aquele registro que não é deslumbrante, embora penso que está mais consistente em termos de ofensivos que no ano passado. Cria mais hipóteses de golo. Curiosamente, o jogo que se calhar que teve menos hipóteses de golo foi o jogo que marcou mais golos, foi em Viseu. Praticamente marcou os golos que teve em termos de hipóteses de golo.
0: Os golos esperados, não é? Os golos esperados que marcou.
2: Sim, pronto. Mas tanto o jogo em casa com o Arouca, que ficou só 2-0, mas que o Porto fez um excelente jogo e fartou-se falhar golos, e mesmo este jogo teve oportunidades para marcar muito mais. Acho que a equipa está consistente. Ofensivamente, vemos que há ali mais, acho que o William está muito bem, o Gabriel Veiga também está bem, o Frodo continua, e esperemos que continue em grande forma. O PP um pouco mais apagado ali do lado esquerdo, continuamos à espera que o Piatuzewski finalmente regresse, que é sempre que é ali também um elemento que desequilibra bastante ofensivamente, principalmente no 1-1, e temos estado, portanto, mesmo sem um grande ponta de lança, temos estado a criar hipóteses de gol. O jogo com o Moreirense foi interessante no sentido em que sofremos o primeiro gol ao fim de 6 jogos oficiais, o que reforça a qualidade defensiva do Futebol Clube do Porto e a qualidade do seu guarda-redes, porque apesar do Porto estar a ganhar por 2-1, o Diogo Costa faz uma defesa monumental, que podia ter sido 2-2 já muito próximo do final, e lá está, e é talvez o tal joker que o mercado não nos levou e que provavelmente pode nos trazer mais alegrias este ano, que eu pessoalmente é incompreensível como é que os Tubarões não vêm buscar um guarda-redes daquela qualidade, mas pronto, felizmente não vêm.
0: Sente que não há muitos melhores que eu.
2: Na minha opinião, é claramente um dos melhores do mundo.
0: E tu como portista, ou seja, não sofres gols nos primeiros jogos, e da primeira vez que sofre, a equipa não vacila e dá a volta, portanto, também sim, dá confiança, não?
2: Sim, não conseguiu. O Moreirense entrou muito bem no jogo, o próprio Moreirense fazer uma pressão alta também, pouco a jogar à imagem do Porto e não deixar jogar. Conseguiu ali com alguns erros defensivos ter ali 2-3 oportunidades, marcou numa delas, mas depois o Porto pegou no jogo e foi jogo de sentido único. E com a tal consistência, com maior, um pouco maior de criatividade, e aqui com várias hipóteses de gol que acabaram por ser desperdiçadas, mas que foram criadas. Salientar, obviamente, aquele enorme susto que foi o momento daquele Frolt. Choque do Frolt. Acho que o jogador do Moreirense acabou por ser expulso mais pelo aparato da situação do que, obviamente, que foi um choque. Pronto,
1: não pareceu
2: que fosse propositado.
1: Pois, exatamente.
3: Mas um jogador do Porto que deu uma cotovelada mais flagrante, não foi? Acho que foi o William.
2: Sim, mas isso...
1: Que não foi falta, mas não vais falar sobre isso agora.
2: Foi expulso, sim. Não foi falta.
1: O William Gomes? Não, ele está a falar da cotovelada do William Gomes.
0: No jogo com o Moreirense.
2: Ah, não, isso não foi nada. mas felizmente parece que está a recuperar bem, e não vamos ter amanhã o Frolt, mas provavelmente em breve voltaremos a tê-lo aí em grande forma.
0: Olha, Ricardo, quando o Moreirense faz 1-0, ficaste ainda com a esperança que perdesse já os primeiros pontinhos para...
3: Temos sempre essa esperança, e antes do Moreirense fazer 1-0 teve outra oportunidade de baliza aberta e teve aquele lance que o Nuno referiu bem no final. Portanto, o que me deu esperança é o Moreirense ter ali 3 claras oportunidades de gol, que não tinha acontecido nos outros jogos, porque praticamente o Porto não foi muito ameaçado, e o Moreirense podia ter feito 3 gols do Dragão. Pronto, é um jogo, não é por aí que se vai ver nada, mas o Moreirense andou perto no final, com essa grande defesa de Diogo Costa, podia ter empatado. Mas pronto, isso é, nós vemos esses jogos sempre na esperança de alguma coisa poder acontecer, mas sabemos que as coisas são o que são, e é difícil.
0: E o Moreirense, a nível de campeonato, se calhar foi a equipa mais competitiva que o Porto apanhou até agora.
3: Que eu vi, dos que eu vi, foi.
2: E o Arouca, né? O Arouca está a fazer
0: um bom campeonato.
2: Muito
0: sim.
2: Bom, muito
0: sim.
2: Bom.
0: Sim. Ricardo, Lourdes, o que é que achaste deste Porto Moreirense?
1: Eu estou contra o Ricardo, eu nem sequer vejo, eu só tenho esperança e fecho os olhos e mudo de canal à espera que aquilo chegue ao fim e não receba nenhuma notificação. Eu acho que o Porto está muito consistente. É uma equipa à moda antiga, se nos lembrarmos bem, montada de trás para a frente, muito consistente a defender, que ainda por cima, esta consistência defensiva da linha defensiva e também dos médios defensivos, ainda vai à frente resolver muitos jogos. não é? Como se viu nos últimos jogos, que na época passada deu inclusive para disfarçar um ataque claramente diminuído pelas lesões, não é? E infelizmente é um Porto com muita vontade, mas também é o Porto que eu acho que vai ficar nervoso porque não está habituado a ter... eu estou à espera que algum jogo corra mal para ver como é que eles vão reagir, porque é um Porto que está habituado a, mesmo sofrendo um golo, e é raro, não é? A ir para cima, ou no empate, a ir para cima e a conseguir dar a volta. Eu estou interessado em ver como é que é quando eles não conseguirem dar a volta, e se acontecer uma ou duas vezes, aí sim vai ser testada a consistência também mental e de mentalidade competitiva desta equipa. Eu espero que aconteça, mas para já não está muito fácil.
0: Mas estás a pensar mais em campeonato ou já em Liga dos Campeões?
1: Eu estou a pensar, eu derrotas do Porto comprei todas as competições. Até no, eu costumava dizer eu costumava dizer aqui aos meus amigos há muitos anos que até na caça ao javali, quando o caçador é do Sporting ou do Porto, quer que ganhe o javali, não é? É um bocadinho esse o intuito,
0: o espírito, né?
1: Mas acho que será a única maneira de testar bem este Porto. Eu acho que este Porto vai ter jogos complicados na Liga dos Campeões, jogos que provavelmente exigirão mais alguma coisa da equipa que os jogos nacionais não exigiram. O Porto foi muito consistente e muito resultadista, sem ser espetacular, como o Nuno disse, o ano passado, e este ano está na mesma linha. Acho este ano com uma equipa mais forte. Acho que neste momento ainda se vê uma coisa, portanto falta o extremo esquerdo, que é o miúdo, mas que faz de facto a diferença, o polaco, e o William Gomes, quanto a mim, este ano ainda não se revelou, tirando no box do último jogo, ainda não se revelou à altura do que nós já ouvimos jogar. Pelo contrário, tivemos o substituto do Mora, de facto, a crescer e a mostrar que os jogadores precisam às vezes de campeonatos e de competição a sério para crescer. E esta equipa do Porto, a Liga dos Campeões, vai mostrar uma coisa: ou cresce ou será uma dificuldade para eles. Eu pessoalmente espero que seja uma dificuldade, mas acho que também tem muito potencial para crescer.
0: Ok, e agora passamos então para o Benfica, que ganhou o último jogo 2-1, teve a ganhar 2-0, depois sofreu o 2-1, e tirando o primeiro jogo, o Académico de Viseu, onde empatou 2-2...
2: O último jogo ganhou por 3-0.
0: 3-0?
3: Marítimo.
0: Ah, foi com o Marítimo, sim, estava a pensar no antes desse em casa, sim, tens razão, 3-0 na Madeira. Estava já desatualizado.
2: Já querias pôr um bocadinho mais, mas não.
0: Foi 3-0. Foi 3-0, verdade.
2: Nem deu hipótese.
0: Foi não. Ainda deu.
3: Começa a titular.
1: Tu queres, se quiseres, começamos pelo 2-1 e vais-me perguntar se eu senti os fantasmas. Senti. Senti os fantasmas dos jogos que nos tiraram o título ano passado. Claramente senti.
0: Podias sofrer o 2-2.
1: Mas também vi uma atitude na equipa diferente da que vi no ano passado, e isso acho que é uma coisa positiva. O jogo do Marítimo, acho que o Benfica acaba por ter competência na maneira como consegue resolver o jogo, faz 1-0 relativamente cedo, a seguir o Marítimo tem vários períodos em que vai para cima, em que pressiona o Benfica, e o Benfica sabe depois num lance mais ou menos fortuito resolver o jogo e a partir daí ganhar consistência. Acho que começamos a ver no Benfica, coisa que o ano passado não havia, alguma luta por alguns lugares. Acho que o Prestiani está a jogar uma barbaridade neste momento em termos de futebol. Compro o que o Ricardo disse, que de facto não houve ainda adversários, quer na Liga Europa, quer na Liga Portuguesa, adversários de grande, mas acho que o Prestiani está a jogar e está a mostrar o potencial que lhe vimos. Acho que ver o Prestiano e o Xadrupa jogar na mesma equipa e a maneira como trocam a bola dá um bocadinho de gosto, e é bom de ver. Portanto, eu não vou falar do extremo direito, mas o Sudakov acho que é um jogador claramente fora da equipa, e eu percebo que haja muita pressão para ter na equipa porque é um jogador de 30 milhões, tal como era o Rios, mas claramente está melhor, mas ainda precisa de mostrar muito mais. Acho que a equipa vai crescer com o Palhinha. Acho que o defesa central à direita vai perder o lugar, claramente, para o jogador que veio do Parma. Acho que o jogador marroquino vai ganhar o defesa esquerdo.
2: Ainda não decorou o nome dos jogadores do Benfica.
0: São tantos.
1: Eu estou de saída de banco hoje.
0: É o Lenglet, o Tomás Araújo, o Cristiano.
2: O Circati.
1: O Circati. O Tomás Araújo acho que vai perder o lugar para o Circati, é a convicção que eu tenho. Acho que
2: só se lesionar.
1: Não, são dois jogadores muito iguais. O Lenglet e o.
2: O Tomás Araújo é melhor.
1: Não sei.
0: O Ricardo, isto logo vamos descobrir, não é?
1: O Marco Silva gosta de jogar com um central pé esquerdo, que é o Lenglet, e vai mantê-lo na equipa, e foi um pedido dele, de certeza. E depois acho que temos também, contratámos bons jogadores para treinar livres, o Kiminski, um bom jogador para treinar livres, fica na barreira impecavelmente.
0: E deixa os outros rematar,
1: não se mexe, são 17 milhões para ficar na barreira. Acho que no fundo vamos ter acho que o Leandro Barreiro está a fazer uma excelente equipa ia calar muitos dos críticos, ia ser um jogador extremamente útil. Ainda não vimos o Austin jogar por causa das lesões, e portanto eu acho que está aqui, como eu disse, eu trouxe a minha camisolinha desbotada ainda, porque eu acredito que temos muito para crescer.
0: Olha, e Ricardo, já agora.
2: Pois com o Asnos tem que se encaixar em algum lado, não é? O Asnos provavelmente a lateral direito.
0: Ele encaixa em qualquer lado, é grande jogador.
2: Vai ser lateral direito outra vez.
0: Olha, Ricardo, antes de passar a eles, só para perguntar: o Benfica fora ganha dois jogos, 7-0 e 3-0, não é? Portanto, tranquilo. E em casa tem mais dificuldades, embora um jogo tenha sido à porta fechada, 2-2 e 2-1. É alguma coisa. Algum estigma ainda de jogar em casa e sentir a pressão dos adeptos? Há ali alguma coisa ainda?
3: É portimonense.
1: Não, eu acho que aquele jogo um jogo à porta fechada é um jogo muito diferente. Acho que é um jogo muito condicionado. É um jogo, quer dizer, todos nós quando vamos ao estádio sabemos o que é de repente o estádio começar. Jogador ter 60 mil pessoas
0: a fazer o bruar, né?
1: a puxar e a gente sabe a pressão que isso faz, e portanto um jogo à porta fechada é um jogo diferente, apesar de eu achar que o Benfica não foi competente nesse jogo e devia tê-lo sido. Eu acho que não se pode criar nenhum fantasma no Estádio da Luz. Acho claro que as equipas em casa, as equipas no Estádio da Luz são equipas por normas que vão jogar com linhas mais fechadas.
0: O autocarro, não é?
1: Não lhe vamos chamar autocarro. As equipas têm que jogar. É assim, vamos a ver uma coisa. Mais de metade das equipas, para não ser mais expansivo, se forem jogar a Alvalade, ao Dragão ou à Luz, olhos nos olhos,
0: perdem.
1: Não é perdem, são goleadas, ponto final. Portanto, as equipas jogam com as armas que têm. O próprio Braga muitas vezes vai jogar aos estádios e tem períodos em que disputa o jogo, mas tem outros em que defende cá atrás. E portanto, eu acho que tem a ver muito com isso, e tem a ver ainda com alguma dificuldade que o Benfica tem em ligar linhas e em ligar passes para jogadas, ou seja, em ligar jogadas em passe rápido. E depois tem dois centrais que arriscam muito, são centrais que gostam de sair a jogar e que gostam de arriscar. Tem um 6 que foi quem fez a maioria dos jogos, que não é um 6 para o Benfica, porque o 6 para o Benfica tem que ser um 6 muito consistente e que consiga aglutinar muito o jogo e a recuperação de bola. Acho que temos uma peça nas laterais, temos muitas incógnitas ainda, temos o Bá agora lesionado, que já não vai jogar o próximo jogo, e portanto acho que ainda, como eu digo, acho que depende muito do crescimento da equipa. E essa equipa precisa de crescer toda junta, porque é toda uma equipa praticamente nova, tirando, acho que o início da época de Pavlidis é fantástico, um jogador, a gente às vezes menospreza as coisas, mas é um jogador que marca 30 gols na primeira época, 30 gols na segunda época, e que vai salvar com 6
0: no campeonato, 6,
1: 11 gols.
0: Pronto, é isso.
1: Acho que são 11 gols no total. Sim. Mesmo tendo sido as eliminatórias, etc.
0: Mas é um bom começo. É um bom começo, tem sido
1: se compararmos com os números do Danny Gullo, que foi vendido por 10 milhões pelo Porto, mais um de objetivos, acho que as diferenças saltam à vista. E portanto, eu acho, como digo, há aqui muitas incógnitas ainda, portanto esperemos que as coisas corram bem, eu pelo menos espero.
0: Ok. Nuno, o que é que achaste? O Benfica Marítimo, tranquilo, nem viste, desististe ao fim de 1-0, não?
2: Não, até vi parte do jogo e acho que o Benfica esteve muito bem. Acho que até o Marítimo, está a ter um bom início de campeonato, acabou por não sequer conseguir fazer grande ameaça ao Benfica. Lá está, o marcar cedo e controlar o jogo desde aí foi.
0: Também ajuda, não é?
2: Foi. Pronto, acaba por ser decisivo, mas o Benfica tem estado bem. O Benfica acaba por estar com um ritmo competitivo até já claramente mais alto porque começou a época mais cedo, com vários jogos bastante competitivos e em que se discutia realmente decisões que faz com que o Benfica nesta fase, se calhar, esteja pouco a pouco até a carburar mais, embora ainda com muitas dúvidas e ainda com jogadores que não sabem muito bem, ou seja, ainda não tem um 11 construído, como o Ricardo disse e muito bem, mas penso que está a demonstrar que é um candidato ao título, claramente.
0: E Ricardo? O que é que achaste?
3: Sim, eu concordo com o que disseram. O Benfica na realidade tem o dobro quase dos jogos dos adversários, né? Porque fez 6 jogos na Liga Europa. Tem realmente mais ritmo e tem uma equipa forte. Individualmente é uma equipa que pode prometer. E o Benfica, eu digo sempre, se o Benfica encarrila, é um problema.
0: Claro.
3: O problema é para os adversários.
0: Exato, claro.
3: E portanto o Benfica, se começa a ganhar, tem jogadores para isso, e tem bons jogadores, e tem um bom plantel. E tem agora treinador, pronto, que não tinha se calhar o ano passado, e portanto começando a ganhar e começando a ganhar ritmo e consistência, obviamente que é candidatíssimo ao título, tal como ao Porto, sem dúvida alguma.
0: Olha, e agora passando para o Sporting. O Sporting começou a época com os sobressaltos, né? Perde 2 pontos na Amadora, depois estava a ganhar o Guimarães por 3-0 e depois, se o jogo durou mais um bocadinho, cedia outro empate, e agora tentado a ser um pouco mais consistente. Com o Nacional ganha 2-0, podia ter marcado mais, o Guarani Nacional fez uma ótima exibição também, mas a verdade é que só consegue desbloquear através de um penalti e depois de uma boa jogada coletiva que acaba por dar o 2-0. O que é que achaste desse jogo?
3: Começando, se calhar, no início da época, o jogo com a Amadora foi uma primeira parte muito boa. Ficámos todos muito iludidos com o futebol do Sporting e depois não jogámos a segunda parte. Pura e simplesmente, o Sporting não jogou.
0: Desligou.
3: Houve uma questão mental, houve ali qualquer coisa que fez com que a equipa desaparecesse do jogo. E empatámos o jogo e podíamos ter perdido o jogo. Com o Guimarães podia ter acontecido a mesma coisa. E se tem acontecido, eu acho que esse jogo foi importante, porque se tem acontecido a mesma coisa, estava tudo em questão e estava tudo em risco.
0: Inclusive pensei, o repórter.
3: Eventualmente, num segundo mau resultado seguido no início do campeonato, as coisas não iam para o bom caminho. Com o Rio Ave e com o Nacional, praticamente não houve adversários. Com o Nacional, então, fez 2 remates à baliza de longe, então nem uma oportunidade de gol teve. E o Sporting marcou o primeiro, controlou o jogo, acho que está a controlar melhor o jogo, e acho que o Rui Borges está a fazer crescer a equipa a partir de trás, a criar uma boa estrutura defensiva e a criar ali rotinas que são necessárias para uma equipa que é nova e que não se conhece. E acho que controlou perfeitamente o jogo com o Nacional, apesar de estar só a ganhar 1-0, acima de tudo controlou, que é o mais importante, né? E sem se desgastar, e teve ali um jogo quase ao ritmo de um jogo de treino, mas intenso, apesar de tudo. Marcou o segundo gol e a partir daí geriu, podia ter marcado o terceiro e o quarto. Portanto, eu há bocadinho disse, o Sporting vai ser testado depois de amanhã, assim como o Benfica, também irá ser, e o Porto, vão ter adversários realmente sérios, e vamos ver como é que se vão comportar as equipas, porque o campeonato efetivamente está, eu acho que está a ficar cada vez mais desnivelado, e portanto as equipas de topo cada vez mais distantes e cada vez mais fortes, e os jogos entre eles vão ser muito importantes para decidir a classificação final.
0: Acaba por ser um campeonato equilibrado pelo desequilíbrio que existe, ou seja, equilibrado entre os três grandes, porque eles perdem poucos pontos com
3: eu espero que seja pequenas. Equilibrado, falo pelo Sporting, eu espero que venha a ser equilibrado até a final, é o meu desejo, mas à partida, sem dúvida, concordo contigo.
0: Olha, e a nível de jogadores do Sporting, achas que o Flávio Gonçalves neste jogo...
3: Sim, está bem, é um jogador que está bem, está moralizado, está motivado, é um bom jogador, já, obviamente a equipa B já é um jogador que tinha chamado muita atenção, junto com o Mauro Couto, havia ali 2-3 jogadores do Sporting que me tinham chamado muita atenção. É um miúdo, mas tem que crescer e tem que ter o seu ritmo, não pode nem ser endeusado já, o que é sempre complicado para miúdos de qualquer idade, nem também fazerem dele um jogador imprescindível, e portanto tem que ter calma. É um jogador que pode fazer o lugar do Pote, que é há um bocadinho não falei, mas o Pote o ano passado, e o Pote tinha mesmo que sair do Sporting, porque aquilo que o Pote disse ou dizer ou reconhecer que metade da época não pôs o pé, para mim é quase um motivo de processo disciplinar. É pá, é uma coisa que, dele e também do treinador. E como é que um treinador.
2: Estava-se a poupar para as filhas.
4: É, pá, ia dizer isso, poça.
3: É que eu não vejo. É umas declarações que, para mim, o único caminho é a porta de saída. Quer dizer, claro. O jogador que diz uma coisa dessas.
4: Eu concordo.
3: E o treinador o mete depois a jogar também. Não percebo qual. Ou o Rui Borges não sabia.
0: Ou não sabia.
3: Ou percebeu. E é pá, mas quer dizer, um jogador que está a jogar a meio gás não pode ser titular em meia época. Portanto, há bocadinho não referi, mas o Pote, para mim, aí acabou a carreira dele no Sporting. Um jogador extraordinário, que teve até uma história enorme no Sporting, mas que acaba por ser para a porta pequena.
1: É tudo top 5 dos melhores marcadores sempre do Sporting, acho eu.
3: Talvez. E fez sempre. Na época fez o melhor marcador, quando o Ruben Amorim, foi uma coisa extraordinária. Tinha que marcar 3 gols no último jogo e marcou 4 ou 3.
0: Sim, estava a lutar com o Seferovic.
3: Extraordinário, uma época extraordinária. E pá, e esta última época era uma desgraça. Estávamos a jogar sempre com 10, era uma coisa impressionante. Ele não acertava um passo, uma bola, uma recepção.
1: A gente chegou a falar aqui, pareceu um elemento estranho na equipa.
3: Inacreditável. Pronto, e agora ele dizer isto, percebe-se.
0: Né? Justifica-se.
3: Está
0: né? Tá percebido. Né? Nuno, o que é que achaste deste Sporting?
2: Eu vi só o resumo, não vi o jogo todo, vi só o resumo, mas pelo resumo deu para perceber que o Sporting dominou claramente o jogo e podia ter ganho 4, 5, 6-0 porque, pelos golos que foram falhados. O Sporting, em termos, ainda não se falou aqui, há um jogador muito interessante no Sporting este ano, que no ano passado acabava por não aparecer, principalmente pelas lesões, que é o Ioannidis, que acho que porque no ano passado realmente quando...
0: Ele chegou e não fez um jogo inteiro o ano inteiro.
2: Exato.
0: Portanto, com as lesões que teve.
1: Se calhar é isso que o Sevilha queria comprar.
2: E no ano passado, portanto, com o Suárez só via era o Nel e pronto, e pouco mais.
0: E mesmo assim, a aposta no Nel foi circunstancial.
2: E este ano, pronto, pelo menos há ali um segundo avançado, mesmo que ele entre foi uma jogada deliciosa que mereceu o gol. E ele já tem 2 golos no campeonato e acabou por, na fase inicial em que o Soares não estava a jogar, ele acabou por se mostrar. E pronto, acho que o Sport está forte também, mas lá está. Vamos aguardar, vamos ver agora com as competições europeias, maior carga também, porque ao contrário do Benfica, tentado a mudar muito, Porto e Sporting estão a jogar muito com os mesmos, não é? Porque realmente estão a consolidar já um 11. Acho que defensivamente o Sporting. Provavelmente esta será a dupla de centrais, o Inácio com o De Bast, porque dá-lhe ali uma propensão ofensiva logo de trás e bom, possam não ser os mais seguros defensivamente, mas estão a jogar bem, pois com o Fresneda e o Maxi faz ali um quarteto também que já está a ficar solidificado, lá está aí de trás para a frente, está-se a construir a equipa. Agora pronto, agora com maior carga de jogos, lesões, etc, é preciso depois ver o que é que os outros jogadores também podem acrescentar, mas pronto, teve também muito bem o Sporting.
0: E Ricardo, faltas tu?
1: Bom, eu só reforçando aqui uma ideia, o ano passado o Soares chegou a uma determinada fase da época, devido principalmente à falta de alternativas, completamente, aos 60 minutos ele desligava do jogo completamente, de cansaço.
3: Não é? Isso é muito importante.
0: Estava
3: muito importante estar bem.
1: Em relação, eu acho que o Sporting foi claramente superior em todos os jogos que fez. Fiquei algo curioso por uma coisa que o Ricardo disse ali, que eu também notei, que é porque é que o Sporting desligou. Eu acho que não aconteceu só nesses dois jogos. Nesses dois jogos teve mais repercussão, mas eu acho que acabou por acontecer um bocadinho mais cedo ou mais tarde em todos.
3: Sim, porque o Rui Ave estava a ganhar 4-0 e podia desligar.
1: Mas acabou por acontecer um bocadinho em todos os jogos, embora obviamente com circunstâncias diferentes. E se calhar isto vai muito daquilo que eu falava há bocado, da falta ali ainda de 2 ou 3 elementos que consigam nessa altura
0: agitar o jogo.
1: Não é só agitar e controlar o jogo e dizer, meus amigos, não é para deixar de meter o pé, não é para deixar de correr, temos que continuar a... Eu acho que o Sporting, talvez dos três grandes, ou a par do Benfica, talvez, tem muitas incógnitas no plantel, e tem um plantel com vários jovens promissores, mas que se não conseguirem vingar se torna um plantel curto. Não sei se concordam comigo ou não, mas tem vários jovens muito promissores, mas que têm que provar ainda. Tem vários jovens promissores, uns das escolas, outros vindos de
3: 21 anos, a média de idade do plantel.
1: E portanto tem um plantel robusto, mas que ao mesmo tempo se pode tornar curto se esses jogadores não se afirmarem, e há muitos jogadores para se afirmarem. Mas pronto, acho que até ao momento provavelmente precisamos de mais jogos a sério, e espero que, fazendo jus ao que já se falou aqui, que o Sporting mantenha a tradição e que não ganhe nenhum dos clássicos este ano. não, mas também vamos para aí.
0: Olha, vamos mudar agora aqui um bocadinho, vamos experimentar aqui uma rubrica nova, que é um quiz, em que eu vou fazer aqui uma perguntinha e vocês vão ver se conseguem adivinhar quem é este jogador, ok?
1: Tu reparaste que eu não me consigo lembrar dos nomes dos jogadores.
0: Portanto, eu palpito-me que não vais acertar. Vai.
2: Mas é para os três ao mesmo tempo?
0: É para os três, para ver quem é que acerta primeiro. Jogou 524 jogos na carreira e marcou 53 golos. Isto não vai-vos dizer muito.
1: Paulo Futre.
0: Não. Começou no Hertha de Berlim, foi para a Juventus, Real Madrid, e acabou no Stuttgart.
1: Esse foi o Kedira.
0: Já está, viste? E ele na sua hora. Que máquina. Viste? Oh. Logo à primeira.
1: E onde é que está o Kedira hoje em dia?
0: Não, já está reformado, acho.
1: Treinador adjunto do excelentíssimo Mourinho no Real Madrid.
0: Estava lá.
1: Vocês não viram o documentário do Marinho?
0: Não. Já bastava às vezes as conferências de imprensa. Pá. Não, mas não. Agora, com esta, um ponto para o Ricardo Louros.
1: Foram duas hipóteses.
0: Agora, se calhar, iria-vos fazer também aqui uma pergunta, porque há um jogador em destaque desta semana, que acabou de se reformar, e eu gostava que vocês dissessem se é um bom jogador, se é craque, se é flop, o que é que vocês acharam da carreira deste jogador, que... passou pelo Barcelona, começou no Barcelona, foi para o Porto, depois foi para a Fiorentina, passou para o Betis e reformou-se, depois de passar pelos clubes, no Palm City, esse super clube.
3: Estados Unidos?
0: Nem sei, acho que era da Jordânia ou coisa assim. Que é o Cristian Telho. O que é que vocês acharam assim deste jogador que reformou-se hoje ou este fim de semana? Nuno, começo por ti, que passou pelo Porto.
1: Extremo esquerdo, não era?
3: Sim. Do Rodrigo Telho, do Sporting.
2: Opa, acho que foi um bom jogador, sim. Ele no Porto teve uma época, e acho que pouco mais.
3: Passou em que ano, Luís, em que ano passou no Porto?
0: De cor assim, não sei.
1: 10 anos.
0: Mas provavelmente, mas uma vez já aqui. Eu digo já.
2: Pronto, o grande feito que ele teve no Porto, que como tu depois tinhas confidenciado que íamos falar sobre ele, pronto, eu fui espreitar, já não me lembrava, mas o grande feito dele foi um hat-trick ao Sporting. Pronto, por isso, só isso.
0: O Ricardo não se lembra
3: de nada. Deixa eu ver.
2: Não, a primeira época dele foi bastante boa. Foi com o Lopetegui.
0: Ele esteve no Porto 2014-15, 15-16. Pronto, há uns 10 anos.
2: E a primeira época, portanto, acabou por fazer a diferença. Ele veio emprestado do Barcelona. E depois acabou por sair na seguinte, porque já não, a coisa já não estava a correr assim muito bem.
0: Sim, foi para a Fiorentina e depois.
2: Exato. Mas pronto, tal. Sim, bom jogador, mas nada, nem um flop, nem, pelo menos enquanto esteve no Porto, nem um flop, nem um craque.
0: Fez uma carreira consistente.
2: Pelo menos enquanto esteve no Porto. Depois confesso que deixei de acompanhar, não é?
1: É, para mim é um jogador mediano.
0: E para ti, Palé?
3: Epá, não, já não me recordo muito, eu confesso. E depois, estás a falar que meteu 3 gols ao Sporting? Exato. Esqueci logo.
1: Foi nesse dia que o Paléu apagou do ficheiro.
3: Não me lembro nada disso.
0: Então vamos agora para as previsões da semana. É só pôr aqui o jingle.
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0: E agora com as previsões da semana, temos bastantes jogos esta semana e até ao próximo Fora de Jogo, e vamos começar então com o Porto-Manchester City, que é o primeiro a acontecer. Ricardo Louro, Porto City.
1: Apesar do meu pai não concordar e de eu não querer, como é óbvio, 4-0 para o City.
0: A questão é que o saber é se ele não quer porque quer mais. Nuno.
2: 2-1 para o Porto.
0: E Ricardo?
3: Um igual.
0: Então vá. Sporting Galatasaray, agora começamos pelo Ricardo.
3: 2-1 para o Sporting.
0: Nuno?
2: 1-0 para o Sporting.
0: E Ricardo?
1: Um igual.
0: Então agora passamos para o Moreirense Benfica. Ricardo?
1: 1-3.
0: Nuno?
2: Um igual.
0: E Ricardo Palé?
3: 2-2.
1: Epá, está tudo contra mim hoje, poça. Querem que eu fique em terceiro? Ninguém dava pontinhos.
0: Não há.

0: Porto tem dificuldades, casa.
1: Sim, mas o Porto tem de recuperar do 4-0 com o City.
2: Ricardo, Portimonense, Tondela.
3: 2-1 para o Portimonense.
2: Nuno.
0: 1-3 para o Tondela.
2: E Ricardo Loura?
1: 4-1 para o Portimonense.
2: Hat-trick de Nakajima.
1: 0 gols de Nakajima. E.
2: E 4 de outros, não é?
1: Não, não, não interessa quem marca, interessa é ganhar. É. Mas o Nakajima não está lá mesmo para construir, portanto acho que não estava para finalizar.
2: Ok. Benfica, Gil Vicente, Ricardo Loura.
1: Benfica, Gil Vicente, 4-1. Vou no mesmo.
2: Nuno?
4: 3-0 para o Benfica.
3: 1-0 gol de penalti aos 97.
1: Tu queres me fazer sofrer a resposta?
2: Marcado pelo Palhinha, não é? Olha, e Famalicão Sporting? Para ler.
3: Muito difícil. Ganha o Sporting 2-1.
2: Nuno?
0: 2-0 para o Sporting. O Famalicão está fraquinho.
3: Está, é verdade.
1: Sim, o Famalicão ainda não mostrou muito esta época e, portanto, eu vou 1-2 para o Sporting.
2: 1-2 para o Sporting e agora vamos passar para o Minuto Sem Filtro.
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2: E vamos então para este Um Minuto Sem Filtro. Se calhar começamos então com o Ricardo Palé.
3: Positivo e negativo?
2: O que é que achaste desta semana? Melhor e pior desta semana?
3: Positivo, eu tirei aqui umas notas, não só o futebol, o Fernando Pimenta, com o nosso 187 medalhas e 14 títulos, deve ser o atleta mais medalhado e com mais títulos em Portugal. A equipa de basquetebol ganhou a Espanha, que é uma coisa também extraordinária, nunca pensei que pudéssemos ganhar a Espanha.
2: Onde a grande imagem é o afundanço do Nimi Esqueta, que quase que dobra a tabela, não é?
3: E com positivos em termos de jogadores, o Prestiani, que realmente está em grande forma, e o Altimira do Sporting. Okay. Negativo, a situação do clube portimonense, com aqueles 26 jogadores acusados, indiciados, obviamente não são culpados, de apostar mesmo contra o próprio clube. Eu não sei, eu não conheço bem a lei, não sei o que é que eles podem apostar ou não.
2: Não podem apostar nada.
3: Nada, nem no Sporting, nem na Primeira Liga. Não. Um jogador não pode apostar, nem no Distrital.
2: Não.
3: Pronto, não sabia.
2: Não.
3: Agora,
2: e o problema aí, ou seja, além de não poder apostar, ainda apostaram contra a derrota do próprio.
3: Exatamente, apostaram contra a derrota do próprio. Se for assim, eu não sei.
4: A favor da derrota.
2: Sim, exato.
0: Apostar na vitória ainda era como outro.
2: É isso, portanto, estavam confiantes que iam ganhar, não é?
3: Eu acho que o clube portimonense já estava um bocadinho, não era nas ruas da amargura, mas havia muita desconfiança e assim realmente não é maneira de ganharem confiança e dos portimonenses voltarem a estar com o clube e com o futebol.
2: Estava a dizer, eram 26 jogadores, não é?
3: 26 que foram iniciados.
2: É o plantel todo, não é?
3: Ou foi uma brincadeira e começaram todos, epá, mas não sei, tem que saber.
4: Não foi o plantel todo, pessoas que não estão...
3: Sim, mas já
4: são muito poucas, mas já.
3: Capaz de haver. Como negativo, tenho também duas equipas da Primeira Liga, o Estoril e o Rio Ave, que até agora praticamente não mostraram futebol. O Salazar do meu clube, infelizmente, que não estou, por enquanto, a ver o Salazar a jogar ao nível daquilo que eu esperava. E no ciclismo, João Almeida, que o ano passado criou tanta expectativa e este ano... Como qualquer homem, qualquer atleta tem os seus momentos e anos melhores e piores, e este ano realmente tem sido uma desilusão a toda a linha.
2: Ok. Nuno, passamos por ti.
0: Olha, em termos de positivo e negativo da semana, olha, queria só, em termos de positivo, realçar aqui um jogador do Futebol Clube do Porto, como não poderia deixar de ser. E ao contrário do que o Ricardo Loura disse há pouco, que já está a fazer um excelente início de época, que é o William Gomes. É um jovem que acho que ainda tem 20 anos ou 21 por aí, e que a tal inconsistência que ele demonstrava nas épocas anteriores, agora, portanto, parece-me, pelo menos neste início da época, está a ser claramente mais consistente. Os últimos 3 jogos dele são muito bons, tanto a atacar como a defender, e foi claramente o jogador que mais desequilibrou no Futebol Clube do Porto, e daí o meu positivo. O negativo, vou para uma notícia que saiu hoje, que foi o anúncio da recandidatura do Gianni Infantino à presidência da FIFA, que realmente é alguém que não está do lado bom do futebol, que toda a gente já viu isso e já percebeu, está no lado mais empresarial e mais...
3: Vai ver outras candidaturas?
2: Negócios,
0: né? Vamos ver, mas ele já anunciou a dele, e embora o que se andava a pedir é que ele se demitisse, quanto mais que se recandidatasse, não é? Mas pronto, mas foi anunciada a recandidatura dele, esperemos que o futebol... O futebol sobrevive a esta versão mais de negócio pura e...
2: Mas o Trump não o conseguiu convencer? Que ele queria secretário-geral do ONU?
0: Se calhar, quem sabe. Ou então, não sei.
3: Veio Guterres para a FIFA.

0: E pronto, fica aqui então os meus destaques da semana.
1: Ricardo Louro.
2: Eu vou um bocadinho de encontro ao que o Nuno disse. É bom que a gente discorde do Guilherme Gomes e que ele continue a jogar tão bem como tu achas, como ele está tão pouco a jogar. Mas o que eu queria realçar, eu acho que nós temos, e temos procurado sempre fazer isso aqui no programa, com as nossas picardias e rivalidades, mas que isto seja sempre uma coisa saudável. E às vezes temos lições de vida e de desporto. E eu perdi 2 horinhas do meu fim de semana a ver a África do Sul com a Nova Zelândia em rugby. E de facto, deixa-nos muito a pensar, quando a gente vê o que se passa dentro e fora do campo, como é que se pode fazer um derby, um jogo, como vocês imaginam, com senhores que de 1,90m e 140kg, que chocam uns com os outros como paredes, não é?
1: E com uma rivalidade grande.
2: E com uma rivalidade imensa, não é? Porque a Nova Zelândia é a maior potência de sempre do rugby, e neste momento, nos últimos anos, a África do Sul tem sido mais forte que a Nova Zelândia. Estamos a falar das duas equipas, salvo erro, ganhar os últimos 5 mundiais de rugby, e como aquilo é um excelente espetáculo, como existe proteção dos atletas, como existe fair play, como existe lealdade, como existe critérios rígidos. Houve um jogador, eu não percebo assim tanto de rugby, não me quero alongar para não pôr a pata na poça, mas houve um jogador que teve que sair eles têm lá uma escala por causa das contusões, aquilo é aplicado diretamente, o jogador não passou nos testes, sai e não volta, quer dizer, ouvir o árbitro a falar, acho que há aqui coisas, e falando, o Nuno falou aqui da FIFA, e este espetáculo também tem que ser um espetáculo transparente, tem que ser um espetáculo onde todos percebamos o que é que se passa, porque é que as coisas são decididas como são decididas, e que afastemos de um modo global toda a desconfiança que tenhamos. Isto passa pelas apostas que o Paulo falou, passa por este lado empresarial, passa por uma série de coisas que nós temos que pautar para que o nosso futebol seja melhor amanhã. Tem que haver um melhor futebol hoje. Isso passa por todas as classes, os dirigentes, os jornalistas, os jogadores, os comentadores, e acho que nós aqui somos um excelente exemplo, não querendo falar de nós próprios, de como se pode discutir, como se pode haver picardias, com muito fair play, com muitos risos, que é isso que a gente faz, e acaba o programa e continuamos a conviver. E eu acho que é para aí que tem que ir o desporto, e o desporto tem que ser cada vez mais um pilar da nossa sociedade e não uma coisa podre. E portanto, voltando também a uma coisa que o Paulo falou, quem não tem esta visão não pode estar no desporto. E portanto, nós não podemos aceitar que o espírito do futebol é muito diferente do espírito do rugby. Não é verdade. O espírito do futebol tem que ser um espírito de desporto. E portanto, queria realçar aqui um exemplo de fair play, que foi o Benfica ganhou a etapa de futebol feminino da Supertaça, e a primeira coisa que fez, é uma coisa que se vê em muitas modalidades, foi fazer a guarda de honra à equipa do Porto. É muito comum no futsal entre Benfica e Sporting, a gente sabe que são jogos muito vivos, a ver este tipo de companheirismo, e eu acho que isto são exemplos que nos devem guiar para o que deve ser o nosso desporto, independentemente de quem ganha, e vamos ganhar sempre uns mais que outros, mas ganhar com lealdade. E eu acho que nós temos que voltar a pautar o nosso desporto em todas as modalidades, em todos os comportamentos, e isso também tem que ser com que sejamos completamente rigorosos com quem não compartilha dos valores do desporto.
1: Parece-me bem. Vamos agora para a provocação da semana. Não era bem este jingle,
2: mas gostei.
1: Dos Guns N' Roses.
2: Gostei.
1: Deixa-me lá pôr aqui o jingle certo. Pá, isto aqui
2: és tu que provocas ou somos nós que provocamos?
1: Não, somos nós. Vamos aqui para a provocação da semana.
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1: Eu Esta é aquela parte que eu nunca vos digo o que é vai ser, que é para ser surpresa para todos, e vou começar pelo Nuno, mas há pouco já me distraí um bocadinho, já levantei um bocadinho o véu da pergunta, que é: o nosso campeonato está cada vez mais equilibrado para os três grandes, porque está desequilibrado com os outros, a diferença é cada vez mais abismal. Deveria-se fazer uma redução para 18, para 16, 14 clubes? O que é que vocês acham acerca disso, Nuno?
0: Eu acho que é óbvio que quando nós olhamos para o que era o futebol português já há 30, 40 anos atrás, o desequilíbrio ainda era maior, não era? Que era aquelas cabazadas que o Benfica dava aos 8 e aos 9 e pronto, e o Sporting também, o Porto nem tanto, mas pronto. Mas passámos por um movimento de aproximação, e acho que nos últimos 2, 3 anos temos visto novamente os grandes a afastarem-se mais das equipas mais pequenas. Isto basta perceber um bocadinho, até pelo volume de pontos que as equipas grandes chegam ao final do campeonato. No ano passado, todos os três grandes acabaram com um número de pontos que poderiam ter sido campeões em outras épocas, até com alguma facilidade. E só significa que também que não tiveram à altura equipas para lhe fazer frente ao longo da época. Temos tido sempre aqui um quarto elemento na últimas duas décadas, talvez, que é o Braga. Por enquanto, parece-me que este ano o Braga também teve muitas mudanças, ali a saída de jogadores importantes, parece-me que estará um pouco mais fraco do que nos anos anteriores, talvez menos competitivo, mas vamos ver. Mas claramente, pelo menos neste início de época, parece que existe este diferencial mais importante. Acho que há um fator importante que pode vir a modificar um pouco isto e a modificar os orçamentos, que é o que se fez, por exemplo, na Liga Inglesa, que é a questão dos direitos televisivos. Isso fez toda a diferença. As equipas mais pequenas começaram a ter orçamentos muito maiores, começaram a poder investir mais e a ter equipas mais competitivas. É o que se pretende para Portugal, embora os três grandes, principalmente o Benfica, não esteja muito de acordo com isso, mas pode ser a salvação um pouco do nosso futebol. A redução, temos um campeonato tipo à escocesa, com menos equipas e tipo com 4 voltas, não sei. Eu acho que é bonito ver, por exemplo, este ano temos 3 equipas das ilhas, equipas a sul do Tejo, mas por exemplo temos o Académico de Viseu. Acho que é interessante ver o futebol nacional a circular por Portugal, e acho que isso é que traz também aqui magia ao futebol, por isso não sou muito adepto a eventualmente 16 equipas, mas aquele que já se chegou a falar de reduzir para 10, 12 e depois haver as tais 4 voltas, isso não parece que seja a solução para nós.
4: Geograficamente fica muito reduzido, não é isso?
1: E Ricardo, Louro, neste caso, o que é que achas?
2: Eu acho que, olhando para os orçamentos dos últimos anos, há de facto um desnível muito, muito grande. Há os três grandes, há o Braga, que tem sido uma certeza, há um Guimarães que parece um... O Guimarães parece a voltar a Portugal, tanto sobe a montanha como depois se estampa na descida. Temos alguns bons projetos. O Rio Ave, que há uns anos, hoje nem tanto.
5: O Famalicão
2: como um bom projeto. O Estoril, um projeto que ainda não se percebeu bem o que é. Depois temos os projetos um bocadinho mais pequenos. Eu tenho ideia, de algumas coisas que vi, que o Académico Viseu é um projeto pequeno, mas bem estruturado e com algum potencial. E para o ano, o Portimonense também de volta à Primeira Liga. E portanto, eu acho que os orçamentos, os números mandam. E a verdade é que os números têm sido mais díspares entre principalmente os três grandes, com o Braga ali numa posição intermédia, mas não há um desnível muito, muito grande neste momento de aquisições. Basta ver quem são as principais aquisições do Famalicão, do Rio Ave, do Estoril, todas essas equipas, para se perceber que há uma grande diferença.
1: E Ricardo Palé?
5: Pois, eu acho que a centralização dos direitos televisivos é um passo importante, acho que pode equilibrar as coisas. Acho que a questão dos mercados de janeiro também é um disparate, porque os bons elementos que surgem nessas equipas chegam a janeiro e acabam por ser transferidos para os grandes e acabam por voltar a criar esse desnível. Acho que relativamente ao Braga, eu não sei, porque o Braga os anos anteriores começou algo muito mal e perdeu muitos pontos, e este ano está exatamente como o Benfica, acho que empatou um jogo, o resto tem ganho. Acho que se podia fazer experiências, acho que se podia fazer como em Inglaterra, alterar, por exemplo, a ordem, não ser a primeira jornada, não ser a 16ª. E em Inglaterra trocam tudo, podem jogar a 13ª com o mesmo que jogam a 18ª. Criar assim algumas experiências. Por que não 14 equipas, fazer um play-off final com os 4 primeiros? Por exemplo, numa Final Four, numa coisa. É para experimentar, eu acho que se podia fazer assim, algumas experiências. Não sei se resultaria ou não, mas daria mais competitividade e até permitia que as equipas com menos jogos podíamos fazer lá fora ter outro papel e ter outra capacidade de competir com os melhores lá fora. Porque com este desgaste de taças de liga, tudo ao mesmo tempo, exatamente porque o fator de dinheiro é que está a contar. Cada vez se quer mais jogos e acaba por ser por jogadores não são máquinas e acabam por não ter capacidade de aguentar estes embates todos.
6: Ok, fica então aqui a última provocação daqui do Ricardo Palé e por hoje já chega, estamos quase a chegar à meia-noite, foi o primeiro fora de jogo sem VAR deste ano 26-27 e esperamos encontrar para a semana no mesmo horário, 106.5 FM na Rádio Portimão e lá vamos ver quem é a equipa que vai cá estar. A vocês três, uma muito boa noite e obrigado por estarem cá.
0: Boa noite a todos.
2: Olá, boa noite.
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